0: sair e tudo mais.
1: Assim como o Willy, milhares de brasileiros conseguiram um emprego no país este ano. Cenário captado pela Pesquisa Nacional por Amostra de Domicílios. De acordo com a PNAD Contínua, a taxa de desocupação no trimestre encerrado em abril foi de 5,8%, o menor nível da série histórica iniciada em 2012 para o período. No mesmo trimestre do ano passado, o percentual de pessoas procurando emprego no Brasil estava em 6,6%. A taxa de desocupação calculada pelo IBGE inclui apenas pessoas desempregadas que estão disponíveis para trabalhar e tentando encontrar uma posição. A coordenadora de pesquisa por amostra de domicílios do IBGE, Adriana Beringui, comentou o resultado.
2: O nível da ocupação segue em patamares elevados, né, mostrando que a capacidade de geração de trabalho e renda no mercado brasileiro segue de forma sustentada.
1: Outro dado que mostra o bom momento por que passa o mercado de trabalho no Brasil é o Cadastro Geral de Empregados e Desempregados, o CAGED, que mede a quantidade de trabalhadores com carteira assinada. Segundo o CAGED, em abril, foram criados no país 85.888 empregos formais. Três dos cinco grupos da atividade econômica monitorados tiveram saldo positivo: serviços, construção e indústria. Já entre as unidades da federação, 24 das 27 criaram empregos em abril, com destaque para São Paulo, Rio de Janeiro e Minas Gerais. O ministro do Trabalho e Emprego, Luiz Marinho, destacou que o país deve continuar gerando empregos formais.
3: O potencial da economia brasileira é de crescimento. Ele vai continuar crescendo, portanto, creio que nós teremos mais de 1 milhão de empregos gerados como positivo esse ano.
1: De acordo com o CAGED, o Brasil encerrou abril com mais de 47 milhões e 800 mil empregos com carteira assinada. O salário médio de admissão em abril foi de R$ 2.386,56. Reportagem Luana Karen.
4: Em suas redes sociais, o presidente Lula destacou a aprovação na Câmara dos Deputados do fim da escala de trabalho 6x1, sem redução de salário.
5: Segundo ele, as duas folgas semanais significam mais tempo para estudar, se divertir, cuidar da saúde e ver os filhos crescerem.
4: Hoje, o presidente comemorou a aprovação durante encontro com a presidente do Suriname e disse que é uma conquista da sociedade brasileira.
6: Quem sabe um dia a gente consiga fazer com que as pessoas trabalhem o suficiente para sobreviver, o suficiente para enriquecer a economia brasileira, mas o suficiente para que eles possam ser felizes no mundo do trabalho.
5: Durante o programa Bom Dia Ministro, produzido pela Empresa Brasil de Comunicação, Paulo Pereira, do empreendedorismo, da microempresa e da empresa de pequeno porte, comentou o impacto sobre as mulheres.
7: Vou pegar um exemplo, as trabalhadoras domésticas, né, que vão ser muito afetadas pela escala 6x1. Nós temos 1,5 milhão de trabalhadoras domésticas. A mulher trabalha 6 dias, chega em casa, vai fazer o quê? Trabalhar, cuidar dos filhos, cuidar da família. Então, o impacto sobre as mulheres, sobre os setores menos escolarizados, sobre os setores de menor renda é muito grande para que essas pessoas possam ter uma vida melhor, cuidar melhor das suas famílias e, como eu estava dizendo, estudar mais, empreender mais. É importante ressaltar isso, o impacto econômico vai ser bom para muitos segmentos. E aqueles segmentos que podem ter um impacto diferente, nós vamos cuidar, nós vamos achar soluções.
4: A proposta do fim da escala 6x1 segue agora para avaliação do Senado Federal.
5: Passo inédito para o futuro dos povos indígenas no Brasil.
4: O presidente Lula sancionou agora há pouco a lei que cria a Universidade Federal Indígena, a primeira do país.
5: Com sede em Brasília, a nova universidade terá camping em diferentes regiões e vai oferecer cursos de graduação e pós-graduação.
8: Prevista para entrar em atividade no próximo ano, a UNIND, Universidade Federal Indígena, será destinada a valorizar os saberes dos povos originários e práticas ancestrais. O ministro dos Povos Indígenas, Eloy Terena, é formado em Direito e diz que a Universidade Federal é um sonho de lideranças indígenas visionárias. Ele relata que a iniciativa será o maior investimento na escolarização dos povos indígenas.
9: A universidade
0: comunidade será composta por indígenas em seus quadros e irá retratar essa pluridiversidade étnica que é o nosso país.
8: A Universidade Federal Indígena atenderá inicialmente 2.800 estudantes. A sede será em Brasília, mas unidades descentralizadas serão construídas em outras regiões do Brasil de acordo com a demanda e concentração dos povos indígenas. O ensino será voltado para a formação nos níveis de graduação e pós-graduação. Os cursos terão ênfase em gestão ambiental e territorial, políticas públicas, sustentabilidade socioambiental, línguas indígenas, saúde, direito, agroecologia, engenharias e tecnologias e formação de professores. Para o presidente Lula, o Brasil não pode abrir mão dos saberes milenares dos indígenas.
6: Aos poucos a gente vai ensinando o mundo a compreender que é possível, de forma civilizada, a gente garantindo a todos aqueles que habitam o planeta a ter os seus direitos. E a gente não pode prescindir do conhecimento milenar que os povos indígenas acumularam ao longo de tanto tempo nesse país e no mundo. Cabe agora ao Estado brasileiro pegar o prédio, prepará-lo para que a gente possa, no menor prazo de tempo, fazer uma festa com os novos alunos que vão entrar.
8: A Uninde vai contribuir para a formação de profissionais especializados em educação intercultural e garantir a preservação das 274 línguas faladas pelos 305 povos indígenas do Brasil. Reportagem Graziele Bezerra.
5: O presidente Lula recebeu hoje a presidente do Suriname, Jennifer Gerling-Simons.
4: No encontro, os dois líderes assinaram acordos de cooperação e se comprometeram a estreitar laços entre os países.
9: Durante visita oficial, a presidente do Suriname, Jennifer Gerling-Simons, chegou ao Brasil acompanhada de mais 5 ministros. Durante encontro com o presidente Lula, os líderes assinaram 13 acordos de cooperação em áreas como defesa, segurança pública, comércio, energia e proteção da Amazônia. O Suriname vive um momento de crescimento econômico após a descoberta de grandes reservas de petróleo e gás natural. Lula afirmou que o Brasil quer ampliar ainda mais o comércio bilateral. Mesmo com um crescimento de 25% desde 2023, o presidente afirmou que ainda existe potencial para esse aumento.
6: Como vocês agora vão se transformar em grandes produtores de petróleo, a Petrobras pode trabalhar com vocês, aí a gente vai poder equilibrar a balança comercial, porque nós vamos importar um pouco de petróleo de vocês para compensar a nossa colaboração com o Suriname.
9: Na área ambiental, os dois países pretendem ampliar ações conjuntas de combate ao desmatamento e ao crime organizado na Amazônia, como afirmou o presidente Lula.
6: Estamos unindo esforços regionais no enfrentamento ao narcotráfico, ao tráfico de drogas, pessoas e armas de fogo. O novo acordo com a Polícia Federal vai ampliar nossa cooperação no combate a ilícitos transnacionais, com destaque aos crimes ambientais e de mineração.
9: Os governos também assinaram acordos para ampliar as conexões aéreas e marítimas entre os dois países e avançar no chamado Anel das Guianas, projeto de integração regional que liga o norte do Brasil aos países vizinhos da região amazônica. Reportagem Raquel Mariano.
5: Quase 60 mandados de busca e apreensão foram cumpridos hoje na Operação Fluxo Oculto.
4: A ação conjunta entre o governo do Brasil e estados tem como objetivo desmantelar fraudes e lavagem de dinheiro no setor de combustíveis.
10: Nesta nova fase da Operação Carbono Oculto, foram cumpridos 59 mandados de busca e apreensão em 5 estados: São Paulo, Paraná, Mato Grosso do Sul, Minas Gerais e Rio de Janeiro. A ação, batizada de Fluxo Oculto, contou com a participação de órgãos federais e estaduais. O alvo é um esquema criminoso no setor de combustíveis, envolvendo fraudes, sonegação e lavagem de dinheiro. As investigações identificaram 6 novas fintechs, empresas voltadas para serviços financeiros digitais, que, na verdade, operavam como bancos paralelos das organizações criminosas. O ministro da Fazenda, Dario Durigan, destacou a grande movimentação financeira das fintechs no esquema.
11: Uma movimentação total de 26 bilhões de reais em 6 fintechs nos últimos anos, o que acende o sinal de alerta
12: os órgãos de inteligência, que a gente espera avançar no combate ao crime organizado da maneira que importa, da maneira inteligente, que é fazendo asfixia financeira.
10: Em outra frente de atuação, os agentes cumpriram mandados contra empresas e pessoas que atuavam na adulteração de combustíveis. Somente com um esquema que utilizava nafta petroquímica, os prejuízos aos cofres públicos atingem a marca de 200 milhões de reais em 2 anos. De acordo com o diretor da Agência Nacional do Petróleo, Gás Natural e Biocombustíveis, Júlio Nishida, a operação vai impedir que milhões de litros de gasolina adulterada sejam repassados aos consumidores.
13: A Agência Nacional do Petróleo, em etapas anteriores, interditou e apreendeu pouco mais de 2,5 milhões de litros de gasolina adulterada com essa nafta, e com o trabalho de hoje, a gente impede de outro quantitativo igualmente danoso chegar ao consumidor, chegar à sociedade, em fraudes que envolvem qualidade, dano ao consumidor, dano ao erário, lavagem de dinheiro e vários outros danos à sociedade.
10: Participam da Operação Fluxo Oculto 135 servidores da Receita Federal, além de dezenas de servidores dos órgãos parceiros. Com locução de Graziela Mendonça, reportagem Gabriela Noronha.
5: Em 2015, com o rompimento da barragem do Fundão em Mariana, Minas Gerais, despejou-se resíduos tóxicos e lama no Rio Doce, contaminando a água em Minas Gerais e no Espírito Santo.
4: Desde então, a água do rio vem sendo monitorada. Inicialmente, esse trabalho era feito pela Fundação Renova, que foi extinta em 2024.
5: Agora, com o novo acordo do Rio Doce, o monitoramento passa a ser feito pela FUNASA, a Fundação Nacional de Saúde, ligada ao Ministério da Saúde.
4: Esse mês, a FUNASA começou a segunda etapa de verificação e testagem da qualidade da água em 173 pontos dos dois estados.
5: Mais cedo, nós conversamos com Lenildo Moraes, presidente da Fundação, sobre esse trabalho e também sobre a segurança hídrica proporcionada pelo programa Cisternas, na região do semiárido brasileiro. Acompanhe.
4: Presidente Lenildo Moraes, um prazer ter o senhor com a gente aqui na Voz do Brasil. Vamos começar falando do trabalho que a FUNASA vem desempenhando no monitoramento da qualidade da água do Rio Doce. Isso é necessário ainda por causa das consequências do rompimento da barragem do Fundão em Minas Gerais em 2015. Como é que é feito e onde é feito esse monitoramento?
14: Boa noite a todos os ouvintes da Voz do Brasil, boa noite Mariana, boa noite Luciano Seixas. Olha, a Operação FUNASA presente no Rio Doce começou com 3 frentes simultâneas, né? De monitoramento da qualidade da água em 32 municípios de Minas Gerais e do Espírito Santo. A operação começou com 173 pontos de monitoramento ao longo da bacia do Rio Doce. É importante dizer que a primeira frente foi no município de Mariana e no Vale do Aço. A segunda percorreu cidades do meio do Rio Doce e da divisa entre Minas Gerais e Espírito Santo, incluindo Governador Valadares, Conselheiro Pena, Resplendor e Aimorés. E a terceira e última frente foi nos municípios capixabas, lá no Espírito Santo, com coletas em Aracruz, Linhares, Colatina, São Mateus, Conceição da Barra e Marilândia. A FUNASA disponibilizou a nossa equipe, né? 3 unidades móveis, junto com as equipes, para coleta da qualidade, né? Identificar a qualidade da água, além de carros, apoio de equipes técnicas especializadas. Os laboratórios móveis permitiram a realização de análises físicas e químicas e microbiológicas, né? Isso foi importante, porque a partir daí nós podemos identificar a real qualidade, né? E necessidade de futuras ações que a gente precisa fazer a partir dessas análises.
5: Presidente, quando é que os resultados desse monitoramento serão divulgados, especialmente para as comunidades atingidas pela contaminação lá de 2015?
14: As análises já estão em fase final de análise, né? Devemos entregar nos próximos dias. Mais tardar a próxima semana, nós já estaremos com todos esses dados monitorados para que a gente possa apresentar para toda a sociedade.
4: E esse monitoramento, ele vai ser permanente, presidente? Como é que vai ser a periodicidade desse acompanhamento?
14: Vai ser permanente. Nós já temos um acordo de cooperação técnica assinado com a AGESUS, que é a Agência Brasileira de Apoio à Gestão do SUS, e ele vai permitir que o governo, através da FUNASA, Fundação Nacional de Saúde, através de seus técnicos, possa fazer esse monitoramento de forma permanente.
5: E existe um outro trabalho desempenhado também pela FUNASA em relação à segurança hídrica, que é o programa Cisternas. Como é que ele atua para garantir água para as famílias de regiões secas ou semiáridas?
14: A iniciativa permite acesso regular à água potável para consumo humano por meio da captação e armazenamento da água da chuva. É importante que as populações do semiárido que estão nos escutando já sabem como funciona. Então, na realidade, nós, na prática, o programa ele funciona como uma instalação de reservatórios, né? Os reservatórios têm capacidade de 16 mil litros conectados aos telhados das residências, né? Então, nos períodos das chuvas, a água é captada, filtrada e armazenada para ser utilizada nos meses de estiagem.
4: O presidente, quantas famílias já são atendidas pelo programa atualmente? Há previsão dele ser ampliado?
14: Olha, nós estamos atendendo agora 20.976 famílias, quase 21 mil famílias. E a ideia é que a gente faça essa ampliação ainda, tá certo? Os estados beneficiados nessa primeira etapa são Bahia, Ceará, Minas Gerais, Paraíba, Pernambuco, Piauí, Rio Grande do Norte e Sergipe, né? Os investimentos chegam a 250 milhões de reais.
5: E quais são os critérios de seleção das famílias atendidas pelo programa de cisternas?
14: Olha, boa pergunta, Luciano. Olha, o edital estabelece alguns critérios obrigatórios para participação. Por exemplo, as famílias precisam viver em comunidades rurais do semiárido, não ter acesso regular à água potável por rede de abastecimento e não ter sido atendido por programas de cisternas. Além, é claro, das residências ter as condições mínimas para instalação do equipamento. Telhado adequado, a captação da água da chuva, é importante que se tenha espaço suficiente no meio do terreno, né, para poder ter essas condições técnicas necessárias. Outro dado importante é que os critérios são situação de vulnerabilidade social, a pessoa tem que estar inscrita no CAD único. As famílias chefiadas por mulheres têm prioridades. A presença de pessoas com deficiência também. Se é um deficiente na família, um deficiente físico, no núcleo familiar, tem prioridade também. E, obviamente, e um dado muito importante, que está se dando como prioridade também as populações de comunidades quilombolas.
4: Agora, presidente, as famílias que tiverem interesse em receber esses equipamentos, elas devem fazer o quê? Procurar a prefeitura, a FUNASA diretamente, preencher um cadastro? Como é que funciona?
14: Olha, essas 20.976 cisternas já foram feitas a partir de um critério já estabelecido pela FUNASA. A prefeitura fez o levantamento inicial e encaminhou a superintendência, né, da FUNASA, e as pessoas agora devem procurar a prefeitura para poder saber quais os locais. A prefeitura previamente já tem todas as comunidades que vão ser beneficiada. E nós da FUNASA também, nós vamos divulgar todas as comunidades que foram pré-selecionadas pelas prefeituras.
5: Muito bem, nós conversamos com o presidente da FUNASA, a Fundação Nacional de Saúde, Lenildo Moraes. Muito obrigado por sua entrevista aqui, a Voz do Brasil.
14: Obrigado, Mariana, obrigado, Luciano, boa noite a todos os ouvintes da Voz do Brasil.
4: O Ministério da Previdência Social e o INSS realizam nesse fim de semana um grande mutirão para atendimentos em diversas regiões do país.
5: São mais de 59 mil vagas destinadas a perícias médicas e avaliações sociais do INSS. As etapas obrigatórias para concessão de benefícios previdenciários e assistenciais.
4: O secretário de Regime Geral de Previdência Social, Benedito Brunca, disse que o tempo de espera vem caindo e destacou a importância do agendamento.
15: No Brasil, o tempo médio de espera no mês de abril estava em 40 dias. Na parcial que tiramos esta semana, esse tempo médio já caiu para 30 dias, o que é uma evolução de 10 dias. É importante que as pessoas que estão aguardando os atendimentos possam entrar em contato ou com o 135 ou no próprio aplicativo do meu INSS para poder fazer a confirmação e antecipar seu atendimento, porque isso vai abreviar o tempo da decisão do seu benefício.
5: Hoje, dia 28 de maio, é comemorado o Dia Internacional da Dignidade Menstrual.
4: No Brasil, dados do IBGE indicam que 15% das adolescentes deixaram de ir ao menos um dia na escola por falta de absorvente.
5: Para tentar mudar essa realidade, o governo do Brasil promove o Programa de Proteção e Promoção da Saúde Menstrual.
4: Em 2 anos, mais de 3 milhões de pessoas foram beneficiadas com itens de higiene e ações educativas.
16: A mineira Mariana Soares conta que menstruou pela primeira vez aos 13 anos de idade e desde então sintomas como fortes dores e enjoo são comuns para ela. Hoje, aos 22 anos, ela luta para que mais mulheres possam falar sobre saúde menstrual.
17: Eu sei que tem muitas vozes de meninas que sofrem como eu, mas não têm a oportunidade de, às vezes, saber que ela pode viver melhor. Isso é um direito nosso.
16: Combater preconceitos e tabus é um dos objetivos do festival Alana Ideia Fest 2026 para tratar sobre dignidade menstrual e proteção de meninas e adolescentes, como explica a diretora executiva do Alana, Flávia Dória.
18: 6 entre cada 10 meninas têm a rotina escolar abalada por essas dores menstruais e 4 em cada 10 meninas chegam a faltar na escola pelo menos uma vez por mês por causa dessas dores, que muitas vezes são incapacitantes. A gente precisa falar sobre isso.
16: A programação faz parte das ações do Dia Internacional da Dignidade Menstrual, comemorado nesta quinta-feira. Desde 2023, o governo do Brasil distribui de forma gratuita absorventes por meio do Programa de Proteção e Promoção da Saúde Menstrual. Em 2 anos, mais de 500 milhões de unidades já foram distribuídas, de acordo com a Coordenadora Geral de Atenção à Saúde das Mulheres do Ministério da Saúde, Mariana Seabra, além do fornecimento de produtos, ações educativas.
19: O programa tem o eixo de dispensação desses absorventes, né? Através do programa Farmácia Popular. E hoje é possível retirar essas autorizações para os beneficiários que são inscritas no Cade Único através do aplicativo Meu SUS Digital. A segunda forma é através do programa Pé de Meia e a terceira forma é justamente na Unidade Básica de Saúde, onde além da autorização, ela vai poder também ter todo o leque de informações.
16: Lembrando que o absorvente é distribuído de forma gratuita e o benefício é destinado a pessoas com idade entre 10 e 49 anos, inscritas no Cade Único e com renda mensal de até R$218, estudantes da rede pública de baixa renda e pessoas em situação de rua. Reportagem Gabriela Noronha.
5: Amanhã é o último dia para fazer a declaração do imposto de renda.
4: A Receita Federal já recebeu mais de 37 milhões de declarações e a expectativa é chegar a 44 milhões de documentos.
5: Quem entregar fora do prazo estará sujeito à multa.
4: E essas foram as notícias do governo do Brasil.
5: Uma realização da Secretaria de Comunicação Social da Presidência da República.
4: Com produção da empresa Brasil de Comunicação.
5: Fique agora com as notícias do Poder Judiciário e do Congresso Nacional. Boa noite.
4: Boa noite para você e até amanhã.

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2: STF homologa acordo para viabilizar operação de crédito ao BRB.
3: STJ define que qualificadora de violência de gênero também se aplica a agressões contra a mulher em relação homoafetiva.
2: Semana na conciliação. Trabalhadores de empresa de tratamento de água e saneamento de Campinas fecha um acordo de mais de 7 milhões de reais.
3: Boa noite, eu sou Marcela Luiza.
2: E eu sou Walter Lima.
3: O Supremo Tribunal Federal homologou nesta quinta-feira um acordo entre a União, o Governo do Distrito Federal, o Banco Central e o Banco de Brasília para viabilizar uma operação de crédito destinada ao reforço financeiro do BRB.
2: A decisão foi tomada durante a audiência de conciliação conduzida pelo ministro Luiz Fux. Marcelo Della Libera.
4: O acordo permite que o Distrito Federal contrate um empréstimo junto ao Fundo Garantidor de Crédito para capitalizar o banco. A operação terá garantia de um sindicato de bancos e contragarantia vinculada às verbas do Fundo de Participação dos Estados e do Distrito Federal e do Fundo de Participação dos Municípios.
3: O Comitê Nacional de Inteligência Artificial no Judiciário aprovou duas medidas para ampliar a segurança da inteligência artificial usada pela Justiça.
2: Coordenada pelo Conselho Nacional de Justiça, a manifestação técnica validou os riscos de inserção de comandos escondidos em documentos processuais e instituiu um Programa Nacional de Segurança para capacitação e com suporte e prevenção de riscos.
3: A manifestação técnica é a primeira medida nacional de orientação sobre o tema e deve ser submetida ao plenário do Conselho.
2: As medidas fazem parte das prioridades definidas pela gestão 2025-2027, coordenada pelo presidente do CNJ e do STF, ministro Edson Fachin.
3: Qualificadora de lesão corporal praticada contra a mulher pela condição do sexo feminino também se aplica em relação homoafetiva entre mulheres.
2: Essa é a conclusão do STJ. Fátima Uchoa.
5: Uma mulher foi acusada de insultar e agredir fisicamente a ex-companheira por ciúmes. O Ministério Público ofereceu denúncia por lesão corporal qualificada, considerando que a agressão foi cometida contra a mulher pela condição do sexo feminino e no âmbito doméstico. A Justiça de Santa Catarina condenou a acusada só pelo crime de lesão corporal em contexto doméstico. Já a sexta turma do STJ deu provimento ao recurso especial do MP. Segundo o ministro relator Rogério Schietti Cruz, basta o vínculo doméstico familiar ou de afetividade e a condição de mulher da vítima para aplicação do sistema protetivo, sendo presumidas a vulnerabilidade e, consequentemente, a motivação de gênero.
3: Trabalhadores de empresa de tratamento de água e saneamento de Campinas fecham acordo de mais de 7 milhões de reais.
2: A conciliação foi fechada durante a Semana Nacional da Conciliação Trabalhista. Rafael Oliveira.
6: O acordo encerra uma ação coletiva de 2018 sobre gratificação paga a motoristas da Sanasa, empresa de economia mista de tratamento de água e saneamento de Campinas. 54 trabalhadores vão receber mais de 7 milhões de reais em valores líquidos. O acordo também prevê o recolhimento de 600 mil reais em FGTS e 2 milhões de reais em encargos previdenciários para a União. As negociações vinham sendo realizadas desde o início do ano.
3: Justiça recebe denúncia contra organização criminosa internacional por garimpo ilegal em Roraima.
2: Na ação, o MPF pede a condenação dos 6 integrantes do grupo e fixação de, no mínimo, 200 mil reais em multa por danos morais coletivos. Vanessa Pereira.
7: Segundo a denúncia, o grupo negociava ouro e diamantes extraídos ilegalmente no Brasil e no exterior, usando contatos e negociações no Peru para comercializar os minerais sem autorização. As investigações apontam investimento de 350 mil reais na compra de ouro e negociações de pedras avaliadas em mais de 100 mil dólares. O MPF pede a condenação dos 6 acusados por exploração ilegal de recursos minerais da União, organização criminosa transnacional, contrabando e lavagem de dinheiro, além de multa mínima de R$200 mil por danos coletivos e sociais.
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3: Uma boa noite.
2: E até amanhã.
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1: Eu sou Paula Groba.
2: E eu sou Ricardo Nakaoka.
1: E estes são os destaques de hoje do Jornal do Senado, que começa agora.
2: Senado aprova retomada de benefícios fiscais para o terceiro setor e isenção de IPI para pessoas com deficiência.
1: Escala 6x1, Senado vai analisar proposta aprovada pela Câmara.
2: Segue para sanção presidencial, política nacional para estudantes com superdotação.
1: Boa noite.
2: Boa noite.
1: Hospitais filantrópicos, entidades assistenciais e organizações sociais podem voltar a ter acesso a benefícios tributários suspensos nos últimos anos. O Senado aprovou um projeto que retoma incentivos fiscais para instituições do terceiro setor e também garante a isenção do IPI na compra de veículos por pessoas com deficiência.
2: A proposta segue agora para análise da Câmara dos Deputados. Mais informações com o repórter Alexandre Campos.
3: Os benefícios referentes ao imposto sobre a renda das pessoas jurídicas, contribuição social sobre o lucro líquido e COFINS, atualmente assegurados por uma lei complementar apenas às organizações da sociedade civil de interesse público e organizações sociais, vão se estender também a todas as entidades do terceiro setor, como afirmou a relatora do projeto, senadora professora Dorinha Seabra, do União do Tocantins.
4: Infelizmente, no formato que está hoje, a PAIS e outras instituições já consolidadas na área social perderiam esse benefício.
3: O texto aprovado ainda reverteu outras reduções de benefícios. Um incentivo que passará a valer se a proposta virar lei será o referente à doação ou destinação para patrocínio de parte do imposto de renda devido por empresas para projetos esportivos, culturais e sociais, como os voltados para crianças, adolescentes e idosos. Também foi retomada a isenção total de IPI na compra de veículos por pessoas com deficiência.
1: E os municípios com pendência fiscal já estão autorizados a receber recursos de emendas parlamentares. A publicação que garante essa mudança já saiu no Diário Oficial.
2: Esse e outros dispositivos tinham sido vetados pelo presidente Lula, mas o veto foi derrubado pelo Congresso. Repórter Marcela Diniz.
5: Com a promulgação de 4 dispositivos da Lei de Diretrizes Orçamentárias de 2026, que tiveram veto presidencial derrubado pelo Congresso, ficam permitidas doações de bens e valores no chamado defesa eleitoral, que começa 3 meses antes e vai até o final das eleições. Outro dispositivo autoriza municípios de até 65 mil habitantes que tenham pendências fiscais a celebrar convênios com o governo federal, receber recursos de programas e ter acesso a emendas parlamentares. Na sessão que derrubou o veto, o presidente do Congresso, senador Davi Alcolumbre, assinalou que essas demandas fizeram parte da marcha dos prefeitos a Brasília.
6: São estradas, são rodovias, são escolas, são unidades de saúde, são creches, são praças, enfim, são obras muito relevantes para os municípios brasileiros.
5: As outras 2 regras reinseridas na LDO autorizam o uso de recursos da Lei Orçamentária Anual em despesas que estão fora da competência da União e são relativas à malha hidroviária brasileira e à construção e manutenção de rodovias estaduais e municipais destinadas à integração de modais de transporte ou ao escoamento produtivo.
1: Você sabe o que é ludopatia?
2: Ludopatia é o vício em jogos de azar. Essa compulsão provoca perda de controle, endividamento e impactos graves na vida familiar e emocional dos apostadores.
1: Muita gente vem se conscientizando de que essa atividade pode ser destruidora. Em meio ao avanço das bets no país, mais de 570 mil brasileiros já recorreram à plataforma de autoexclusão criada pelo Ministério da Fazenda para bloquear voluntariamente o próprio CPF em sites regularizados.
2: O crescimento do endividamento de famílias por conta do vício em jogos acendeu o alerta no Senado. Os detalhes com o repórter Rodrigo Rezende.
7: Pelo menos 570 mil pessoas já fizeram cadastro na plataforma de autoexclusão para acesso a sites de apostas. O sistema do Ministério da Fazenda traz a possibilidade do bloqueio voluntário em todas as bets legalizadas no Brasil. De acordo com o Ministério, do total de cadastrados, 207 mil usuários apontaram a perda de controle sobre o jogo e os impactos na saúde mental como principais motivos para a autoexclusão. O vício em jogos de azar, conhecido como ludopatia, atinge milhares de brasileiros, como alerta o senador Humberto Costa, do PT de Pernambuco.
8: Dados da Organização Mundial da Saúde apontam que a taxa de dependência em jogos de azar pode variar de 1% a 3% da população adulta. Se aplicarmos essa proporção ao Brasil, estamos falando de até 4 milhões de brasileiros já em situação clínica de vício.
7: Caso você deseje bloquear o seu próprio acesso aos sites e sistemas regularizados de apostas no Brasil, basta acessar autoexclusãoapostas.fazenda.gov.br. Lembrando que o exclusão é sem o tio. Você deve ter uma conta gov.br para fazer a solicitação e seu CPF será bloqueado em todas as casas de apostas.
1: Secas mais severas, chuvas intensas e eventos climáticos extremos podem marcar os próximos meses no Brasil com o fortalecimento do fenômeno El Niño.
2: Diante do risco de impactos na agricultura, no abastecimento de água e até no aumento de desastres naturais, o Senado reuniu hoje no plenário autoridades e especialistas para discutir medidas de prevenção e preparação. Os detalhes com o repórter Márcio Maturana.
9: O climatologista Carlos Nobre alertou que para este ano se espera uma intensidade maior.
10: Agora, maio, junho, julho, já temos 92% de probabilidade de começar um El Niño e outubro, novembro e dezembro desse ano, a probabilidade é 98% desse El Niño ser forte ou muito forte. Então, nós temos que nos preparar muito.
9: O senador Hamilton Mourão, do Republicanos do Rio Grande do Sul, disse que é preciso aprimorar o Plano Nacional de Proteção e Defesa Civil de 2012, tornando obrigatórias simulações anuais nos municípios.
11: Se não treinar, nós não vamos conseguir executar na hora que a catástrofe acontecer.
9: O senador Hermes Klan, do PL de Santa Catarina, acredita que o trabalho do Senado para fortalecer o planejamento dos municípios em áreas de risco é fundamental, mas não é suficiente.
12: Muitos municípios brasileiros, especialmente os menores, não têm estrutura técnica, equipe permanente ou capacidade de acessar recursos federais com rapidez. O município sofre a tragédia, mas o sistema público só chega depois da água baixar. Enquanto isso, seguimos repetindo o ciclo: desastre, reconstrução, novo desastre.
9: A sessão de debates foi pedida por todos os líderes partidários, com primeira assinatura de Esperidião Amin, do PP de Santa Catarina.
1: E a proposta que acaba com a escala 6-1 foi aprovada na Câmara dos Deputados na noite de ontem. O próximo passo agora é a análise dessa PEC pelo Senado.
2: Senadores, no entanto, divergem sobre a PEC, que garante aos trabalhadores 2 dias de descanso semanal remunerado. A proposta divide opiniões entre parlamentares e setores da economia. O repórter Douglas Castilho tem mais informações.
13: Uma das vozes contrárias à redução da escala 6-1 para de 5-2 foi o senador Oriovisto Guimarães, do PSDB do Paraná. Segundo ele, trata-se de uma medida demagógica.
14: O Brasil já tem o maior Bolsa Família de toda a história. Já tem auxílio gás. Já tem benefício de prestação continuada. Não tem cabimento. Não houve aumento de produtividade. Não houve investimento em máquinas.
13: Mas o senador Irajá, do PSD do Tocantins, destacou que a nova jornada é uma tendência internacional fruto justamente da modernização tecnológica.
15: Se a tecnologia já flexibilizou a jornada de 40 horas para os setores corporativos de tecnologia, é um contrassenso condenar o trabalho do comércio a um modelo rígido de aprisionamento de 6 dias por semana.
13: O senador Hamilton Mourão, do Republicanos do Rio Grande do Sul, considera a medida uma intervenção indevida do Estado.
16: Então, se eu vou trabalhar 1 dia, 2 dias, 3 dias, 4 dias, 5 dias, 6 dias, 7 dias, é uma decisão minha numa negociação com aquele que está me contratando.
13: O senador Rogério Marinho, do PL do Rio Grande do Norte, concorda com a livre escolha e apresentou uma nova PEC que será analisada pelo Senado em conjunto com o fim da escala 6-1. A proposta prevê a negociação entre trabalhador e patrão quanto à quantidade de horas trabalhadas e o pagamento proporcional às horas efetivamente cumpridas.
2: Com edição de Paula Groba e trabalhos técnicos de João Lira, o Jornal do Senado fica por aqui. Acompanhe agora as notícias da Câmara dos Deputados. Boa noite.
1: Boa noite e até amanhã.
17: Jornal Câmara dos Deputados. Parlamentares reduzem a jornada de trabalho semanal para 40 horas.
18: Proposta votada estende imunidade tributária de entidades religiosas.
17: Plenário amplia incentivos para a indústria brasileira de fertilizantes.
18: Cobertura de mais doenças com teste do pezinho avança na Câmara.
17: Boa noite. A Câmara examina projeto que organiza a ampliação do número de doenças que poderão ser detectadas pelo teste do pezinho. Vamos ouvir a reportagem de Maria Neves.
19: A Comissão de Saúde da Câmara dos Deputados aprovou o projeto que estabelece os prazos para ampliação dos problemas de saúde incluídos no teste do pezinho. Uma lei de 2021 lista 13 doenças a serem detectadas no exame. A legislação determina ainda que o Programa Nacional de Triagem deve ampliar a testagem em 5 etapas, mas não estabelece a data para início de cada fase. Hoje, o Sistema Único de Saúde testa os recém-nascidos apenas para 7 condições previstas na primeira fase, que inclui hipotiroidismo, toxoplasmose e hiperplasia adrenal. Pelo texto aprovado, a segunda etapa de ampliação do teste do pezinho, que inclui a detecção de doenças raras genéticas e metabólicas, deverá estar em vigor até 2027. As demais etapas deverão ser implantadas a cada 2 anos depois de concluída a segunda fase. A relatora, a deputada Rosângela Moro, de São Paulo, ressalta que a triagem neonatal é uma das formas mais eficazes de prevenção em saúde infantil. Ela lembra que a detecção precoce de enfermidades permite intervenções terapêuticas antes da manifestação de sintomas.
20: A triagem, ela faz o diagnóstico de doenças antes mesmo delas se manifestarem. É extremamente importante que as mães exijam, levem os seus neonatos para fazer a triagem neonatal. Quanto antes diagnosticado, você trata, até impede o desenvolvimento da doença. Um dos exames, por exemplo, ele impede o retardo mental das crianças, se for diagnosticado e tratado como dentro do devido prazo.
19: Ao apresentar o projeto, o deputado Eduardo da Fonte, do PP de Pernambuco, afirmou que as doenças raras atingem cerca de 13 milhões de pessoas no Brasil. Segundo o parlamentar, 75% dos acometidos por essas enfermidades são crianças e 30% delas morrem antes dos 5 anos de idade. Na opinião do deputado, ainda que as doenças raras não tenham cura, a detecção precoce é importante porque permite o tratamento adequado que reduz as complicações e o risco de morte. A proposta que estabelece datas para ampliação do teste do pezinho ainda será analisada pelas comissões de Finanças e Tributação e de Constituição e Justiça. Da Rádio Câmara de Brasília, Maria Neves.
21: Saúde.
18: Hugo Leal, do PSD do Rio de Janeiro, critica o entendimento da Justiça Federal, que, segundo ele, pode dificultar a avaliação de pessoas com autismo leve e restringir o reconhecimento de direitos. Para ele, a medida contraria avanços aprovados na proteção às pessoas com deficiência.
17: O deputado também manifesta preocupação com possíveis impactos no acesso a benefícios sociais por famílias atípicas. Hugo Leal informa ainda que solicitou audiência pública para discutir os efeitos da medida e cobrar esclarecimentos sobre o tema.
22: Direitos humanos.
18: Em defesa do Bolsa Família, Benedita da Silva, do PT do Rio de Janeiro, afirma que o programa é um instrumento de dignidade e combate à fome. Segundo a deputada, a maioria dos beneficiários conseguiu deixar o auxílio ao longo dos anos por meio da inserção no mercado de trabalho.
17: Benedita da Silva também aponta contradição em setores da elite que criticam investimentos sociais à população mais pobre, mas silenciam diante de subsídios e isenções concedidos a grandes empresas. Ela ressalta que as políticas de transferência de renda foram fundamentais para retirar o Brasil do mapa da fome.
22: Economia.
18: Câmara estende imunidade tributária das igrejas para a compra de bens e serviços destinados ao funcionamento das entidades. O repórter Marcelo Larcher tem as informações.
23: O plenário da Câmara aprovou proposta de emenda à Constituição que amplia a imunidade tributária das igrejas de qualquer culto para alcançar também a compra de bens e serviços necessários ao funcionamento das entidades religiosas. Imunidade tributária é quando o governo fica proibido de cobrar um imposto. A imunidade sobre patrimônio e renda já está assegurada às igrejas por diversas leis. A proposta aprovada deixa claro na Constituição que a imunidade tributária vai valer também para a aquisição de bens ou serviços necessários para a implantação, manutenção e funcionamento das entidades religiosas e templos de qualquer culto. A imunidade é estendida ainda para as creches, comunidades terapêuticas, mosteiros, seminários, conventos, serviços de acolhimento institucional, atividades sociais e assistenciais e demais atividades sem fins lucrativos. As condições e critérios de habilitação terão de ser definidas por lei complementar que ainda vai ser aprovada. Relator da proposta, o deputado doutor Fernando Máximo, do PL de Rondônia, diz que a proposta dá mais segurança jurídica para a imunidade já prevista na Constituição. Deputados da base do governo disseram que a proposta amplia um privilégio e permite que entidades ligadas à igreja sejam também beneficiadas por uma renúncia fiscal que será paga pelos demais contribuintes. Foi o que disse o deputado Pedro Czai, de Santa Catarina, líder do PT.
0: Três leis e a Constituição deixa claro o apoio, a isenção tributária, a imunidade. Agora, o que se quer é extrapolar por várias modalidades de imunidade tributária, como alguém dá uma palestra, ganha 200 mil, alguém compra um avião de 20 milhões, porque vai ser para atividade religiosa.
23: O autor da proposta, deputado Marcelo Crivella, do Republicanos do Rio de Janeiro, diz que a imunidade prevista na Constituição para as igrejas não existe na prática.
3: É só isso que nós queremos. Que a imunidade prevista na Constituição aconteça na prática. Eu já paguei imposto sobre tudo. O dinheiro que eu dou para a igreja não é para pagar imposto de novo. E outra coisa, se comprar um avião, um helicóptero, o senhor acha que a Receita Federal vai devolver isso?
23: A proposta de emenda à Constituição que amplia a imunidade tributária das igrejas de qualquer culto seguiu para análise do Senado. Da Rádio Câmara de Brasília, com informações de Daniele Lessa e Antônio Vital, Marcelo Larcher.
22: Justiça.
17: Para Rogério Correia, do PT de Minas Gerais, o suposto uso de fundos de previdência estaduais, como o Rio Previdência, em instituições privadas, levanta suspeitas de favorecimento político. Ele alega que as denúncias sobre o Banco Master revelam uma relação que envolve integrantes da oposição.
18: Rogério Correia cobra a responsabilização de todos os envolvidos no caso e exalta a atuação das instituições de controle e do judiciário. O deputado espera que as investigações alcancem todos que desviaram os recursos de aposentadoria.
17: Marcon, do PT Gaúcho, denunciou supostos esquemas ligados ao Banco Master. Ele alega que o senador Flávio Bolsonaro teria visitado o banqueiro Daniel Vorcaro em busca de repasses para despesas do ex-deputado Eduardo Bolsonaro nos Estados Unidos e formação de Caixa 2 para campanhas eleitorais.
18: Marcon exigiu também explicações do presidente nacional do PL, Valdemar da Costa Neto, e da liderança da legenda no Rio Grande do Sul sobre as graves acusações de desvios e benefícios financeiros ilícitos.
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22: Votação.
17: A Câmara aprovou um projeto que cria incentivos para a indústria nacional de fertilizantes. A repórter Daniela Lessa explica que a intenção é tornar o Brasil menos dependente do mercado externo.
4: O plenário da Câmara aprovou o projeto que prevê diversos benefícios tributários, ou seja, descontos no pagamento de impostos para estimular a produção de fertilizantes no Brasil. O projeto cria o Programa de Desenvolvimento da Indústria de Fertilizantes, o Profert, que concede até 10 bilhões de reais em subsídios em 5 anos para fábricas de fertilizantes. Hoje o Brasil importa mais da metade dos fertilizantes e fosfatos utilizados na agricultura, principalmente de países como a Rússia, a China e os Estados Unidos. A proposta, já aprovada pelo Senado, está baseada em renúncia de receitas, ou seja, o governo deixa de cobrar impostos para estimular o setor. O texto final, apresentado pelo relator, deputado Júnior Ferrari, do PSD do Pará, limita essas desonerações em 2 bilhões de reais por ano e fixa prazo máximo de 5 anos para os benefícios. O projeto beneficia empresas com projetos aprovados pelo Ministério da Agricultura. Além disso, obriga a mistura obrigatória de fertilizantes nacionais no produto consumido e comercializado no país, começando com 2% ano que vem e chegando a 30% em 10 anos. O argumento é que o Brasil precisa ficar menos dependente do mercado externo. As medidas foram criticadas pelo deputado Gilson Marques, do Novo, de Santa Catarina.
5: Ele trocou a antiga forma de lidar com o problema, que era a desoneração tributária de IPI, COFINS, e ele abandonou essa forma de incentivo para ter uma outra forma de incentivo, que na verdade é uma reserva de mercado, ou seja, beneficiar poucos indicados. E, além disso, ele se apoia em pilares que nós não concordamos. Por exemplo, a mistura obrigatória de fertilizantes nacionais. Isso não faz sentido nenhum.
4: A proposta também permite que o governo federal crie linhas de financiamento a projetos de produção, pesquisa e infraestrutura, o que ficará a cargo do BNDES. De acordo com o relator Júnior Ferrari, a dependência de fertilizantes de outros países deixa o país vulnerável.
6: Esse projeto, ele é de suma importância, porque o Brasil, ele é um dos maiores produtores de alimentos do mundo. E hoje importamos cerca de 85 a 90% dos fertilizantes. Então corremos o risco de falta de alimento no Brasil e no mundo. Daí a importância desse projeto, porque é uma questão econômica, mas muito mais, e principalmente é uma questão de segurança alimentar.
4: Como foi alterado pela Câmara, o projeto que cria o Programa de Desenvolvimento da Indústria de Fertilizantes, com benefícios tributários para aumentar a produção nacional, voltou para análise do Senado. Da Rádio Câmara de Brasília, com informações de Antônio Vital, Daniele Lessa.
22: Agricultura.
18: Emidinho Madeira, do PL de Minas Gerais, denunciou o desvio de 850 milhões do Fundo de Defesa da Economia Cafeeira, principal aporte do governo federal ao setor. O parlamentar afirma que os recursos devem ser utilizados exclusivamente no fortalecimento da produção.
17: Emidinho Madeira cobrou ainda a redução imediata das taxas de juros do Funcafé para aliviar os custos dos produtores que enfrentam instabilidade de preços e sequelas de anos de seca, especialmente no estado mineiro.
22: Turismo.
18: Bacelar do PV celebra o desempenho da Bahia na atração de turistas internacionais e atribui o avanço do setor, entre outras coisas, à ampliação da conectividade aérea. O deputado também faz críticas à condução da política de turismo durante a gestão anterior.
17: Bacelar lembra ainda que o aumento da chegada de visitantes estrangeiros e a relevância econômica da atividade têm impulsionado a expansão do setor. Segundo ele, tudo isso reflete políticas públicas de incentivo ao turismo nacional.
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22: Trabalho.
18: Câmara aprova a redução da jornada semanal para 40 horas e 2 dias de descanso remunerado. O repórter Antônio Vital acompanhou a votação.
15: A Câmara dos Deputados aprovou por 472 votos a favor e apenas 22 contrários a proposta de emenda à Constituição que reduz a jornada normal de trabalho para até 40 horas semanais e garante 2 dias de repouso semanal remunerado aos trabalhadores. Horas antes, o texto apresentado pelo relator, deputado Léo Prates, do Republicanos da Bahia, foi aprovado em uma comissão especial por 34 votos a 4. No plenário, o texto aprovado foi uma emenda apresentada pelo líder do PT, Paulo Pimenta, do PT do Rio Grande do Sul, praticamente idêntica ao aprovado na comissão e resultado de um acordo entre a maioria dos partidos. A aprovação desse texto alternativo impediu que fosse votada, a pedido do PL, outra proposta de emenda à Constituição, apresentada pela deputada Érica Hilton, do PSOL de São Paulo, que reduzia a jornada de trabalho para 4 dias por semana e foi analisada junto com o texto aprovado. Além da jornada de 40 horas semanais, o texto
7: aprovado, conhecido como PEC do fim da escala 6x1, prevê que um dos dois dias de descanso deverá ser preferencialmente aos domingos. A redução da jornada e a ampliação do descanso devem acontecer sem qualquer tipo de redução nos salários. Essa garantia também vale para os pisos salariais. A adoção da medida será gradual. 60 dias depois da publicação da emenda, a jornada normal não poderá passar de 42 horas semanais. Depois de um ano, deverá cair para 40 horas. A proposta foi criticada por deputados da oposição, inclusive do PL, que tentou aprovar proposta que não tinha sido objeto de acordo no plenário. Para o deputado Bibo Nunes, do PL do Rio Grande do Sul, a medida proíbe as pessoas de trabalharem.
10: Estão querendo proibir de trabalhar nesse país. Não tem lugar no mundo que proíba de trabalhar. A esquerda só sabe viver de bocas e tetas. É com trabalho que se vive. Trabalho honra, dignifica.
7: O deputado Carlos Aratini, do PT de São Paulo, criticou a tentativa de aprovação de texto que não tinha sido objeto de acordo.
11: Um destaque fake. Por que fake? Porque a maioria do PL atuou o tempo todo contra a PEC que acaba com a escala 6x1 e coloca a jornada de 40 horas. Chegaram a apresentar aqui uma emenda onde teria um prazo de implantação dessa modificação de 10 anos, mas agora eles dão uma de radical.
7: A proposta foi criticada por outros deputados da oposição. O deputado Kim Kataguiri, do Missão de São Paulo, considerou a aprovação da proposta uma medida eleitoreira que não trará benefícios reais ao trabalhador.
21: Aliás, o melhor cenário para mim era nem ter transição, era começar agora. Quanto antes começar, antes as pessoas vão saber que é uma farsa, que a vida delas não mudou, não melhorou, que elas não vão estar trabalhando menos.
7: O texto permite que convenções ou acordos coletivos estabeleçam regime de compensação, inclusive para categorias com jornadas diferenciadas. Outro trecho prevê que lei complementar estabeleça medidas de transição para microempreendedores individuais, microempresas e empresas de pequeno porte. A proposta também permite que empresas que prestam serviço de mão de obra terceirizada para o serviço público, por meio de licitação, reduzam a carga horária dos funcionários após alteração.

0: Dois turnos de votação, a PEC do fim da escala 6x1 seguiu para análise do Senado. Da Rádio Câmara de Brasília, com informações de Daniele Lessa, Antônio Vital.
1: Padre João, do PT de Minas Gerais, afirma que o fim da escala 6x1 restringe acordos trabalhistas que desrespeitem um novo limite de horas. Ele também relaciona a alteração constitucional ao combate à exploração do trabalho e à sobrecarga enfrentada principalmente por mulheres.
2: Heloísa Helena, da Rede do Rio de Janeiro, afirma que o debate sobre o fim da escala 6x1 representa uma reivindicação histórica dos trabalhadores. Para ela, a mudança pode melhorar a qualidade de vida e reduzir a sobrecarga enfrentada por diferentes categorias profissionais.
1: Segundo Alexandre Lindemeyer, do PT do Rio Grande do Sul, a redução da jornada de trabalho é uma pauta histórica para o parlamento brasileiro. Ele observa que, com o avanço da tecnologia, não há mais justificativa para manter uma jornada que adoece os trabalhadores.
2: Bebeto, do PP do Rio de Janeiro, declara posicionamento favorável ao projeto que acaba com a escala de trabalho 6x1. O parlamentar relembra sua trajetória profissional como servente de pedreiro, camelô e feirante para reforçar seu compromisso com a defesa dos direitos dos trabalhadores.
1: Welter, do PT do Paraná, celebrou o avanço da votação para o fim da escala 6x1, destacando o impacto positivo da medida para mulheres, jovens e trabalhadores rurais. Segundo ele, a mudança promove uma rotina mais humana, além de alinhar o Brasil aos padrões de países desenvolvidos.
2: Pedro Paulo, do PSD do Rio de Janeiro, defendeu o fim da escala 6x1, destacando que a medida vai beneficiar milhões de trabalhadores ao reduzir o desgaste físico e mental. Ele afirmou ainda que o descanso adequado eleva a produtividade e saúde mental do trabalhador.
1: Ana Pimentel, do PT de Minas Gerais, afirma que a redução da jornada de trabalho sem redução salarial será uma conquista histórica dos trabalhadores brasileiros. A deputada afirma que o fim da escala 6x1 representa uma medida de justiça para quem enfrenta sobrecarga laboral.
2: Termina agora o Jornal Câmara dos Deputados, produzido pela Rádio Câmara. O programa teve trabalhos técnicos de Everson Urani e apresentação de José Carlos Andrade e Márcio Aquilissardi. Uma boa noite para você.
1: Uma ótima noite. A Voz do Brasil volta amanhã.
3: Você ouviu A Voz do Brasil. 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

Nós não saberíamos dar maior alegria ao nosso inimigo, o demônio, do que afastando-nos de Jesus, o qual lhe tira o poder que ele tem sobre nós. São Filipe Neri.

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1: 10h43. 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
1: 11 horas. 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

Quando o demônio não pode entrar com o pecado no santuário de uma alma, quer pelo menos que ela fique vazia, sem dono e afastada da comunhão. Santa Margarida Maria Alacoque.

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1: 11:23.
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Eucaristia é o pão de cada dia que se toma como remédio para a nossa fraqueza de cada dia. Santo Afonso de Ligório.

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1: 11:43.
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Sendo Deus onipotente, não pôde dar mais. Sendo sapientíssimo, não soube dar mais. E sendo riquíssimo, não teve mais o que dar. Santo Agostinho.

meu pai. Agora que as vozes silenciaram e os clamores se apagaram, aqui, ao pé da cama, minha alma se eleva a ti para dizer: creio em ti, espero em ti, amo-te com todas as minhas forças. Glória a ti, Senhor. Deponho em tuas mãos a fadiga e a luta, as alegrias e desencantos deste dia que ficou para trás. Se os nervos me traíram, se os impulsos egoístas me dominaram e dei lugar ao rancor e à tristeza, perdão, Senhor, tem piedade de mim. Se fui infiel, se pronunciei palavras vãs, se me deixei levar pela impaciência, se fui um espinho para alguém, perdão, Senhor. Nesta noite não quero me entregar ao sono sem sentir sobre minha alma a segurança da tua misericórdia, tua doce misericórdia, inteiramente gratuita, Senhor. Eu te agradeço, meu Pai, porque foste a sombra fresca que me cobriu durante todo este dia. Eu te agradeço porque, invisível, carinhoso, envolvente, cuidaste de mim como uma mãe em todas estas horas. Senhor, ao redor de mim, tudo já é silêncio e calma. Envia o anjo da paz a esta casa. Relaxa meus nervos. Sossega o meu espírito. Solta as minhas tensões. Inunda meu ser de silêncio e de serenidade. Vela por mim, Pai querido, enquanto eu me entrego, confiante, ao sono, como uma criança que dorme feliz em teus braços. Em teu nome, Senhor, descansarei tranquilo.

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3: Conselho do padre. Eu quero me dirigir aos filhos, às crianças e aos jovens. Obedecer aos pais, diz a Sagrada Escritura, é um mandamento do Senhor, e quem o pratica terá longa vida e prosperidade. Filhos e filhas, amem seus pais e lhes sejam obedientes, porque isto é agradável ao Senhor, nosso Deus.

0: meia-noite e 31. 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

0: 1 e 2.
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0: 1:32. 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

Senhor, eu vou ser pai. Eu já estou sendo pai. Minha esposa espera um filho. E eu te agradeço por este imenso presente em nossa vida. Era o nosso desejo e acredito que o teu também. Ele é e sempre será bem-vindo em nossa vida. Ajude-me nesta missão. Ensina-me a ser pai. Quero ser um bom pai como foi São José. Um esposo fiel e amoroso, justo e bondoso, que sempre confiou na tua palavra. Ele com amor acolheu, protegeu Jesus e Maria, formando a Sagrada Família. Que o meu exemplo mostre a ele a ser cada dia mais filho teu. Assim como Jesus, que ele possa caminhar nos caminhos da luz, crescer em estatura, em graça e em sabedoria, com saúde, no amor e na alegria. Que eu seja um pai presente, sábio e amoroso na sua educação. E que as dificuldades e preocupações do dia a dia não me afastem desta missão. Dá-me, Senhor, a graça de ser um bom pai.

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0: 2:1.
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Porque eu amo Maria, teria tanta coisa a dizer, mas a gente tem que ir devagarzinho. Vamos ver, por enquanto, a próxima frase da Salve Rainha. A vós bradamos os degredados filhos de Eva. Ih, tem gente que não entende isso de jeito nenhum. Primeiro, o que é bradar? Bradar é gritar. Bradar é gritar aquele grito rouco, aquele grito da garganta. Esse é um brado. Eu brado a Maria com aquele grito rouco, aquele grito desesperado. Então, a vós bradamos, nós que somos os degredados filhos de Eva. Presta atenção, tem gente que diz degradado. Não é degradado, é degredado. Embora a gente seja degradado também. Mas o que é uma pessoa degredada? É uma pessoa que foi expulsa do lugar onde estava. Adão e Eva foram degredados do paraíso. Ou seja, foram expulsos do paraíso e o paraíso ficou fechado para eles. Os escravos africanos foram degredados da África para o Brasil. Os prisioneiros portugueses, quando o Brasil foi descoberto, eles foram degredados para o Brasil. Quer dizer, saíram de Portugal e foram mandados para o Brasil. Então aqui tem: a vós bradamos os degredados filhos de Eva. Quem são os filhos de Eva? São os que continuam no pecado. Então nós somos degredados porque nós fomos expulsos do paraíso com Adão e Eva, e somos filhos de Eva porque nós ainda vivemos como se nós fôssemos homens velhos, degredados de Deus, distantes de Deus, distantes da santidade, distantes do paraíso. Nós, com Adão e Eva, fomos degredados do paraíso. E nós bradamos para Nossa Senhora. Nós pedimos socorro a Nossa Senhora com gritos roucos, com gritos de quem realmente precisa dela. Meu irmão, a humanidade precisa de Nossa Senhora para que nos venha Jesus. Deus não muda de ideia toda hora, não. Se Jesus quis precisar da nova Eva, de Nossa Senhora, que é chamada pelos padres da igreja de Nova Eva, se Jesus quis precisar da Nova Eva para vir ao mundo, nós humildemente devemos também querer precisar desta Nova Eva, sabendo que nós somos pecadores, quer dizer, sabendo que nós somos os degredados filhos de Eva, sabendo que nós estamos ainda distante de Deus e que nós estamos fazendo o caminho do degredo para a pátria. Nós estamos ainda degredados, fazendo o nosso árduo caminho para a nossa pátria, que é o céu. Por isso nós bradamos a Maria como pessoas que precisam dela para encontrar Jesus. Nós bradamos a Maria como degredados, como pessoas sem terra, como pessoas que ainda são homens velhos. Nós bradamos a Maria como pessoas que querem encontrar Jesus, que precisam encontrar Jesus, que precisam da oração dela para encontrar Jesus. A vós bradamos os degredados filhos de Eva. Como é importante nós dizermos isso. Como é importante nós termos a humildade, a confiança de olhar para Maria como a nova Eva, aquela criatura mais perfeita que está no céu, que é mãe, que é misericórdia, que é rainha, que é vida, que é doçura, que é esperança e que acredita em Deus, evidentemente, e acredita em nós, como uma boa mãe que nos espera na sua casa, na sua pátria, que é o céu. Porque eu amo Maria, porque Maria é a nova Eva, é a mãe do homem novo, é a mãe que eu quero ter. E você?

Todas as vezes que ouvires o bater do relógio, às 3 horas, deves mergulhar toda na minha misericórdia, adorando-a e glorificando-a. Implora a onipotência dela em favor

0: horas da tarde.
1: Implora a minha misericórdia, especialmente pelos pecadores, e ao menos por um breve tempo, reflete sobre a minha paixão, especialmente sobre o abandono que me encontrei no momento da agonia. Esta é a hora de grande misericórdia para o mundo inteiro. Permitirei que penetres na minha tristeza mortal. Nesta hora, nada negarei à alma que pedir pela minha paixão. Em nome do Pai, do Filho e do Espírito Santo.
0: Amém. Amém.
1: Pai nosso, que estais nos céus, santificado seja o vosso nome. Venha a nós o vosso reino. Seja feita a vossa vontade, assim na terra como no céu. O pão nosso de cada dia nos dai hoje. Perdoai-nos as nossas ofensas, assim como nós perdoamos a quem nos tem ofendido. E não nos deixeis cair em tentação, mas livrai-nos do mal. Amém.
2: Ave Maria, cheia de graça, o Senhor é convosco. Bendita sois vós entre as mulheres. Bendito é o fruto do vosso ventre, Jesus. Santa Maria, Mãe de Deus, rogai por nós, pecadores, agora e na hora de nossa morte. Amém.
1: Professemos a nossa fé.
3: Creio em Deus, Pai Todo-Poderoso, Criador do céu e da terra, e em Jesus Cristo, seu único Filho, nosso Senhor, que foi concebido pelo poder do Espírito Santo, nasceu da Virgem Maria, padeceu sob Pôncio Pilatos, foi crucificado, morto e sepultado, desceu à mansão dos mortos, ressuscitou ao terceiro dia, subiu aos céus, está sentado à direita de Deus Pai Todo-Poderoso, donde há de vir a julgar os vivos e os mortos. Creio no Espírito Santo, na Santa Igreja Católica, na comunhão dos santos, na remissão dos pecados, na ressurreição da carne, na vida eterna. Amém.
0: Nesta primeira dezena, nós colocamos aos pés de Jesus misericordioso a sua vida, suas intenções, suas necessidades mais profundas do íntimo do seu coração. Nos unimos às almas do purgatório. Rezamos pela conversão dos pecadores do mundo inteiro, pela conversão da nossa família.

0: inteiro. Pela sua dolorosa paixão,
1: tende misericórdia de nós e do mundo inteiro.
0: Pela sua dolorosa paixão,
1: tende misericórdia de nós e do mundo inteiro.
0: Pela sua dolorosa paixão,
1: tende misericórdia de nós e do mundo inteiro.
0: Pela sua dolorosa paixão,
1: tende misericórdia de nós e do mundo inteiro.
0: Pela sua dolorosa paixão,
1: tende misericórdia de nós e do mundo inteiro.
0: Pela sua dolorosa paixão,
1: tende misericórdia de nós e do mundo inteiro.
0: Pela sua dolorosa paixão,
1: tende misericórdia de nós e do mundo inteiro.
0: Pela sua dolorosa paixão,
1: tende misericórdia de nós e do mundo inteiro.
0: Pela sua dolorosa paixão,
1: tende misericórdia de nós e do mundo inteiro.
0: Pela sua dolorosa paixão,
1: tende misericórdia de nós e do mundo inteiro. Nesta segunda dezena, nós rezamos por você que está doente, por você no leito do hospital, por você que traz uma doença incurável, e com você dizemos: Jesus, eu confio em vós. Convidamos você agora a abandonar-se inteiramente na misericórdia de Jesus que o envolve agora. Nós colocamos aos pés de Jesus todos os enfermos, aqueles que nós conhecemos e amamos,

0: E especialmente, rezamos por aqueles enfermos esquecidos, pelos quais ninguém mais reza. E por isso rezamos com imensa confiança. Eterno Pai, eu vos ofereço o corpo e o sangue, a alma e a divindade de vosso diletíssimo Filho, nosso Senhor Jesus Cristo, em expiação dos nossos pecados e os do mundo inteiro. Pela sua dolorosa paixão,
1: tende misericórdia de nós e do mundo inteiro.
0: Pela sua dolorosa paixão,
1: tende misericórdia de nós e do mundo inteiro.
0: Pela sua dolorosa paixão,
1: tende misericórdia de nós e do mundo inteiro.
0: Pela sua dolorosa paixão,
1: tende misericórdia de nós e do mundo inteiro.
0: Pela sua dolorosa paixão,
1: tende misericórdia de nós e do mundo inteiro.
0: Pela sua dolorosa paixão,
1: tende misericórdia de nós e do mundo inteiro.
0: Pela sua dolorosa paixão,
1: tende misericórdia de nós e do mundo inteiro.
0: Pela sua dolorosa paixão,
1: tende misericórdia de nós e do mundo inteiro.
0: Pela sua dolorosa paixão,
1: tende misericórdia de nós e do mundo inteiro.
0: Pela sua dolorosa paixão,
1: tende misericórdia de nós e do mundo inteiro. Nesta terceira dezena, nós apresentamos

0: do diletíssimo coração de Jesus envolva agora, na paz que vem do Senhor, toda e qualquer pessoa que se sente em desespero, as famílias, os doentes, os agonizantes deste dia, os endividados, que recebam agora, no nome de Jesus, do coração misericordioso de Jesus, a paz que o mundo não conhece. Rezemos agora com imensa confiança. É Jesus, misericordioso, quem nos visita. Eterno Pai, eu vos ofereço o corpo e o sangue, a alma e a divindade de vosso diletíssimo Filho, nosso Senhor Jesus Cristo, em expiação dos nossos pecados e os do mundo inteiro, pela sua dolorosa paixão.
1: Tende misericórdia de nós e do mundo inteiro.
0: Pela sua dolorosa paixão.
1: Tende misericórdia de nós e do mundo inteiro.
0: Pela sua dolorosa paixão.
1: Tende misericórdia de nós e do mundo inteiro.
0: Pela sua dolorosa paixão.
1: Tende misericórdia de nós e do mundo inteiro.
0: Pela sua dolorosa paixão.
1: Tende misericórdia de nós e do mundo inteiro.
0: Pela sua dolorosa paixão.
1: Tende misericórdia de nós e do mundo inteiro.
0: Pela sua dolorosa paixão.
1: Tende misericórdia de nós e do mundo inteiro.
0: Pela sua dolorosa paixão.
1: Tende misericórdia de nós e do mundo inteiro.
0: Pela sua dolorosa paixão.
1: Tende misericórdia de nós e do mundo inteiro.
0: Pela sua dolorosa paixão.
1: Tende misericórdia de nós e do mundo inteiro. Nesta quarta dezena, nós apresentamos a Jesus as necessidades mais íntimas de cada um de nós. E por isso agora você apresenta a sua necessidade. Fale com Jesus agora, que ouve-nos em oração. Porque Jesus tudo pode, nós queremos também nesta dezena pedir por nossas famílias e em especial por todos aqueles que precisam de um trabalho. Jesus, nós pedimos por todo pai de família, por toda mãe de família, por todo jovem que precisa trabalhar. Nós pedimos, Senhor, que tua divina misericórdia, unida à tua divina providência, abra os caminhos para todos os trabalhadores que precisam hoje de um emprego. Rezemos com imensa confiança. Eterno Pai, eu vos ofereço o corpo e o sangue, a alma e a divindade de vosso diletíssimo Filho, nosso Senhor Jesus Cristo, em expiação dos nossos pecados e os do mundo inteiro. Pela sua dolorosa paixão,
0: tende misericórdia de nós e do mundo inteiro.
1: Pela sua dolorosa paixão,
0: tende misericórdia de nós e do mundo inteiro.
1: Pela sua dolorosa paixão,
0: tende misericórdia de nós e do mundo inteiro.
1: Pela sua dolorosa paixão,
0: tende misericórdia de nós e do mundo inteiro.
1: Pela sua dolorosa paixão,
0: tende misericórdia de nós e do mundo inteiro.
1: Pela sua dolorosa paixão,
0: tende misericórdia de nós e do mundo inteiro.
1: Pela sua dolorosa paixão,
0: tende misericórdia de nós e do mundo inteiro.
1: Pela sua dolorosa paixão,
0: tende misericórdia de nós e do mundo inteiro.
1: Pela sua dolorosa paixão,
0: tende misericórdia de nós e do mundo inteiro.
1: Pela sua dolorosa paixão,
0: tende misericórdia de nós e do mundo inteiro. Nesta quinta dezena, nós apresentamos a Jesus tudo aquilo que para nós não tem solução aos olhos humanos. Nesta dezena, nós rezamos por aquilo que é impossível aos nossos olhos, mas não é para Jesus. Pedimos a Jesus pelas curas físicas, por todas aquelas enfermidades que diante da medicina não há cura,

0: pedimos, Jesus, cura, libertação, restauração, pelo poder da tua infinita misericórdia. Jesus, tu és a nossa solução. Nós pedimos por todas as causas impossíveis, pedimos a tua presença, pedimos a tua fortaleza. E nós convidamos nesse instante você que reza conosco, que de maneira especial recorra à intercessão de Santa Faustina, aquela que foi e é a secretária da Divina Misericórdia. Jesus disse a Santa Faustina: peçam muito, muito mesmo, porque o meu desejo é dar muito. Faça seu pedido e reze com um coração feliz e repleto de confiança. Eterno Pai, eu vos ofereço o corpo e o sangue, a alma e a divindade de vosso diletíssimo Filho, nosso Senhor Jesus Cristo, em expiação dos nossos pecados e os do mundo inteiro, pela sua dolorosa paixão.
1: Tende misericórdia de nós e do mundo inteiro.
0: Pela sua dolorosa paixão.
1: Tende misericórdia de nós e do mundo inteiro.
0: Pela sua dolorosa paixão.
1: Tende misericórdia de nós e do mundo inteiro.
0: Pela sua dolorosa paixão.
1: Tende misericórdia de nós e do mundo inteiro.
0: Pela sua dolorosa paixão.
1: Tende misericórdia de nós e do mundo inteiro.
0: Pela sua dolorosa paixão.
1: Tende misericórdia de nós e do mundo inteiro.
0: Pela sua dolorosa paixão.
1: Tende misericórdia de nós e do mundo inteiro.
0: Pela sua dolorosa paixão.
1: Tende misericórdia de nós e do mundo inteiro.
0: Pela sua dolorosa paixão.
1: Tende misericórdia de nós e do mundo inteiro.
0: Pela sua dolorosa paixão.
1: Tende misericórdia de nós e do mundo inteiro.
2: Deus Santo, Deus Forte, Deus Imortal, tende piedade de nós e do mundo inteiro. Deus Santo, Deus Forte, Deus Imortal, tende piedade de nós e do mundo inteiro. Deus Santo, Deus Forte, Deus Imortal, tende piedade de nós e do mundo inteiro.
1: Em nome do Pai, do Filho

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1: Queridos irmãos e irmãs, é madrugada. Quero me dirigir a você que não está conseguindo dormir ou que tenha se acordado agora para algum trabalho. Que nessa madrugada você sinta a presença de Deus em sua vida. Nada lhe perturbe. Nada lhe perturbe. Aproveite o silêncio, relaxe. Volte tranquilamente ao seu sono. Deus lhe abençoe. Quando a gente se entrega nas mãos de Deus, a gente não tem mais medo de nada. Às vezes, de madrugada, eu gosto de rezar. De primeiro eu ficava agoniado, estressado. Agora não, eu administro orando e contemplando o silêncio da madrugada. O Senhor esteja contigo, te abençoe, te proteja. Os anjos de Deus, em nome de Jesus, olhem para ti e te dê a paz, a paz, a paz. Tenha um bom sono, recupere suas forças, não se estresse, não se perturbe. Tudo passa, tudo passa. Só Deus basta, só Deus basta. A minha bênção e o meu abraço.
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0: 3:54.
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0: 4:33.
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1: Conselho do padre. Eu quero me dirigir aos filhos, às crianças e aos jovens. Obedecer aos pais, diz a Sagrada Escritura, é um mandamento do Senhor, e quem o pratica terá longa vida e prosperidade. Filhos e filhas, amem seus pais e lhes sejam obedientes, porque isto é agradável ao Senhor, nosso Deus.
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povo nordestino, aqui na Mais Ouvida, são 5:30. Bom dia, estou de volta com o programa Cantão Nordeste, chegando aí, é o programa das emoções, é o Esquenta Molinha de todas as manhãs. Na comunicação, Edmilson Mendonça, na técnica só é o Matheus, no oferecimento do supermercado Panificadora e Frigorífico Almeida, de Fernando de Cibre, de Vitor Popular, Fernando do Cibo e Zanara. 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É o seu programa de todas as manhãs aqui pela Rádio Agnus Dei. Nesse dia 29, hoje é 29 de maio de 2026, tá chegando o fim do ano, né? É, lá no mês 5, 29 de maio de 2026, começando agora, chorando na hora de rir, Zezinho de Garanhuns e Marculinho.

Sí. Olha, são 5 horas e 35 minutos. É o programa Canta Nordeste. 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E vamos chegando aí para você curtir. É, você que tá do outro lado do rádio, nesse dia 29 de maio de 2026, de coração para coração, Novinho da Paraíba.

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2: Acorda, fazendeiro, olha a hora do leite.
3: Olha a hora. São 5 horas e 41 minutos aqui na Mais Ouvida. 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E vamos chegando aí a pedido de Jair do Gan, que ficou de sexta, ficou de quarta-feira. Jair do Gan pediu Cigano do Nordeste, Coração Cigano.

Olha, olha, olha, olha, são 5 horas e 46 minutos. É o programa Cantão Nordeste. Vamos atender a TT. TT, o Teté, né? Que é lá do Recife. É, que ficou de quarta-feira. Ficou de quarta-feira e pediu liberdade. Leandro e Leonardo.

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2: O Zé que tá amarrado aonde?
3: Ah, já quer cair de novo, rapaz. Lá, já, amarrado lá no o residencial Marília, na casa de Gesso, do pandeiro.
2: Já peguei.
3: Já pegou, né?
2: Já peguei.
3: Então monta aí, Gesso, monta aí, leva logo pra queda.
2: Já caiu, ele é mole.
3: Ai, ai. Ah, pois é, vamos atender a José Severino Espíndola lá de Garanhuns. Ele pediu querer ser grande sem ser com Zé de Almeida e também pra Marlos lá de Cariacica, Espírito Santo, e Lúcia Porto aqui de Arco Verde.
4: Respeita as regras gerais, nunca faça o que não pode, pois saco cheio demais, se não

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1: Olha, olha, são 5:55. Vamos atender agora Valdir Santos de Araújo, lá do sítio Brejo Velho, Paranatama. Ele pediu, deixa eu ver aqui, Dance Shot Se Saber. Dance Shot Se Saber, com Gerson Filho.

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2: É, agora vem a hora do anjo, o professor Medital oferecer a quem você ama com Padre Aldir Simões e Antônio Justo.
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3: Queridos irmãos e irmãs, comecemos esse dia na presença do Senhor, sob o olhar de Nossa Senhora, nossa amada mãe e mestra. A oração do Ângelus nos leva aos braços de Maria. Reze conosco. Amemos a Nossa Senhora, que ela nos apresente a Jesus. Em nome do Pai, do Filho e do Espírito Santo.
4: Amém.
3: O anjo anunciou a Maria.
4: E ela concebeu do Espírito Santo.
3: Ave Maria, cheia de graça, o Senhor é convosco. Bendita sois vós entre as mulheres. Bendito é o fruto do vosso ventre, Jesus.
4: Santa Maria, Mãe de Deus, rogai por nós, pecadores, agora e na hora de nossa morte. Amém.
3: Eis aqui a escrava do Senhor.
4: Faça-se em mim segundo a vossa palavra.
3: Ave Maria, cheia de graça, o Senhor é convosco. Bendita sois vós entre as mulheres. Bendito é o fruto do vosso ventre, Jesus.
4: Santa Maria, Mãe de Deus, rogai por nós, pecadores, agora e na hora de nossa morte. Amém.
3: E o Verbo se fez carne
4: e habitou entre nós.
3: Ave Maria, cheia de graça, o Senhor é convosco. Bendita sois vós entre as mulheres. Bendito é o fruto do vosso ventre, Jesus.
4: Santa Maria, Mãe de Deus, rogai por nós, pecadores, agora e na hora de nossa morte. Amém.
3: Glória ao Pai, ao Filho e ao Espírito Santo.
4: Como era no princípio, agora e sempre. Amém.
3: Oremos. Ó Deus, derramai a vossa graça em nossos corações, para que, conhecendo pela mensagem do anjo a encarnação do vosso Filho, cheguemos por sua paixão e cruz à glória de sua ressurreição. Por nosso Senhor Jesus Cristo vos pedimos, Pai, na unidade do Espírito Santo.
4: Amém.
3: Tenham todos um abençoado dia na presença de Jesus nosso Senhor.
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2: É, a pedido de Moisés Jorge, lá do Recife, ele pediu Asa Branca com Luiz Gonzaga, oferece a Helena e a Socorro. É, rapaz, eu quero avisar a nação católica de toda a região para participar amanhã. Amanhã é a procissão do terço, saindo aqui da Rádio Agnus Dei, amanhã, às 16h. Saindo aqui da Rádio Agnus Dei, passando o Bandeirante, e a missa vai ser lá na estação ferroviária, antiga estação ferroviária, naquela pracinha ali da estação ferroviária. Então você não pode ficar de fora na caminhada do terço, saindo aqui da Rádio Agnus Dei, amanhã às 16h. Há uma procissão, aí sai, passa pelo Bandeirante, aí passa na Antônio Japiaçu, aí vai bater na estação, na antiga estação ferroviária, onde vai acontecer a Santa Missa. Então você é nosso convidado para participar. Luiz Gonzaga, canta pra gente.

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2: Olha a hora, são 6:09 aqui na Mais Ouvida. 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Essa hora tá escutando o programa Canta Nordeste. 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Ah, pois é, desde 1945, é Dona Fátima Ritinha, é Horácio Alcalado, é o Júnior. 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Fernando de Cibrino Vitor, popular Fernando do Cibo e Zanara. 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De Frei Damião. A festa de Frei Damião, ele é padrinho nosso, Frei Gilvan. 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E também, Popó, nosso filho Popó, também adotou ser padrinho também dessa festa. E também o Charlie lá de Edinaldo Diesel, também representando a memória do seu pai, também é um dos padrinhos dessa festa. Vamos atender a Sérgio lá do Sítio Climério, ele oferece a Zé das Pinhas, a Delma e também para Alex da Lotação, pessoal sempre ligadinho, ele pediu música minha e também para Marilma lá do Sucupira, aqui de Arco Verde, pediu Terror do Gado, Edmilson Mendonça e Nevalter.

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1: Olha a hora, são 6:15 aqui na Mais Ouvida. 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É, e também Charles lá de Edinaldo Dias também é padrinho. 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Deixa eu ver aqui, vamos atender a Maria Luísa, filha lá de Venturosa. Ela pediu quase pequei com Teixeirinha.

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1: É, vamos atender a Antônia Leite, lá do JK, ela pediu forró da Beira Mar com o Neto Cavaquinho.
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E o piado começa a sofona fazendo isso. 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

É, agora vamos atender a João Batista. Ele não diz aqui de onde é, né? Ele pediu Santana, Tamborete de Forró.

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1: 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É, agora vamos atender a Luzinete, Luzinete do bairro do São Miguel. Pediu Coqueiro da Bahia, Vavá Machado e Marculino.

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1: 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Aí João Batista ligou pra cá agradecendo a música e aparecendo a Nicolas, seu filho, mas não disse de onde é, né, João Batista? Tu sou de onde? Ah, pois é, agora vamos pro comercial. Depois nós volta com a hora da viola Pinho de Ouro.
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1: É, rapaz, tem uns pedidos aqui, vamos atender a Márcio lá do Sítio Pintada. Ele pediu música, dia de aniversário para Tiago Felipe, completou a idade nova ontem. É o nosso companheiro aqui da Rádio Agnus Dei. Toca os parabéns aí para Tiago Felipe.
2: Parabéns, parabéns, parabéns para você.
1: Ah, pois é, não sei se é 70 anos que ele tá completando.
3: É sim.
1: É, né, cabelinho?
3: É sim.
1: É, não é muito novinho não, né, cabelinho?
3: É não.
1: Ah, pois é. E eu vou completar para o mês, ó. Aí, para o mês, se Deus quiser, no dia 26 de junho. E também vamos atender para a dona Didiga lá no Sítio Crimeira, aniversário de casamento, pai. Aniversário de casamento. Ela, não sei se é 70 anos de casamento, mas parece que é assim.
3: É não.
1: É, menino. É, seu Júlio, ele já é meio velhinho, rapaz. E dona Didiga também, não é muito jovem também, não. Completando, parece que não sei se é 70 anos.
3: É sim.
1: Sérgio. É quantos anos, Sérgio? Sérgio é o genro dela, né? Ela tem muito prazer de ter um genro que nem Sérgio, né? É, Ayane. Um abraço a todo mundo aí que tá completando, dona Didi completando ano de casamento. E vamos chegando aí, os Nonato canta pra gente, parabéns pelo teu dia.

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1: Ah, pois é, também para Maria Lucilene. Maria Lucilene, ela pede lá de sítio Laje Grande, Alagoinha. Ela pede música de aniversário para seu esposo Damião. É, Damião, lá tem bode assado, tem carne, é, aniversário de Damião, completando idade nova, né? Ah, pois é, agora deixa eu ver aqui. Agora vamos atender a Iris França, lá do São Geraldo, pediu trio Parada Dura, Avião das Noves.

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2: É, vamos atender a Amadeus, lá do povoado Trapiá, lá de Iati. Ele pediu Gesso Filho, eu já estou com o Gesso Filho, mas vamos tocar de Moça Namoradeira. Moça Namoradeira também para Ilma Feitosa. E uma Feitosa aqui de Arco Verde. E uma Feitosa para você também, viu?

Ah, pois é, rapaz, agora pra João, Fazenda Pereiro, pra João de Silivero, deixa eu ver aqui, pra Guimar, pra Ninão, pra Luiz, pra Dona Marilúcia, pra todo o pessoal que pertence a Silivero, lá da Fazenda Pereiro. Essa toalha eu fiz e quem canta é Nem

Ah, rapaz, agora vamos pra Romilda lá de Saró. Ela pede da sequência também pra Rita da Conceição, que ficou de quarta-feira. Ela pediu Terra da Misericórdia e também pra Moacir Benício, aqui de Arco Verde. E também pra Mônica, lá do Sítio Gravatá. Oferece a Vinícius e deixa eu ver, rapaz, Vinícius. Agora, e Amadeu, né? Amadeu não, Amarildo. Deixa eu ver aqui, Vinícius e Amarildo. E também, deixa eu ver, pra Rosa de Gonzaga e Gonzaga da Serra das Varas e pra todo mundo que tá curtindo a programação da Rádio Agnusei. É, e também ficou aqui uma de Iraci Leite, lá de Pesqueira. Ela pediu Luiz Gonzaga, fica para o próximo programa. Ah, pois é. Edmilson Pedro Ciboca Diniz, Terra da Misericórdia.

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2: Ah, pois eu quero fazer um convite especial para você. Amanhã, às 16h, tem a procissão aqui do dos homens do texto, né? Do texto da miséria, do texto mariano. Aí vai sair aqui da Rádio Agnusdei, 16h, vai pelo Bandeirante e a Santa Missa vai ser na Praça da Estação Ferroviária, da antiga Estação Ferroviária. E no domingo tem mais festa pra vocês lá na Serra das Varas. É a festa da passagem, 29 anos da passagem de Fridolino pra eternidade. Você é nosso convidado para participar lá no SEDEC. Amanhã é a festa, a grande festa lá no SEDEC em memória de Fridolino, do Santo Fridolino. Damião, você é nosso convidado para participar. Vá, suba, Serra. Vá para o SEDEC amanhã. E amanhã, domingo, viu? Domingo. E amanhã é a procissão aqui da Rádio Agnusdei, 16h. Você é nosso convidado. É, rapaz, o texto mariano. E a Santa Missa vai ser lá na Praça da Rede Ferroviária, da Estação Ferroviária, da antiga Estação Ferroviária. Tá dado o recado. Ô, Zé Pagambá, eu vou me embora. Eu não
3: vai
2: queria.
3: Vai não!
2: Ir. Eu não queria.
3: Ele não
2: ir.
3: Vai não!
2: Ah, pois é, só segunda-feira agora o programa Cantar Nordeste. Tá certo? Na comunicação Edmilson Mendonça, na técnica só é o Matheus. Se Deus quiser, segunda-feira nós estamos de volta com o programa Canta Nordeste. Você vai ficar na companhia de Padazinho Simões. No Bom Dia Povo de Deus, logo mais às 8h tem manhã vivo com o Tiago Felipe. O aniversário de ontem, né? Aniversário ontem. E 1h tem ali Vasconcelos no show da tarde. Um abraço.
4: Olha, e beijo. Edmilson Mendonça, rapaz. Canta, tu fica Nordeste. Nesse lenga-lenga, vai, mas não vai. Tu vai ou não?
2: Eu vou me embora, menino. Eu não queria ir, não.
5: Eu não sei quem é mais chato, se é essa véia ou esse menino. Ô, Edmilson. Leva esse menino mais tu, vai, cuida.
2: Eu levo mais Matheus, quem vai levar ele pra cá?
4: Eu levo não.
2: Da banheira que tá
4: suja. Não.
2: A cara suja. Ah, pois é, um abraço e um beijo com toda a família. Canta Nordeste, segunda-feira nós se vê, se Deus quiser. Fui.
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0: Louvado seja nosso Senhor Jesus Cristo.
1: Para sempre seja louvado.
0: Bom dia, amado povo de Deus. Como é bom estarmos juntos nessa sexta-feira, encerrando uma semana. Amanhã é o grande dia. E hoje nós estamos com o coração cheio de gratidão. Uma gratidão imensa à Nossa Senhora, a nosso Senhor Jesus Cristo, por esse período de 30 dias, né, com um texto itinerante. Cada dia em uma comunidade. E amanhã, 30 de maio, o grande dia. Nos encontraremos para celebrarmos juntos as graças que Deus tem derramado e receber de Nossa Senhora as promessas de todos aqueles que confiam na Mãe do nosso Salvador. Olha que título tão forte. A Mãe do nosso Salvador. Só por esse título da Virgem Maria, era para a gente sempre reverenciá-la. Tem um santo da igreja que toda vez que ele passava pela imagem de Nossa Senhora, ele dizia, Ave Maria. Sempre ele falava essa frase, Ave Maria. E uma vez, quando ele passou, o que ele fez? Ave Maria. Eu creio que era São Bernardo, mas eu não tenho certeza. Eu vou fazer como se fosse. E ela disse, Ave Bernardo. É, não tenho certeza, viu? Mas é para mostrar como Nossa Senhora tem gratidão por aqueles que a honram. E honrar a Mãe de Jesus é honrar o próprio Jesus. É isso que eu queria que vocês entendessem. Vamos pegar, por exemplo, nossa mãe, não é? Se alguém...

Você chega numa casa e alguém diz: nossa, mas a minha mãe, ela tem uma admiração tão grande por você, você já passa a admirar aquela pessoa. O contrário também, quando você admira a mãe, ela já se você vai para a mãe e diz que admira o filho, a mãe já fica, né, você para ela é como um filho. É um laço tão forte que a gente não sabe explicar. A maternidade, no sentido geral, é algo que a gente não pode explicar. Tanto que comparam o amor de mãe ao amor de Deus, né? A menor comparação, né? Porque o de Deus é superior. Mas para que a gente entenda essa relação de amor. Como alguém pode desprezar sua mãe e você não se incomodar? É isso que eu quero te dizer. Como alguém pode desprezar a mãe do nosso Salvador? A mãe do vosso Salvador? Uma vez uma pessoa disse assim: ah, mas eu não desprezo a Virgem Maria. Aliás, não falou nem a Virgem. Eu não desprezo Maria. Eu respeito ela. Então, a gente pode dizer: os demônios também respeitam. Os demônios respeitam Maria. Não fala nem o nome dela, porque eles queimam. Foi assim que um dia foi revelado a um místico. Se eles falarem o nome de Maria, te dizem aquela mulher, eles são queimados. Então veja, respeitar a Maria não é suficiente. Porque Jesus não só respeitou, ele a ama. Amou como ninguém, né? Dizia São Bernardo também. E São Maximiliano Kolbe, ele dizia assim: não tenha medo de amar Maria. Por mais que você a ame, Jesus amou muito mais. É impossível a gente amar a Virgem Maria como Jesus a ama. Tanto que o primeiro milagre dele foi fora do tempo, né? O tempo de Deus em toda a história do povo de Deus é respeitado. É obedecido, vamos dizer assim. É obedecido. Mas em Bodas de Caná, Jesus diz: meu tempo não chegou. Mas por amor à Nossa Senhora e obediência, Jesus realizou o milagre. Porque os filhos dela estavam aflitos, tinha acabado o vinho. Sempre que você está em casa aflito, chame Maria. Eu gosto sempre de falar isso. Chame por Maria. E aprendi isso com São Bernardo. Então, Nossa Senhora, ela vai tornar a sua cruz mais leve. Porque aquele que ama Jesus tem que tomar a sua cruz. Tem que renunciar a si mesmo. É difícil, muito difícil. O maior desafio que nós temos é renunciar a nós mesmos. É muito fácil renunciar a coisas externas. Renunciar a usar determinada roupa. Renunciar a comer determinadas comidas. Beber. É fácil renunciar a tudo isso. Mas renunciar a gente, ao nosso jeito de pensar e de agir, ao nosso conforto, é muito difícil. Mas com Nossa Senhora, ela vai nos ajudar a levar essa cruz. Ela vai nos ajudar a ter força na hora da dificuldade. Porque eu quero que você hoje faça esse exercício comigo, nessa manhã. E até o Calvário. Porque de pé, ali, ao lado de Jesus, estava sua mãe. Quando Jesus sentiu o abandono de todos, até do Pai ele sentiu o abandono, porque ele disse: Pai, por que me abandonaste? Mas ele olha para baixo e vê a mãe em pé, de pé, olhando para ele, como uma resposta: estou aqui, meu filho. Eu estou aqui. Nossa Senhora
na hora do nosso sofrimento, ela também está de pé. E diz para você, diz para mim, eu estou aqui. Tenha certeza disso. A cruz com a Virgem Maria, ela vai ser mais fácil de carregar. A renúncia com Maria vai ser mais fácil também. Ela vai nos ajudar, nos mostrando aonde a gente deve ir podando. Então, queria trazer para vocês esse versículo, se você puder meditar, Mateus 10. Lá no versículo 38, somente um versículo, de 38 a 39, que diz assim: e quem não toma sua cruz e não me segue, não é digno de mim. Não é digno de mim. Que palavra tão forte. Os discípulos tomaram a cruz, seguiram Jesus até certo ponto. Depois muitos fugiram. Mas o Senhor veio restaurá-los, porque o amor de Deus é imutável. Depois Jesus foi ao encontro deles. Por isso que Jesus pergunta 3 vezes a Pedro: Pedro, tu me amas? Sim, Senhor, eu te amo. E Jesus torna a perguntar: Pedro, tu me ama? Sim, Senhor, tu sabes que eu te amo. Então, a decisão de Pedro, a resposta de Pedro nesse dia, tem uma responsabilidade. Apascenta os meus cordeiros. Ao passo que você ama Jesus, você tem que dar uma resposta. Tem que ter uma decisão, tem que ter uma ação sua. Quem busca sua vida, a perder lá. Está lá nesse versículo. E quem perde sua vida por causa de mim, disse Jesus, a encontrará. Perder a vida, às vezes, é deixar aquela vida que a gente tinha antes, aquela vida mundana, de prazeres somente carnais, de bebedeira, de amizades erradas. Mas às vezes a gente renuncia por metade, né? O que convém? Eu não vou mais beber, não vou mais sair, mas eu continuo. Um dia eu faço, né? Não faz mal, né? Só uma vezinha. Só que é nesse dia que o inimigo joga o laço. Então, quando eu renuncio a mim mesmo, vai doer. Mas o Senhor, ele diz que a gente vai encontrar a vida eterna quando a gente faz essas renúncias. E quem não toma a cruz e não o segue, não é digno dele. João, Nossa Senhora, Maria de Cleofas, Maria Madalena, eles foram até o fim. Até o fim. Estavam de pé. E ali, aos pés da cruz, Jesus entregou a gente a Nossa Senhora. Nós somos gerados na dor. A dor da Virgem Maria ali. Veja, existe uma teoria dos exegetas, aqueles que estudam a palavra, que eles dizem que quando a lança entrou no coração de Jesus, ele já não sentiu dor, porque Jesus já estava como que, já estava morto, na verdade. Quando a lança entrou, já foi para, né, consumar tudo, mas Jesus já tinha dito: tudo está consumado, antes da lança entrar. Mas aquela lança, quando ela entrou, aonde foi que ela entrou que doeu? Aquela que estava com os olhos levantados, contemplando o Filho. Apesar de tudo que ela viu, todo o caminho do Calvário, todo o sofrimento, de ver o ombro dele em carne viva e mesmo assim ele carregando a cruz, de ver as quedas e o joelho dele dilacerado, de ver que ele estava com o rosto todo ensanguentado, porque a coroa de espinho era tipo um capacete e entrou em todo o crânio dele. Nossa Senhora acompanhou tudo isso. Qual a mãe aguentaria? Você que é mãe, pense. E ali, mesmo assim, Nossa Senhora permanecia de pé. E quando Jesus já não sentia mais, porque deu o último suspiro, aquela lança entrou e jorrou sangue e água. Mas em quem aquela lança doeu? Não foi nele, foi nela. A profecia, quando a apresentação de Jesus no templo, quando a profecia foi dita ao ouvido de Nossa Senhora, aos seus ouvidos, uma lança
uma lança de uma espada de dor penetrará no teu coração, a tua alma. Foi nessa hora. Ela ali olhando, ela viu a lança entrar. E a lança foi dentro do coração de Nossa Senhora. Ela participou. Nossa Senhora estava unida a Jesus em todo o Calvário. As dores dele eram físicas e as dela na alma. Por isso que o valor da Virgem Maria não dá para calcular, não dá para sondar. E eu quero te convidar neste dia a meditar sobre essa graça de pertencer a uma igreja de um Senhor que se deu por amor até a última gota de sangue, todo sacrifício, e nos deu a sua mãe como mãe. E quando ele entregou ela a João, diz a palavra, João diz que naquele momento ele a levou para a sua casa. Que você tenha Nossa Senhora na sua casa também. Lembre-se sempre, está lá escrito no livro de João, você também pode anotar aí. João 19, versículo 25. Mas você pode ler todo João 19. Diz assim, junto à cruz de Jesus estavam de pé sua mãe. Esse é o 25, mas você pode ir lendo. Então esse momento revela também para a gente que Nossa Senhora, ela foi fiel até o fim. O que, que a palavra diz? Ser fiel até o fim, receberás a coroa da vida. Por isso que a gente diz que ela foi coroada. Tão simples isso. Você que nos acompanha aqui é evangélico. A palavra de Deus diz, ser fiel até a morte, receberás a coroa da vida. A Virgem Maria foi fiel até a morte, foi fiel à ressurreição. Depois, quando teve a descida do Espírito Santo, está lá na palavra de Deus. Nossa Senhora estava unida aos discípulos. Quando desceu o Espírito Santo, ela foi fiel. Contam os estudiosos que a Virgem Maria viveu, né, pela tradição da igreja, conta que ela viveu 72 anos. Depois da crucificação e ressurreição de Jesus, depois do Pentecostes, Nossa Senhora ainda viveu muito para poder ela estar ali nutrindo a igreja. Nutrindo. E também místicos da igreja revelam, né, essa revelação está, eu creio que no livro Ensino Ieso, revela que Jesus entregou João a Nossa Senhora e Nossa Senhora a João, porque João, ele era o apóstolo místico. Ele era quem ia falar dos tempos que nós estamos vivendo hoje. Mas quem ia cuidar de toda a missão de João, dessa parte mística, quem ia revelar muito sobre tudo que acontecia a ele, era Nossa Senhora. Ela que ia fazer as revelações também para ele. Mas Nossa Senhora é a Virgem do Silêncio, a Mãe da Humildade. Ela não aparece. Então foi lá para a ilha de Patmos. Quando João foi exilado na ilha de Patmos, a Virgem Maria estava com ele. E amanhã você vai ter a graça de tocar em uma pedra da casa que pertenceu a essa casa da ilha de Patmos, onde João morou com a Virgem Maria, onde Nossa Senhora passou por essa pedra. Você vai poder chegar perto dela, porque nós vamos levar ela para a procissão. Então, nós vamos fazer esse caminho da procissão acompanhando Nossa Senhora como um desagravo também. Um desagravo pelo Calvário que a Virgem Maria acompanhou. Ela chegou até lá, o Calvário. E nós vamos dar alegria, como ela foi fiel até o fim e recebeu a coroa eterna. Ela é rainha e é coroada. Nós vamos estar com ela para simbolizar esse momento da coroação. Entende por que a gente faz isso? A gente sabe que é uma imagem, mas ela representa Nossa Senhora. E Nossa Senhora vai estar conosco. Eu não tenho dúvida. Como eu não tenho dúvida que os santos caminharão com a gente. Como eu não tenho dúvida que os anjos estarão com a gente em todo o cortejo. Então, estar com a Virgem Maria é você honrar a maternidade dela.
a essa maternidade que primeiro é espiritual. Jesus entrega Maria ao discípulo amado e diz: eis aí tua mãe. E a tradição cristã vê nisso que Maria se torna mãe de todos os discípulos, porque Jesus é a cabeça da igreja e nós somos o corpo. A igreja é o corpo. Se ele é a cabeça, a igreja é o corpo. Nós estamos no corpo. Se Nossa Senhora é mãe da cabeça, que é Cristo, ela é mãe do corpo, que é a igreja. Ela é nossa mãe, entendeu? Jesus é a cabeça da igreja. O corpo somos nós. Nossa Senhora é a mãe da cabeça, que é Cristo. Então ela é nossa mãe, que somos o corpo. Tão simples. Estar com a Virgem Maria também é guardar o silêncio e a contemplação, como ela guardou a vida inteira. É difícil guardar silêncio. É difícil contemplar. Mas ela nos ajuda. Maria, ela não protesta em nenhum momento da vida. E como a gente precisa aprender com ela. Ela se oferece. Ela se entrega. Mas ela não se entrega à dor. A dor de Nossa Senhora é sempre unida ao sacrifício de Jesus por nós. E quem é servo da Virgem Maria é servo de Jesus. Porque a gente se consagra a Jesus pelas mãos dela. Por isso que eu quero te dizer que estar com Nossa Senhora também, você precisa ser um modelo de esperança. Porque Nossa Senhora, ela é a mãe da boa esperança. Como a gente passou na capela da boa esperança. Aos pés da cruz, quando tudo parecia estar perdido, Maria continua acreditando nas promessas de Deus. Na nossa cruz, quando tudo parece estar perdido, lembre-se, tem uma promessa de Deus para você. Ele te fez por amor, com amor. E Ele vai te amar até o fim. E a promessa é a vida eterna. É sermos coroados como Nossa Senhora. Então eu fiquei esse convite para você amanhã, para que você faça esse caminho com a gente. É a culminância do projeto. É a culminância. Sempre o Padre Adilson lembra, porque não é o 31? Quem está nos ouvindo hoje pela primeira vez, não é 31, porque 31 o Padre deixou para que todas as pessoas ficassem à vontade nas suas paróquias para fazer a coroação, que é no dia 31. Mas a gente precisava finalizar nosso projeto, o terço itinerante, que percorremos tantos lugares. Ontem a gente esteve em Alagoinha, na igreja de Nossa Senhora. Como foi bom celebrar a Santa Missa e rezar o terço com o povo de Alagoinha. Então você que nos escuta hoje, você é convidado, e eu digo mais, você é convocado a estar conosco amanhã, aqui. Venha cedo, se você não mora em Arco Verde, junta uma caravana de 5, pega seu carro, junta a caravana de 5 para ajudar na gasolina. Vem com cuidado de moto, se mora pertinho. Vem cedo, gente. Os arautos vão estar aqui no santuário, já vem cedinho, eu acho que de manhã eles já vão estar aqui. E sabe quantos vão vir? 40. Você já imaginou o que vai ser essa procissão? Uma orquestra dos arautos. Gente, dá uma olhada aí na internet como é uma missa dos arautos. Toda missa é o céu na terra, mas eles fazem com júbilo. Eles cantam com júbilo. Cantam em latim, cantam também em português. Um coral maravilhoso. Vai estar conosco esse coral, a orquestra. Vai ter um momento que os clarins tocam quando Nossa Senhora passa. Vão ter 3 pontos consagrados, onde vão ter 3 paradas para momentos incríveis. O céu vai descer. Você vai caminhar entre o céu. Imagine. E quando tiver a coroação, eles vão cantar desse jeito aí. Escute.

Imagine, vai ser lindo demais. Aí você quiser vir aqui, você já vem para o santuário, fica conosco a parte da manhã. Com certeza amanhã terá almoço para todos que vão chegar, né? Como o Padre Adilson diz, cada um paga o seu, né? Porque a gente vive disso. E você vai poder ver os arautos aqui com a gente. Imagine, são 40 pessoas. Até ontem tinha 40 já reservadas, já com reserva pronta. O padre não está cobrando nada dele, gente. Ele está trazendo os arautos e toda a alimentação vai ser dada aqui no santuário. E hospedagem, a gente não pôde hospedar. A gente hospedou metade do santuário com pessoas que vêm de fora para deixar para os arautos. A princípio eram 34. Até ontem tinham 40 pessoas. Por isso que eu te digo, a festa vai ser linda demais. Até os arautos se empolgaram e aumentou o número. Às 4 horas nós saímos da Rádio Agnus Dei, a Rádio de Jesus Cristo, do Cordeiro de Deus. E vai ter fogos luminosos. E você vai caminhar. Não importa que esteja chovendo. Graças a Deus a gente não derrete na chuva, né? Eu estava dizendo, vou comprar uma capa. E se eu for Arco Verde hoje, eu vou comprar uma capa mesmo, para eu ficar tranquila. Mas eu tenho sombrinha. Se eu não comprar, vou com sombrinha. Mas perder, não vou. Então, para você que nos escuta, receba esse convite e essa convocação de Nossa Senhora. E diga assim, Mãe dolorosa, ensina-me a permanecer fiel. Junto à cruz das dificuldades da vida, como permaneceste junto à cruz do teu filho. E caminha comigo, mãe, para que eu chegue vitoriosa até o fim. Em nome do Pai, do Filho e do Espírito Santo. Amém.

E você diz assim comigo: Mãe, quando a dor me visitar, dá-me a tua fé. Quando o medo me alcançar, dá-me a tua esperança. Quando tudo me parecer está sombrio, dá-me a tua luz. Quando eu me sentir fraca, fraco, segura minha mão, ó Mãe. Conduz-me para mais perto de Jesus. Que o teu silêncio me ensine a confiar. Que as tuas lágrimas me ensinem a amar. Que a tua fidelidade me ensine a nunca desistir, a nunca abandonar a minha cruz. Recebe, ó Mãe querida, nesta véspera deste dia tão majestoso, nesta sexta-feira, recebe as minhas aflições e apresenta a Jesus. Apresenta ao vosso esposo, o Espírito Santo, as minhas aflições, as minhas intenções, a minha família, aqueles que eu amo. Intercede junto ao teu filho, como fizeste em bodas de Caná, para que, unidos ao seu amor, nos transformemos, renunciemos, nos aperfeiçoemos por amor a Ele, e que nas nossas dores possamos encontrar o conforto de estar ao teu lado. Mãe do puro amor, nos ajuda a caminhar até Jesus. Ó Maria, és a mãe que ficou, a serva fiel, como disseste, eis aqui a escrava do Senhor. Faça-se em mim, segundo a vossa palavra. E aos pés da cruz, a senhora permanecia, na mesma determinação, eis aqui a escrava do Senhor. Faça-se em mim, segundo a vossa palavra. Que nas nossas dores possamos dizer, como Maria, eis aqui a serva, o servo do Senhor. Faça-se em mim, segundo a vossa palavra. Fica ao nosso lado, ó Mãe, hoje e sempre. Amém. Meu irmão, minha irmã, que o Espírito Santo de Deus, que fecunda os corações, Ele que escolheu, acompanhou e está com a Virgem Maria eternamente, que Ele toque o seu coração, ilumine sua mente, que Ele te mostre que você tem a dignidade de um filho amado de Deus, de um filho amado pela Virgem Maria. Que você tem uma mãe, a mãe de Jesus é a vossa mãe, porque somos todos filhos de Deus. E assim como o Arcanjo Gabriel falou naquele dia, aquele grande dia, imagine que dia tão grande, um Deus que desce do céu e é fecundado no ventre de uma menina de apenas 14 anos, mas que deu seu sim sem compreender. Só compreendia o amor a Deus e que era serva, a humilde serva. Assim como o Arcanjo Gabriel falou: o poder do Altíssimo te cobrirá, a sombra do Altíssimo te cobrirá. E ali, o Espírito Santo passou a ser esposo da Virgem Maria. Onde está a Virgem Maria, está o Espírito Santo. Não se pode clamar o Espírito e não ter a presença da esposa. Onde está o esposo, está a esposa. Vem, Espírito Santo. Vem sobre todas as pessoas que nos acompanham nesse momento. Visita, ilumina, fica, ampara, exorta. Clama com gemidos.
Nem a cada pessoa que nos acompanha, que nesse momento estão dirigindo. Pessoas que estão acompanhando pessoas doentes, né? Irmãos, pais, mães, amigos. Vem, Espírito Santo de Deus. Vem sobre os leitos de hospitais, sobre as UTIs. Visita as UTIs, Espírito de Deus. Com Nossa Senhora. E Nossa Senhora caminha entre as UTIs. Nossa Senhora caminha entre as enfermarias. Ela que é mãe, ela visita os doentes. Isso eu posso dizer mais do que qualquer pessoa, pela graça de Deus concedida a mim quando estava na UTI. Quando eu recebi a consciência, Nossa Senhora estava ao meu lado. Ela chegou ao meu lado. Isso eu posso afirmar para todos que escutam. Não foi um sonho. Era real. E Nossa Senhora, ela vai sempre. Até os filhos nos hospitais, nas UTIs, nas enfermarias, casa de saúde. Onde tem um filho sofrendo, a mãe está junto. E como ela faz isso? Ela é esposa do Espírito Santo. Onde ele está, ela está. É simples assim. Vem, Espírito Santo. Muitas vezes precisamos desmontar aquilo que a gente montou na mente. Toda a estrutura que a gente fez de ver Deus e separá-lo de Nossa Senhora. A Virgem Maria não se separa de Deus Pai, nem de Deus Filho, e muito menos de Deus Espírito Santo. Por isso, não tenha medo de amar Maria. Por mais que você ame, jamais você amará como Jesus. Oremos. Ó Deus, que instruís os corações dos vossos fiéis com as luzes do Espírito Santo, fazei que apreciemos retamente todas as coisas segundo o mesmo Espírito e gozemos sempre de suas consolações. Por Cristo nosso Senhor. Amém.

Nós vamos ouvir um salmo. E como Jesus e Nossa Senhora rezava com os salmos, vamos meditar. O salmo de hoje com alegria, porque é véspera da coroação de Nossa Senhora, lá aqui em Arco Verde, da nossa consagração. Todos vamos nos consagrar à Virgem Maria.

0: Bom dia, meu irmão, bom dia, minha irmã. Que bom poder dizer a você: o Senhor te abençoe e te guarde. Vamos para a mensagem do dia.
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0: que faz mal não é a insônia, é você não saber administrá-la. Tudo depende de você e de sua cabeça.
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0: Alegria de poder participar do programa. E continuamos fazendo a experiência da peregrinação. Ontem foi a Lagoinha, a minha terra. Rezar o terço naquela mesma igreja onde me ordenei padre. Lembrar-me de minha mãe, eu olhava, me lembrava até do banco onde ela sentava, rezando o terço. A família que reza deixa um patrimônio para os filhos que ninguém já vai destruir. Celebrar a Santa Missa, onde tantas vezes como seminarista olhava para o altar e me encantava com o que eu não via. Foi a 28ª experiência dessa peregrinação com a qual estou celebrando meus 50 anos de padre. Ela vai continuar até dezembro. Cada mês uma atividade, visitas. Vou continuar aquilo que o Senhor me manda fazer, ser presença dEle junto às pessoas, especialmente aos que sofrem. Não me cansar de amar, esforçar-me para amar e amar sem medida, como dizia o grande Santo Agostinho. Hoje nós iremos para Mimoso. Alô, Mimoso. Estaremos aí celebrando com vocês. Às 6 horas o terço. Logo em seguida a Santa Missa. Eu me lembro que quando eu cheguei aqui em Arco Verde, no dia 7 de dezembro de 1976, no outro dia eu fui chamado para celebrar em Mimoso. 50 anos se passaram. Quero abraçar essa comunidade que eu amo muito. Depois eu vou passar por todas as comunidades. Eu vou passar por Ipujuca com muita alegria na festa de Santo Antônio no dia 10. Será um prazer imenso. Vou celebrar em Simbres, onde quando seminarista fazia os retiros da pastoral de juventude. Vou celebrar em Papagaio. Vou fazer o caminho até dezembro, quando celebrarei no dia 4 meus 50 anos de sacerdote. Você não pode imaginar o que eu tenho sentido nesses dias, nesse ano. Resolvi celebrar meus 50 anos sem festas, sem pompas, porque isso não convém a um cristão, muito menos a um padre. Celebrá-los em silêncio, com o povo, evangelizando, fazendo com que as pessoas compreendam que essa vida que Deus nos dá, ela é bela demais. Que as pessoas possam viver intensamente, e para isso precisam se esvaziar de ressentimentos, mágoas, ódios, intrigas, coisas inúteis que prejudicam a saúde do corpo e podem levar você para o inferno. O caminho se faz andando e nós devemos fazê-lo sempre cumprindo o mandamento do Senhor. Amai-vos uns aos outros como eu vos tenho amado. São 7h49. Muito obrigado, Clemance. Essa é uma bênção que Deus mandou para esse santuário.
2: Amém.
0: E como vai a campanha dos altares de Nossa Senhora? Você é a coordenadora. E no dia 30, amanhã, nós vamos sortear, né, os prêmios com alguns, porque são centenas e centenas de famílias que mandaram, fizeram e mandaram as fotos de seus altares. dedicados à Nossa Senhora.
2: Diga. Padre, aqui chegaram tantos altares, cada um mais lindo do que o outro, que se fosse para a gente escolher pela beleza, não tinha condição. Mas a gente só tem a agradecer ao povo de Deus, porque é uma fidelidade, um amor à Nossa Senhora e a essa rádio. Então a gente recebeu aqui o altar de Gustavo Andrade, né? Tu não, né, Gustavo?
0: Gustavo, é você finalmente mesmo, é Gustavo? Fez seu mesmo. Muito bem.
2: Olha aqui.
0: Eu tava esperando, talvez se terminar o mês e ele não mandar.
2: Chegou aqui, viu, padre? Tá vendo? Tá devendo mais não. Também, padre, eu fiz uma vergonha a Gustavo. Eu perguntei ao vivo aqui, ele disse que não. E hoje ele honrou.
0: Pois
2: muito
0: é.
2: Bem. Então a gente também recebeu de Dona Maria Odete, muito bonita.
0: Maria Odete,
2: aqui,
0: Deus te abençoe.
2: Luísa mandou dela.
0: Luísa, Nossa Senhora te cubra com seu manto.
2: Tem de crianças, padre.
0: Oh,
2: tem uma criança, de uma criança autista que mandou aqui, mas não colocaram o nome.
0: Oh, que belo. Nossa Senhora, dê um beijo em você.
2: O da Rádio Agnus.
0: Pena que não mandou o seu nome.
2: Eu
0: Jesus lhe ama muito. É, da rádio, muito
2: rádio
0: bonito, né?
2: Daqui, do estúdio Padre
0: do
2: Pio.
0: Do estúdio,
2: viu?
0: São Padre Pio. Quero saber o estúdio São João Paulo II, se não vai mandar seu altar, só tem hoje e amanhã, viu? Pois é, mas até na última hora a Nossa Senhora vai acolher esse gesto, não é verdade?
2: É, sim, mas o da Rádio Agnus Dei, João Paulo, do estúdio João Paulo II, está dentro da Capela do Santíssimo, né, padre? O altar dela, permanente.
0: Você está defendendo o pessoal, viu? Mas eu queria na entrada. É, muito bem, vamos.
2: Tem de Maria Honório.
0: Maria Honória.
2: São Cristóvão.
0: Maria Honório, do São Cristóvão.
2: São Cristóvão.
0: Nossa Senhora, te cubra com seu manto, que bom recordar isso.
2: Maria Helena no JK fez um altar lindo, colocou Nossa Senhora e muitas rosas em volta.
0: Lindo, Deus te abençoe, Nossa Senhora te cubra com seu manto.
2: Jacira da Silva, lá em Pesqueira.
0: Jacira em Pesqueira, Nossa Senhora te cubra com seu manto.
2: São muitos altares, padre, muitos altares.
0: A todos que fizeram parte dessa campanha linda, que vai terminar no dia 31, muito obrigado. Nossa Senhora os cubra com seu manto. Foi um gesto bonito. E continuemos rezando o texto todos os dias.
2: Sim.
0: Todos os dias, às 6 horas da noite, aqui conosco na rádio. Rezar o texto, mesmo que esteja no trabalho, ou na estrada, onde você estiver. Nós queremos uma grandiosíssima audiência, sobretudo do terço de Nossa Senhora, para que ela cumpra aquela promessa que ela fez, e ela tem desejo de cumpri-la. Rezai o terço, disse ela em Fátima, e eu os abençoarei. Então vamos rezar juntos o terço, no trabalho, na estrada, ouvindo no seu celular, rádio, rezando, porque rezar é levar a alma, o coração, a Deus. Muito bem, vamos agora para o conselho do padre.
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0: coração com Deus se dá, digo, o encontro com Deus se dá de coração para coração. Um conselho: abra seu coração e permita que ele habite dentro de você.
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0: E comunicamos aos filhos e filhas da misericórdia de Recife, do grande Recife, que iremos celebrar para vocês segunda-feira, se Deus quiser, na Igreja Nossa Senhora de Fátima, em Boa Viagem. A missão se faz permanentemente. Assim, continuaremos celebrando este ano cinquentenário. Reze por mim. E domingo que vem, dia 31, às 6 horas da manhã, nós cantaremos aqui na pracinha de Frei Damião, o ofício de Nossa Senhora. Depois rezaremos o terço que ele tanto insistia. E 11 horas nós celebraremos a missa em ação de graças pela vida desse servo de Deus, suas pregações, seu extremado amor ao povo. Suas palavras continuam ecoando, tocando os nossos corações. Venha celebrar conosco. Com alegria, sim, com saudade, dizendo obrigado, Senhor, porque eu conheci Frei Damião. Você pode dizer isso. Por isso eu venho aqui a esse santuário no dia da sua Páscoa, 29 anos que ele passou para o céu. Eu e ele, sem merecimento de minha parte, éramos muito, muito amigos. Ele tinha uma atenção não merecida para mim, comigo. Um santo de Deus. Vamos ouvir a chamada para essa festa do dia 31.

0: a chamada está lá no estúdio São João Paulo II, mas você é convidado. Tão bonito ali fez, inclusive com a voz de Frei Damião, falando, continua falando. Os santos continuam falando, por isso vamos ver se a gente edita o nosso livro Palavras Vindas do Céu. É o que agora nós vamos ouvir.
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2: São João Damasceno diz pra gente hoje: era justo que aquela que carregou o Criador no ventre fosse glorificada acima de toda criatura. Aquela que chorou aos pés da cruz foi gloriosamente coroada no céu. Quem persevera com Cristo na dor, reina com Ele na glória. São João Damasceno.
0: Rogai por nós. E essa mensagem, quase no encerramento do programa, também coroa o que nós queremos fazer amanhã. Coroar Nossa Senhora. Um símbolo, um gesto. Sim, a imagem peregrina de Nossa Senhora de Fátima, que nos acompanhou durante esses 30 dias. Estaremos na Praça Barão do Rio Branco. A procissão começa às 16 horas, saindo da nossa rádio Agnus Dei, conduzida de forma jubilosa pelo exército de Nossa Senhora, os arautos do Evangelho. Na Praça da Bandeira haverá o brado de louvor a Deus e honra da Santíssima Virgem Maria. Cânticos, bandas marciais, o povo na rua. Coloque a toalha branca, coloque uma toalha branca na sua rua, por onde ela vai passar. Avenida Severiano José Freire, Praça da Bandeira, Avenida Antônio Japiaçu. Vamos enfeitar para Nossa Senhora, que é padroeira de Arco Verde, rainha, mãe e mestra dessa cidade. Vai ser uma festa muito bonita. Você é convidado, você não pode perder. Consagremos-nos, pois, a bem-aventurada Virgem Maria.

0: Eu te escolho hoje, ó Maria, Mãe da Misericórdia, Mãe da Eucaristia, Mãe das Dores, Nossa Senhora de Fátima. Na presença de toda a corte celeste, por minha mãe e minha rainha, eu te entrego e consagro com toda submissão e amor o meu corpo e a minha alma, os meus bens interiores e exteriores, e também o valor de minhas boas ações, passadas, presentes e futuras. Concedo-te inteiro e pleno direito de dispor de mim e de tudo que me pertence, sem exceção, segundo a tua boa vontade, para a maior glória de Deus, para a salvação da minha alma e daqueles que a mim confiassem. Amém.
1: Rogai por nós, Santa Mãe de Deus,
0: para que sejamos dignos das promessas de Cristo.
1: Com Maria, chegaremos ao céu.
0: Amém.
1: Amanhã você não pode perder. Traga a sua família. Convido as queridíssimas cidades vizinhas: Pedra, de Nossa Senhora da Conceição; Venturosa, de São José; Pesqueira, de Santa Águeda; Poção, de Nossa Senhora das Dores. Convido a comunidade de Custódia de São José; Tupalatinga, de Santa Clara, para estarem conosco. É perto. É uma tarde de sábado, uma tarde mariana, um grande encontro com ela, e ela nos apresentará a Jesus. Vocês não se arrependerão. E poderão levar de lembrança as rosas que vocês ofereceram, de forma organizada, numa fila, porque são muitas rosas. Muitas rosas. O que foi que o rapaz que vai ornamentar o andor disse? Eu vou ter que botar rosas até no pneu da caminhonete. Foram muitas rosas oferecidas com amor à Nossa Senhora. Fico emocionado. Muito obrigado a todos vocês que colaboraram, que fizeram esse gesto bonito, oferecer uma rosa com amor à Nossa Senhora. O Senhor esteja convosco.
0: Ele está no meio de nós.
1: Abençoe-vos o Deus Todo-Poderoso, Pai, Filho e Espírito Santo.
0: Amém.

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0: são deixados por Frei Damião, que continua vivo no coração do povo nordestino.
1: Cuidado, meus irmãos. Lembrai-vos que nosso corpo é templo de Deus.
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você vai equacionar tudo isso. Você vai solucionar tudo isso. Esse problema não vai destruir você. Esse problema não vai derrotar você. Esse problema, ele ataca você, ele aflige você, ele perturba você, mas esse problema não vai atropelar e não vai destruir a sua vida. Esse problema não vai derrotar definitivamente a sua vida. O Espírito Santo está lhe dando muita força nesse momento. O Espírito Santo está lhe dando muitas energias positivas, energias alvissareiras, energias salvíficas nesse momento. Você que nesse momento escuta o programa Força e Vitória, Deus está abençoando grandemente a sua vida. Deus está abençoando poderosamente a sua vida. Pode ter certeza, você vai se levantar, você vai dar a volta por cima, você vai sacudir a poeira que está enlameando a sua vida, que está maculando a sua vida, que está ferindo a sua vida. Você vai sacudir a poeira que está, meu Deus do céu, sujando você. Você vai sacudir essa poeira. E na força do Espírito Santo, você vai vencer. E na força do Espírito Santo, você vai ultrapassar. E na força do Espírito Santo, você vai vencer todos os obstáculos da sua vida. Meu Deus do céu, Deus vai operar um grande milagre na sua vida. Tome posse, tome posse. O Espírito Santo vai fazer maravilhas e milagres acontecerem na sua vida. Vem, Espírito Santo, vem renovar a minha vida, vem renovar a minha história, vem renovar a minha família. Vem, Espírito Santo, vem me levantar, vem me socorrer, vem me fortalecer, vem me abastecer, vem me iluminar, vem guiar todos os passos da minha vida e da minha

começando o programa Força e Vitória. Pode ter certeza, o Espírito Santo vai lhe dar essa força que você está precisando, essa energia que você está precisando, essa alegria que você está precisando. Atenção, programa Força e Vitória, o Espírito Santo vai derramar uma unção especial sobre você, uma graça especial na sua vida. Ei, você que disse que não tem mais jeito, você que disse que não tem mais saída, você que disse que não tem mais solução, você que pensou em desistir, você que pensou em desanimar, você que pensou em se desmotivar, você que pensou, como dizem na linguagem popular, em chutar.

te adoro. Enquanto eu adoro o Senhor Jesus, ele vai me curando, ele vai me salvando. Enquanto eu adoro o Senhor Jesus, ele que sabe todas as minhas necessidades, ele vai operando na minha vida. Ele vai operando na minha vida. Enquanto eu adoro o Senhor,

quanto eu adoro o Senhor, Ele vai me honrando, Ele vai me glorificando. Enquanto eu adoro o Senhor, a obra dele vai acontecendo na minha vida. Você que está escutando o programa Força e Vitória, enquanto você adora o Senhor, Ele está operando graças e bênçãos na sua vida. Vá adorando, vá glorificando. Não permita que nada disperse você. Não permita que nada distraia você. Não permita que nada tire o seu foco, o seu propósito, a sua meta. Não permita que nada desvie você do caminho. Jesus é o caminho, é a verdade, é a vida. Enquanto você vai adorando o Senhor, Ele vai operando prodígios, milagres, maravilhas. Enquanto você vai adorando o Senhor, Ele vai realizando aquilo que só Ele pode, só Ele consegue, só Ele faz na minha vida, só Ele pode, só Ele consegue, só Ele faz na sua vida. Portanto, adore o Senhor. Adore o Senhor, busque o Senhor, clame pelo Senhor, louve o Senhor e deixe. E deixe que o resto o Senhor vai operar na sua vida, vai transformar na sua vida, vai fazer na sua vida. O Senhor vai agir grandemente e poderosamente na sua história.

salva, Jesus. Liberta, Jesus. Cura agora, Jesus, tantas pessoas que estão doentes, tantas pessoas que estão fadigadas, exaustas, tantas pessoas que estão esgotadas, tantas pessoas que estão totalmente exauridas, sim, totalmente exauridas, meu Deus, pessoas que estão arruinadas, pessoas que estão destruídas, pessoas que estão deteriorizadas, decompostas, pessoas que se sentem derrotadas e flageladas, flageladas pelas dores e pelos sofrimentos da vida. Cura, Jesus, cada irmão que escuta agora o programa Força e Vitória. Cura.

você que se sente desanimado, você que se sente desmotivado, você que se sente deprimido, esgotado. Meu Deus, quantas pessoas se sentem esgotadas?

Senhor coloca muito forte no meu coração que Ele está curando muitas pessoas nesse momento. O programa Força e Vitória está sendo nesse momento instrumento de cura, de libertação, de soerguimento, de levantamento na vida de muitas pessoas. Você que se sente agora alcançado pela misericórdia de Deus. Você que se sente agora abraçado pela misericórdia de Deus. Você que se sente agora levantado pela misericórdia de Deus. Diga amém. Diga amém. Adore. Adore. Louve. Louve. Agradeça. Agradeça. E glorifique o nosso Deus maravilhoso.

pessoa coloca muito forte, uma família. Uma família que não se sentia, eu preciso dizer, uma família que não se sentia abraçada, que não se sentia valorizada, que não se sentia amada. Mas nesse momento essa família está se sentindo totalmente abraçada. Está se sentindo totalmente iluminada. Está se sentindo totalmente resgatada. Obrigado, Jesus, porque o Senhor está realizando muitas maravilhas na nossa vida. Obrigado, Jesus, porque o Senhor está alcançando pelo nosso clamor, pelas nossas súplicas, pelas nossas preces, pelas nossas intercessões. O Senhor está alcançando muitas pessoas agora que estavam se sentindo esgotadas. Muitas pessoas que estavam se sentindo totalmente desanimadas. Muitas pessoas que estavam se sentindo agora totalmente arruinadas e até derrotadas. Obrigado, Jesus, porque mesmo em meio a tantas limitações, mesmo em meio a tantas fragilidades, mesmo em meio a tantas dores, tantos sofrimentos, tantas perdições, tantos tempos e contratempos, o Senhor nos alcança agora. O Senhor opera graças e bênçãos agora. Meu Deus, obrigado por todos os livramentos, por todos os soerguimentos, por todas as bênçãos e por todas as graças derramadas agora na minha vida, nessa família e na minha família, em nome de Jesus.

ao programa Força e Vitória. Seja muito bem-vindo ao programa Força e Vitória, esse instrumento de graças, esse instrumento de bênçãos, esse instrumento de milagres na minha vida e na sua vida. Aumente o volume do seu rádio, convide seu vizinho, sua vizinha, seu parente. Meu Deus!

Quantas pessoas estão agora no trabalho, escutando o programa Força e Vitória, rezando com o programa Força e Vitória? É a palavra de Deus entrando agora no seu coração, lâmpada para os nossos pés, luz para o nosso caminho. É a palavra de Deus entrando agora no seu lar, meu Deus, é a palavra de Deus entrando agora em nossas comunidades. Entra, Jesus, com o teu poder na minha casa, no meu trabalho.

agradecer muito a todas as emissoras radiofônicas que transmitem o programa Força e Vitória. Muito obrigado por essa liderança absoluta. Muito obrigado por esse primeiro lugar do Ibope. Muito obrigado, principalmente, por essa emissora pela qual você está escutando, ser um canal de graças, um instrumento de bênçãos.

coração. Que Deus conforte a sua alma. Que Deus tranquilize o seu espírito. Que Deus serenize todas as emoções. Todas as emoções que há dentro de você. Que Deus lhe dê serenidade, suavidade, tranquilidade. Que Deus lhe dê também força, garra, vontade de vencer, esperança de que você vai vencer e certeza em Deus que a vitória vai acontecer. Ei, que Deus abençoe muito a sua vida e lhe dê esse consolo, esse conforto. Você que está muito agitado, você que está muito agitado, você que está muito angustiado, na linguagem coloquial, você que está muito aperreado, você que está muito desesperado, você que está muito inquieto. Quantas pessoas inquietas, quantas pessoas perturbadas, quantas pessoas estão desequilibradas, quantas pessoas estão descontroladas, quantas pessoas de todas as classes sociais, de todas as classes econômicas, de todos os níveis culturais, quantas pessoas estão descompassadas. Meu Deus, é um descompasso generalizado, é um desequilíbrio generalizado. Meu Deus do céu, é um desespero generalizado. Que Deus hoje lhe dê esse consolo que você está precisando. Que Deus hoje lhe dê esse conforto. Esse conforto emocional, psicológico, sentimental, intelectual. Esse conforto espiritual. Espiritual que você está precisando. Que Deus de fato hoje abençoe poderosamente.

essa fidelidade, essa bondade de Deus. Meu Deus, como esse Deus é bom, como esse Deus é maravilhoso. É verdade que nós passamos por problemas, enfrentamos vicissitudes, intempéries, intercorrências, tribulações, as mais diversas possíveis, não é verdade? Mas também é verdade que Deus está sempre conosco, que Ele está sempre nos amparando, nos acompanhando, nos protegendo, nos fortalecendo, nos iluminando, nos levantando todos os dias. Uma palavra que vem muito forte ao meu coração hoje, desde o momento que eu abri os meus olhos, é aquele chamado de Jesus para o cego Bartimeu. Quando o cego Bartimeu, em Marcos capítulo 10, Marcos 10, o cego Bartimeu começou a gritar: Jesus, filho de Davi, tem piedade de mim. Jesus, filho de Davi, tem piedade de mim. Jesus, filho de Davi, tem piedade de mim. O cego Bartimeu, lá em Jericó. E aí um grupo, tem sempre o grupo do negativismo, tem sempre o grupo do pessimismo, tem sempre o grupo do agouro, tem sempre o grupo que quer nos rebaixar, que quer nos desmotivar, tem sempre o grupo que quer tirar nossa alegria interior, tem sempre o grupo que quer tirar a nossa motivação interior, tem sempre o grupo que quer baixar nossa autoestima, que quer dizer que não tem mais jeito, que não tem mais saída, que não tem mais solução, que não há mais alternativas. Tem sempre o grupo que quer nos desmotivar, não é verdade? Tem sempre o grupo que quer tirar a nossa fé, tirar a nossa confiança. Tem sempre aquele grupo negativo que quer roubar, eu não digo nem furtar, roubar, uso de violência, a esperança do nosso coração. Tem sempre aquele grupo que diz que não adianta mais você lutar, não adianta mais você batalhar, não adianta mais você correr atrás. Meu Deus do céu, eu tô vendo aqui o nosso irmão, o Everson Nunes, lá de Cacimbas. Meu Deus, com certeza você que lutou aí pelo asfalto entre Taperuá e Cacimbas, você escutou muita gente: homem, deixa pra lá, você não consegue, você não vence, você não supera, você não vai conseguir nada. Tem sempre aquele grupo que disse para o cego Bartimeu: cale-se, não adianta nada você tá gritando, não adianta nada você tá clamando, não adianta nada você tá buscando. Tem sempre aquele grupo que quer transmitir negativismo para você, viu, Tiago? Tem sempre aquele grupo que quer dizer que não adianta nada você lutar, que não adianta nada você buscar, que quer rebaixar você, quer diminuir você, quer desvalorizar você. Tem sempre aquele grupo que quer deixar você lá embaixo, dizendo que você é incapaz, que você é impotente, que você é inútil, que você é frágil demais, que você é pequeno demais. Eu vou criar aqui um neologismo. Tem sempre um grupo que quer apequenar você. Estou criando um neologismo. Apequenar você, diminuir você. Ei, mas o cego Bartimeu, quando aquele grupo do negativismo, aquele grupo dos profetas do agouro, eu chamo profetas do agouro, profetas do agouro. Tem o profeta de Deus e tem o profeta do agouro. E às vezes o profeta do agouro, ele está bem pertinho de você. Ele está bem pertinho de você. Às vezes o profeta do agouro, ele está dentro de casa, ele está na sua comunidade, ele está na igreja, ele está no seu trabalho, ele está no seu ambiente profissional,
Ele está entre os seus, entre aspas, amigos. Meu Deus do céu, o profeta do agouro disse que não tem mais cura, não tem mais solução, não tem mais saída, não há mais alternativas. Ele quer baixar sua autoestima, sua motivação, quer desencorajar você. Quer desencorajar você. Então disseram para Bartimeu: ei, cale-se. Você está perturbando o mestre, você está incomodando o mestre. Você está desarmonizando tudo. Você está bagunçando tudo. Mas o cego Bartimeu, ele não se calou. O cego Bartimeu, ele gritou mais ainda: Jesus, filho de Davi, tem piedade de mim. Jesus, filho de Davi, tem compaixão de mim. Faça como o cego Bartimeu. Quando vierem aqueles profetas do agouro desmotivando você, desencorajando você, meu Deus do céu, desanimando você, faça como o cego Bartimeu. Grite mais ainda, clame mais ainda, busque mais ainda, creia mais ainda, acredite mais ainda, acredite mais ainda. Pode ter certeza, tem jeito sim, tem saída sim, tem solução sim, tem salvação sim, tem cura sim, tem vitória sim, preparada para você. Quem pede com fé, recebe. É verdade, quem pede com fé, recebe. Vou repetir: quem pede com fé, recebe. Se você está pedindo com fé, pode ter certeza, você vai receber, você vai alcançar e você vai acolher a glória de Deus que vai acontecer na sua vida, em nome de Jesus.

posso ver na fé os prodígios de Deus acontecendo na minha vida. Ei, eu posso ver na fé os milagres de Deus já estão acontecendo na minha vida. Por isso diga, hoje

fé, que nunca nos falte a fé, porque é com essa fé que nós vamos remover as montanhas, vamos derrubar as muralhas, vamos superar os obstáculos e vamos alcançar aquilo que Deus preparou para nós. Hoje, o meu milagre.

Coloque. Vá dizendo agora. Hoje o meu milagre vai chegar. Você que está escutando o programa Força e Vitória, hoje o meu milagre vai chegar. Hoje a minha bênção vai chegar. Hoje

a Força e Vitória. Anote aí agora o telefone Força e Vitória. Olha que coisa maravilhosa, muita gente. Hoje o meu milagre vai chegar, hoje o meu milagre vai chegar, hoje a minha bênção vai acontecer, hoje a glória de Deus vai brilhar. Eita, meu Deus, hoje a minha vitória vai acontecer. Força e Vitória. Meu Deus, quantas bênçãos estão acontecendo.

do seu raidinho aí, do seu trabalho, na sua casa. Muita gente entendeu já. Que coisa linda, meu Thiago. Meu gatinho, hoje o meu milagre vai chegar. Telefone Força e Vitória. Anota aí. DDD 83.

Recebi atenção. Tome posse agora. Telefone Força e Vitória. 83 99 670 8200. Qual é o telefone Força e Vitória? 83 99 670 8200. Esse é o telefone Força e Vitória. Amém. Eu creio que hoje o meu milagre vai chegar. É, filho, é esse mesmo. 99 670 8200. Deus está abençoando poderosamente a sua vida.

interessante quando o cego Bartimeu, ele não desistiu. Ele não desistiu. Pelo contrário, ele gritou mais ainda: eu sou maravilhado com essa atitude do cego Bartimeu. Quando os profetas do agouro chegaram, prestem atenção, e repreenderam o cego Bartimeu. Os profetas do agouro disseram que Bartimeu deveria, eu vou usar a próclise, deveria se calar. Eles disseram que Bartimeu deveria se calar. Bartimeu, ele se calou? Ele se calou? Ele não se calou! Ei, Bartimeu desistiu? Ele não desistiu! Bartimeu desanimou? Ele não desanimou! Disseram para Bartimeu ficar paradinho, paradinho, desanimasse geral. Ele não ficou parado e ele não desanimou de forma alguma. Você que me escuta agora também não pode ficar parado, também não pode desanimar de forma alguma. Pelo contrário, preste bem atenção. Muitos repreendiam Bartimeu para que ele se calasse, mas ele gritava mais forte ainda. Eita, Bartimeu, gritava mais forte ainda. Alisson, quando disserem para você que você precisa parar, que você não vai conseguir, que você deve desanimar, que você não deve lutar, você deve lutar mais forte ainda. Alisson, reaja, meu filho. Tira essa cara de sono, filho. Essa cara de sonolência. Pelo amor de Deus, essa cara de preguiça. Ei, reaja, força, coragem. O cego Bartimeu gritou mais forte ainda. Gente, quem tem fé, grita mais forte ainda, luta mais forte ainda, busca mais forte ainda, sonha mais forte ainda, clama mais forte ainda. Quem tem fé não desanima, não se desmotiva, não se desencoraja. Ei, mesmo os profetas do agouro, eita meu Deus, eita Jesus, os profetas do agouro, ô Tiago, meu gatinho, você sabe o que é profeta do agouro, não sabe? Você sabe o que é agouro, não sabe? É aquela pessoa negativa, é aquela pessoa pessimista, é aquela pessoa que fica desanimando você, aquela pessoa que fica desencorajando você, é aquela pessoa que fica desmotivando você, dizendo que você não vai conseguir, que você não vai superar, que você não vai vencer, dizendo que você não vai ultrapassar essa barreira, que você não vai remover essa montanha. Você conhece alguém assim, Tiago? Conhece? Ó, por favor, tenha misericórdia dessa pessoa, tenha misericórdia, mas não escuta essa pessoa, não escute esse profeta do agouro. Faça como Bartimeu, grite mais forte ainda: Jesus, filho de Davi, tem piedade de mim. Filho de Davi, tem compaixão de mim. Aí Jesus parou e disse: chamem Bartimeu. Eita glória! Por que não desanimou? Por que não se desmotivou? Por que não desistiu? Eita, vou voltar aqui. Por que não desanimou? Por que não se desmotivou? Por que não desistiu? Foi ouvido por Jesus. Você não pode desanimar. Você não pode se desmotivar. Vou anotar aqui. Desanimar. Você não pode se desmotivar. Você não pode desistir. Interessante. Os três verbos: desanimar, desmotivar, desistir, com D. Você não pode desanimar. Você não pode se desmotivar. Você não pode desistir. Porque o cego Bartimeu não desanimou, não se desmotivou, não desistiu, foi ouvido por Jesus. Quem perseverar até o final será salvo. Chamem-no. Vão chamá-lo. Chamaram o cego Bartimeu. Coragem. Levante-se. Jesus está chamando você. Eita glória. Eita glória. Coragem. Coragem. Levante-se agora. Jesus está chamando você. Jesus está chamando você. E muitas graças e muitas glórias vão acontecer na sua vida.
Por isso que você não pode desanimar, você não pode se desmotivar, você não pode desistir, você não pode se desestimular. Vou colocar mais. Você não pode se desestimular. Eita, meu Deus, porque a glória de Deus vai acontecer na sua vida. Podem os profetas do agouro chegar, mas você não vai desistir.

sente incapaz. Você se sente impotente demais. Você se sente frágil demais. Mas preste atenção, a vitória, ela vai chegar na sua vida.

momentos não desanimou, porque não desistiu, porque não se desmotivou, porque não se desestimulou, porque gritou mais forte ainda, lutou mais forte ainda, buscou mais forte ainda. O cego Bartimeu foi ouvido. Jesus parou, ouviu o cego Bartimeu e disse: chamem-no. Vão chamá-lo. Chamaram o cego, dizendo-lhe: coragem, levante-se agora. Jesus está chamando você. Jesus está chamando você. Meu Deus, como Deus é lindo, como Deus é maravilhoso, como Deus é misericordioso, como Deus sempre nos surpreende. Eita, meu Deus, Ele está chamando você. Se você aceitar, se você aceitar, você vai ver. Você vai ver a glória que vai acontecer. Se você aceitar, você vai ver.

comemorando essa vitória e essa bênção. Comece a preparar. Meu amigo Gatinho, vamos colocar o pessoal pedindo muitas bênçãos, pedindo muitas graças, e muita gente já dizendo aqui: eu tomo posse da vitória, eu tomo posse da bênção, eu não vou desanimar, eu não vou me desmotivar. Minha vida, por favor, Gatinho, vamos agora no coração de Jesus, colocar a sua prece, o seu pedido, o seu clamor e o seu louvor a Deus. Coragem, coragem, levante-se, Jesus está chamando você. Coragem, levante-se agora, Jesus está chamando você. Se você aceitar, a bênção de Deus vai chegar. Coloque agora no coração de Jesus.

0: sua vida, Padre Fabrício. Meu sonho é lhe conhecer pessoalmente.
1: Sim, Padre Fabrício, eu sou Devinha aqui do Sítio Campo Grande Parari. Peço oração por toda a minha família, por problemas de saúde que eu estou sentindo. E também que Jesus te abençoe em todas as suas caminhadas, te livre de todos os males. Jesus sempre esteja ao seu lado. Tchau, um grande abraço.
2: Meu Padre Fabrício, aqui é Sivalda, do Sítio Mundo Novo, município São José dos Cordeiros. Estou mandando esse áudio para lhe pedir a cura e a libertação dos vícios do álcool e das drogas. Que ele se liberte desse vício que destrói ele e a todos que estão ao redor dele. Cure as crises de seu Evandro e a saúde e a paz de toda minha família.
3: Bom dia, Padre Fabrício. Aqui quem fala é Daniela de Patos. Quero pedir oração pela minha casa, pela minha família, Daniela, minha mãe, Maria de Socorro, Damiana, José Filiro. E quero pedir muita saúde para meu filho Gustavo, de apenas 5 meses. E quero pedir, Padre Fabrício, que o senhor ore por duas causas que eu tenho na justiça: um da minha mãe e um meu. Eu tenho fé em Deus que nós vamos ganhar essa causa.

0: minha família, meus filhos, meus netos e pro meu casamento.
1: Bom dia, Padre Fabrício. Sou eu, Cícera Félix, aqui do Sítio Lagoa do Tigre, município Santa Terezinha, Pernambuco. Eu quero pedir oração por mim e minha família.
2: Bom dia, Padre. Eu me chamo Helenice, sou da cidade de Teixeira. Eu gostaria muito que o senhor orasse por mim. Agora eu estou passando por vários momentos difíceis na minha vida, no meu casamento, na minha vida financeira, várias dívidas, eu não sei mais o que faço, já me desesperei, já chorei tanto, já pedi tanto a Deus, e nesse momento agora, eu estou muito triste, muito abalada.
3: Bom dia, Padre Fabrício, sua bênção. Peço chuva de bênçãos e graças sobre minha vida, sobre a vida de toda a minha família e de todos os ouvintes deste maravilhoso programa Força e Vitória. Deus abençoe o Senhor e proteja de todo mal. Sou Marilene Isaías, de São José de Sabugi.
4: Oi, Padre Fabrício, meu nome é Alcione da Silva, sou do sítio Cacimba de Carvalho, de Livramento. Estou agora no Espírito Santo, na colheita do café. Padre, eu queria que o senhor rezasse por mim.

0: feliz. 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
1: Quando estiveres muito cansado, pare um pouco. Descanse, ore e depois retome aos seus trabalhos com vigor, esperança e fé.
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0: Muito bem, bom dia, bom dia, bom dia. Feliz com a sua companhia. Vamos juntos, né? Começando mais uma manhã. Mais uma manhã viva na sua Rádio Agnus DFM. Gratidão. Muito feliz nessa sexta-feira, dia 29 de maio de 2026. E você conosco, sintonizado na 106.7. Como é que tá? Tudo bem? Tudo jóia? Tudo em paz? Vamos juntos, com muita música, com a sua participação, com muita alegria e o principal, né? A presença de Deus na minha e na sua vida. Louvando e agradecendo a Ele, porque as misericórdias dEle se renovam a cada manhã em nossas vidas. Você liga, manda seu alô, pede a sua canção, interage conosco. O WhatsApp é fácil, 879-9128-5594. Mandando o seu alô e participando, interagindo nesse Manhã Viva de sexta-feira. Sextou, né? Pra muita gente, sextou. Mas é trabalho também, então vamos juntos. Quem tá no trabalho já, quem tá na luta, quem tá no comércio, quem tá nas repartições, quem já tomou aquele café reforçado, aquele cuscuz, um ovo, aquele pão. Ô, maravilha! Estamos prontos para começar com alegria mais um dia. Começando sempre ouvindo a mensagem do Bispo Diocesano de Pesqueira, Dom José Luiz Ferreira Salles. Muito bom dia para você.
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Bendita seja a luz do dia, bendito seja quem tudo cria. Bendito seja o fruto sagrado da sempre puríssima Virgem Maria. Espírito Santo, torna o meu coração aberto à palavra de Deus, torna o meu coração aberto à bondade, torna o meu coração aberto à beleza de Deus todos os dias. Senhor meu Deus, mais um dia está começando. Agradeço a vida que se renova em mim, os trabalhos que me esperam, as alegrias e também os pequenos dissabores que nunca faltam. Que tudo quanto viverei hoje sirva para me aproximar de vós e dos que estão ao meu redor. Creio em vós, Senhor. Eu vos amo e tudo espero de vossa bondade. Fazei de mim uma bênção para todos que eu encontrar.

Queridos irmãos e irmãs, com alegria chego à sua casa nessa sexta-feira da oitava semana do tempo comum. O evangelho de hoje é de Marcos, capítulo 11, os versículos de 11 a 26. Quero convidar você para rezar, refletir comigo nessa manhã, o versículo 17. Vamos ouvir.

Jesus ensinava o povo dizendo: não está escrito, minha casa está chamada casa de oração para todos os povos? No entanto, vós fizestes dela uma toca de ladrões. Jesus é o Messias inesperado, diante do qual a corrupção e as mazelas escondidas vêm à luz. Mesmo a religião, meus irmãos e irmãs, pode se tornar lugar de troca, de interesses e vantagens. Não é essa a atitude que aprendemos do Mestre. Somente vivendo como ele, na honestidade e generosidade diante de Deus, com o próximo e conosco mesmos, seremos capazes de nos entregarmos como oferta viva de amor e de fé.

Senhor, derrama sobre nós o Teu Espírito Santo, para que produzamos os frutos que esperas e respeitemos o templo onde habitas e os Teus fiéis. Amém.

0: brilhe em nossa vida a bênção e o amor de Deus, nosso Pai e Criador, de Jesus, nosso irmão Salvador, e do Espírito Santo, fonte de amor, que nos une. Abençoe-nos o Deus cheio de amor e de bondade, o Pai, o Filho e o Espírito Santo. Amém. Fique bem, fique com Deus, tenha um dia abençoado.
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2: Muito bem, tá valendo a partir de agora a sua participação pelo nosso WhatsApp, que é 87991285594. Um dia abençoado pra mim e pra você e pra mim, eu de cá e você de lá, juntos na 106.7, com muita alegria e na presença do Senhor. Muita gente já chegando, mandando seu alô, interagindo. Bom dia!
3: Bom dia, Tiago. Deus abençoe sua vida e da sua família. Você ontem aniversariou, Tiago. Mesmo assim, hoje lhe parabenizo por mais um ano de vida. Desejo muita saúde, paz e muitas felicidades. A proteção divina em toda a sua existência. Peço para ouvir uma canção de aniversário. A escolha é sua. Feliz aniversário, Tiago. Sua grande fã, Ritinha Saro.
2: Eita, coisa boa. Obrigado, dona Ritinha. Deus abençoe, viu? Obrigado pelo carinho. Foi mesmo. Ontem fiquei mais velho. Olha só, tá vendo? E os cabelos brancos já começam a aparecer na cabeça. Muito feliz pela mensagem, pelo carinho de todos. E como eu falei, né? Meu maior presente é estar com vocês aqui. Eu de cá e vocês de lá, ligadinhos. Maravilha. Bênçãos sem medida. Tem mais gente. Bom dia.
4: Tiago, Felipe, bom dia pra você. Você está bom? Espero que você
2: esteja
4: bem,
2: tá
4: bom? Aqui é o Márcio dos Pintados, eu não vou dar com ele. Olha aí, o meu altarzinho que eu fiz ficou um pouquinho feio, mas é de bom coração. E desde já, desejo um feliz aniversário pra você, que você completou no ontem, né? Teve vida nova ontem. Meus parabéns pra você, Tiago Felipe. E Nossa Senhora Aparecida abençoe e proteja você. E dê muitos anos de vida a você. Muitas felicidades, muita paz, muitas alegrias pra você continuar conosco em todas as manhãs, das manhãs vivas. Ah, Eduardo nos dei. E quer pedir uma música aí dos nonatos dia de aniversário pra oferecer a você. E que você receba os parabéns de toda a sua família, do seu papai, sua mamãe, da sua esposa Mônica, dos seus filhos Tiaguinho e Letícia. Recebe os parabéns também todos da Sérgio Santuário. Recebe parabéns de Pai de Deus, Padre Antônio e João Eduardo. Recebe os parabéns de todos aí da Rádio Nos Dei. Recebe os parabéns de todos Padres em geral aí das paróquias de Linha Coelho. E recebe os parabéns de todos os seus ouvintes que faz o programa Manhã Viva. E recebe meus parabéns, que sou seu ouvinte. É Márcio aqui, se pintadas, eu não vou olhar com ele. Uma ótima manhãzinha, sexta-feira, abençoada por Deus. Um ótimo abençoado, feliz final de semana. Um ótimo sábado, um ótimo domingo. E até segunda-feira, se Deus quiser, Tiago Felipe.
2: Valeu, Márcio. Obrigado, meu querido. Grande abraço pra você também. Obrigado pelo carinho. Tá lá no sítio Pintada, ligadinho, né? Tem mais gente chegando. Bom dia.
5: Bom dia, Tiago Felipe. Eu gostaria que você colocasse a música hoje, Pensando Bem, com Jota Neto. Ofereço para você, para meus netos, ofereço para sua esposa Mônica, ofereço para todos de Arco Verde e região, e daqui de Recife, região metropolitana. E a todos os ouvintes que estão ouvindo a rádio nesse momento. Deus abençoe a todos. Paz e bem para cada um de vocês. E que seja um dia, final de semana, esse é para você. Amém, paz e bem.
2: Amém, seu Moisés. Obrigado. Tá lá na capital, sempre acompanhando, ligadinho. Deus abençoe, viu? Vamos juntos, começando mais uma Manhã Viva na Agnus DFM. Não me

0: 9:27.
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1: Muito bem, são 9 horas e 34 minutos, 9h34, eu de cá e você de lá, ligadinhos na Manhã Viva, na Agnus DFM, com muita alegria pra você, nessa sexta-feira, dia 29 de maio de 2026, vamos juntos, na Rádio da Misericórdia de Deus, falando para o mundo, mais alto e mais longe. Alô, alô, você de Mimoso, alô Mimoso, hoje o Terço Mariano Itinerante é em Mimoso, a partir das 18 horas, hein? Tem o terço e também a missa aí na igreja em Mimoso. Você é nosso convidado. Não só quem tá em Mimoso, mas quem tá em toda a região, né? Vai participar desse momento abençoado. Roteiro do Terço Mariano Itinerante, chegando aí perto do final, concluindo o mês, onde o Padre Adilson passou em vários locais que fizeram e fazem parte da sua história dentro desses 50 anos de missão. E hoje, Mimoso, não poderia ficar de fora, né? Abraço a todos os nossos ouvintes queridos em Mimoso. E hoje o Terço Mariano é aí, nessa terra abençoada. Então você pode participar conosco e também participar dos brindes, dos sorteios que acontecem também nesses momentos, tá bom? Além, logicamente, da graça e da misericórdia do nosso Deus, presente através do seu Espírito Santo. Hoje, Mimoso recebe o Terço Mariano Itinerante. Deixa eu mandar um abraço para quem está participando, interagindo, mandando o seu alô pelo nosso WhatsApp. Muitas pessoas. Deixa eu ver quem chega. Bom dia!
2: Bom dia! E quero desejar um feliz aniversário, que Deus nos proteja. Me dê muita paz, muita saúde, muita sabedoria.
1: Obrigado,
2: Deus. Espírito Santo, me encha de bênçãos, de sabedoria.
1: Amém.
2: Para você iluminar as pessoas com esse programa. Maravilhoso, essa rádio. Você faz parte dessa rádio maravilhosa. E hoje eu gostaria de ouvir a música de Sueli Façanha, Graças Pai. Oferecer a você, a agradecer a Deus pelo dom da sua vida. Agradecer a Deus por mais um dia de vida. Quero agradecer a meu pai. E para oferecer a toda a família.
1: Amém, meu bem. Obrigado, Denilda. Obrigado a você pelo carinho, pela mensagem, viu? Gratidão. Um abraço a você e a todos do São Cristóvão, ligadinhos aí na nossa sintonia. Tem mais gente. Bom dia.
3: Bom dia, meu querido Tiago. Tiago, gostaria de escutar uma das músicas do Fernando Mendes. Bota aí, por favor. Ofereça a minha irmã Ivete França, a Nevinha, a Valdinha, a Senhora Antônia e sua esposa Naninha, da Boa Vista. E a todos os ouvintes, abraço, Tiago. Tenham um bom final de semana e feliz aniversário mais uma vez, com muita proteção divina. Felicidades, viu? Foi ontem, mas antes de ontem, hoje vale. Abraço, Tiago. Deus te abençoe.
1: Amém, Iris. Obrigado, querida, pra você também. Ontem eu fiquei só em casa. Foi triste porque eu não estive aqui também com vocês, né? Mas eu recebi todas as mensagens, todos os carinhos possíveis. Deus te abençoe. Obrigado você também, viu, Iris? Tem mais gente. Bom dia.
4: Bom dia, Tiago. Aqui é a Laís do assentamento Serrote Redondo. Que abençoada sexta-feira. Chegue muita paz e saúde para você e para toda a sua família. Que Nossa Senhora Aparecida sempre, sempre guie os teus passos.
1: Amém.
4: Tiago, por gentileza, eu gostaria que você passasse o texto das mulheres para dedicar para todas as minhas amigas aqui no assentamento, para Dejanir, Maestro Jurandir, para Dona Eunice nas Torres, para minhas irmãs em Pesqueira, Naída, Vitor, Manuel, Flávio, Luiz Augusto, aqui no assentamento. A Maurinho Descobrimento para você, sua mamãe, seu papai, sua esposa com seus filhos. É abençoada sexta-feira, cheia de muita paz, muita saúde para todos nós. Tchau, meu amigo. Fica com Deus.
1: Amém, Nelaide. Obrigado, meu bem. Obrigado, querida. Obrigado sempre acompanhando, né? Sempre ligadinho. Cheiro grande, viu? Vamos juntos para mais um bloco musical. Muito bom! 9h39, café tá no fogo ou já tomou café? Já tomou, essa hora a gente já tomou, né? Mas só tomando aquele pequeno durante o dia pra preparar pro almoço. Daqui a pouco as panelas estão no fogo, feijão, um arroz, um macarrão. É mais um almoço gostoso ligadinho na Agnus DFM. É o Manhã Viva com muita música pra você.

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8: Muito bem, estamos de volta, são 9:57, 9:57. Eu de cá e você de lá, ligadinhos na Agnus Dei FM. Deixa eu dar mais um recado, mais uma vez. Atenção, Mimoso! Hoje, Terço Mariano Itinerante é em Mimoso. Hoje, a partir das 18 horas, o Terço Mariano e também a missa, a equipe da Rádio Agnus Dei. Hoje, mais uma edição do Terço. O tema do Terço Mariano, né? Sob o olhar de Nossa Senhora, Mãe dos Sacerdotes. Esse texto que Deus colocou no coração do Padre Adilson para que fosse itinerante durante esse mês mariano, visitando todos os locais que fizeram e fazem parte dos seus 50 anos de missão. Portanto, hoje, Mimoso recebe o Terço Mariano. Você é nosso convidado. Deixa eu ver quem chega participando pelo WhatsApp. Bom dia.
9: Bom dia, Tiago. Tiago, que você passou a sair no Pai da Alessandra Campos. Eu tenho um Deus. Eu ofereço a vocês toda aí da rádio, que é uma boa sexta-feira abençoada. E a todos os ouvintes dessa rádio que estão escutando. Jesus Cristo abençoe nós todos. Oi, Thiago, desculpa aí, Thiago, parabéns, que eu esqueci, que Deus deu muitos anos de vida, muita saúde e paz de continuar fazendo esse programa para nós estar ouvindo. Que Jesus abençoe você e a sua família.
8: Amém, meu bem, obrigado, viu? Deus abençoe, obrigado pela mensagem, obrigado pelo carinho. Tem a mensagem também da Eliane Oliveira, colocou: bom dia, Thiago, quero ouvir a música da Adriana, Soldado Ferido. Eliane do Sítio Olho d'Água, oferecendo a família a todos na rádio. Obrigado, Eliane. Tem mais mensagem de áudio. Bom dia.
10: Bom dia, Tiago. Aqui é Tatiana de Camusim de São Félix. A paz de Jesus e o amor de Maria. E um feliz aniversário. Que Deus te cubra de bênção. Foi ontem, mas que Jesus continue te abençoando e te cobrindo de bênção. Eu gostaria de ouvir a música de Ricardo Alencar, Diante de Tua Presença, oferecer para todos que completaram o ano ontem e hoje, para todos os ouvintes dessa rádio abençoada, para você e todos os meus familiares aqui de Camusim. Que todos fiquem com Deus e tenham um bom dia abençoado.
8: Amém, Tatiana. Obrigado, querida. Cheiro grande para você. Todo mundo aí em Camusim de São Félix, né? Ligadinho, acompanhando a nossa sintonia. Vamos juntos? 10 horas em ponto. Tem mais música para você na Manhã Viva da Agnus DFM.

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2: Muito bem, são 10 horas e 19 minutos, 10 e 19, nós voltamos com a Manhã Viva na sua rádio Agnus Dei FM. Como é que tá a sua sexta? Tá tudo em paz, tudo bem? Tudo na presença de Deus? Feliz sexta-feira, que seja um dia de paz e um dia de vitórias. 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Bom dia!
3: Bom dia, Tiago Felipe. Aqui é Ilza de Olhos d'Água, passando por aqui para lhe desejar um feliz aniversário.
2: Obrigado.
3: Muitos anos de vida, muita paz. Que Nossa Senhora derrame muitas bênçãos sobre você, sua esposa, seus filhos.
2: Eita, coisa boa.
3: Toda a sua família. E peço uma música de parabéns para oferecer a você mesmo e a todos que participam desta linda programação. Um abraço, meu amigo.
2: Amém, meu bem. Obrigado. Vou oferecer para Tiago, esse locutor aí desenrolado. Obrigado, meu bem. Cheiro grande, viu? Tem mais gente. Bom dia.
4: Bom dia, Tiago. Tudo bem com você, Tiago? Feliz aniversário. Muita paz. Muita felicidade, muita alegria, muita sabedoria. Que você continue sendo essa pessoa maravilhosa que você é. Hoje eu quero escutar, Tiago, uma música de Maria do Rosário, Mãos Ensanguentadas. Ofereço para meus filhos, para você, né, especialmente. A todos que fazem a Terra da Misericórdia, para minhas amigas, para todos os seus ouvintes. Tiago, cheiro no teu coração, que esse final de semana seja maravilhoso na sua vida, para você e para sua família. Fica com Deus, Tiago.
2: Amém, meu amor. Obrigado, viu? Cheiro grande. Obrigado, Romildo. Você em Sanharol, todo mundo ligadinho aí também na sintonia da Agnus Dei. Tem mais. Bom dia.
5: Bom dia, Tiago. Aqui é a Vilma Baixinha. Parabéns, Tiago. Parabéns. Que Jesus lhe abençoe. A Mãe Santíssima Virgem, a Divina Misericórdia, que lhe abençoe você, sua família, sua esposa, seus filhos, sua mãe, sua família. Que Deus lhe abençoe. A Mãe Santíssima Virgem, Jesus, Maria e José lhe abençoe. E você trabalha bem na rádio, você é a pessoa de Jesus.
2: Obrigado.
5: Um parabéns, uma boa sexta-feira. Que Jesus lhe abençoe. Jesus lhe abençoe, viu? E a música é pra você, pra nós todos, viu? Que Jesus lhe abençoe.
2: Amém, querida. Obrigado, viu? Obrigado pelo carinho, pela sintonia de sempre. Sempre acompanhando também. Tem mais mensagem. Muita gente participando e interagindo. Bom dia!
6: Bom dia, Tiago. A paz do Senhor e o amor de Maria.
2: Amém.
6: Aqui é Simone do Cinturão Branco.
2: Oi, Simone.
6: Queria te desejar muitos anos de vida, muita felicidade. Foi ontem, né, seu aniversário, mas tá valendo ainda. Que Deus derrame chuvas de bênçãos sobre sua vida. E quero que toque uma música para oferecer a você e a todos os ouvintes da rádio. Pode ser qualquer uma. Tenha um bom dia, Um cheiro, tudo de bom.
2: Obrigado, Simone. Cheiro pra você também, meu bem. Obrigado pelo carinho, viu? Pela sintonia. Deus te abençoe. Vamos juntos pra mais um bloco. Lembrando que hoje tem mais uma edição do Terço Mariano Itinerante. Vai ser em Mimoso. E tem muita gente de Mimoso aqui também participando. Tem a Milene, tem a Joyce, tem a Marileide. Daqui a pouco eu coloco o áudio de todo mundo, viu? Mimoso hoje recebe o Terço Mariano Itinerante. 10h24, bom dia, Manhã Viva, na sua Agnus Dei FM.

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0: 10:32.
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2: Muito bem, são 10 horas e 43 minutos, 10h43, nós estamos de volta. É, com Manhã Viva, na sua Agnus Dei FM. Onde é que você tá? Você tá onde? Ouvindo aonde? Deixa eu dizer um negócio pra você. Deus te ama! Um cheiro grande, viu? E muito obrigado pelo carinho da sua audiência. Sintonizado na melhor. 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Ah, Thiago, eu não consegui. 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Não tem desculpa, viu? 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Lembrando, né? É a Rádio da Misericórdia do Senhor. Coração cheio de alegria. A presença dele em nossas vidas, todos os dias, todas as manhãs, começando a ele, entregando a ele todos os nossos desejos, as nossas ações, todo o nosso coração quebrantado e contrito, é que as coisas corram bem, sempre. Bem, deixa eu lembrar, hoje, mais uma edição do Texto Mariano Itinerante, vai ser em Mimoso. Alô Mimoso, alô Mimoso, vai ser hoje aí, viu, 18 horas, Terço Mariano Itinerante com Padre Adilson Simões. Tema sob o olhar de Nossa Senhora, Mãe dos Sacerdotes. Esse texto que percorreu vários locais durante todo o mês. Mês Mariano, e Deus colocou no coração do Padre Adilson passar e visitar todos os locais que fizeram e fazem parte dessas 5 décadas de missão desse homem de Deus. Então hoje, Mimoso recebe o Terço Mariano Itinerante. Tem recadinho aqui do pessoal de Mimoso também. Tem a Milene. Bom dia, Milene.
3: Bom dia, Tiago. Aqui é a Milene de Mimoso. Tiago, passando para informar aos sítios, né? Todos os sítios. E desculpa algum se eu não lembrar o que eu não citar. Me desculpe. Fazenda Rosário, Ipanema, Riacho Fundo, Novo Cajueiro, Fecheira Velha, Quilimero,

0: terço teve uma alteração nos horários. O terço vai ser às 18 horas e às 19 horas será a Santa Missa. Tô passando para dar essa informação que o Padre Adilson hoje vai celebrar um casamento em Pesqueira. Aí teve esse, só teve essa alteração. Repetindo, às 18 horas o terço, às 19 horas a Santa Missa. Todos desde já, eu agradeço a compreensão de todos, aqueles que puderem vir e aqueles também que não puderem vir. Esteja todos, se sinta convidados para o Santo Terço e em seguida a Santa Missa, na presença de Padre Adilson e de todos da equipe da Raidacnos dele, que acompanha ele nesses 30 dias do mês mariano. Milena, agradeço a todos.
1: Muito bem, tá dado o recado. Palmas. Muito bem, Milene. Deus abençoe sua vida, viu? Dado o recado, então, Mimoso hoje recebendo o Terço Mariano. Tem gente de Mimoso também participando. Bom dia.
2: Bom dia, Tiago. Meus parabéns, muita missão de vida pra você.
1: Obrigado, Joyce.
2: Que Deus derrame chuvas de bênçãos na sua vida. E que você conquiste tudo que você quer na sua vida. E eu queria pedir uma música hoje. Um certo Galileu, prestando para meu esposo Evaldo, para meu filho Diego e Luan, e para todo mundo que está rádio maravilhosa, e para você também, que está completando o ano. Um bom dia, abençoado por Deus.
1: Amém, meu bem. Obrigado, viu? Obrigado pelo carinho de sempre, pela participação, Joyce. Um abraço para você e para toda a sua família. Tem mais gente. Mais gente de Mimoso, viu? Bom dia.
3: Bom dia, Tiago. Feliz sexta-feira, que venha de paz e saúde para você e toda a sua família. Tiago, gostaria de ouvir uma música. Compadre Edson, Águas de Deus, para oferecer para minha mãe, minhas irmãs, meus sobrinhos, panelha e família, principalmente aí para você e os meninos da rádio e todos que estiver ouvindo esta rádio abençoada de Deus. Marileide de Mimoso. Tchau, Tiago. Fica com Deus.
1: Tchau, Marileide. Abraço. Obrigado, querida. Deus abençoe, viu? Obrigado pelo carinho. E deixa eu mandar um alô também pra Maria Mônica do sítio Gravatá. Maria Mônica colocou aqui uma foto bonita do Terço dos Homens e pediu a música do Terço dos Homens pra comunidade do Terço da Nossa Senhora da Conceição lá no sítio Gravatá, não é isso? Deus abençoe vocês aí nessa caminhada. Obrigado, Maria Mônica. E vai no ar também, Terço dos Homens pra vocês aí no sítio Gravatá, tá bom? Vamos juntos? Mais um bloco musical? É, o Manhã Viva, na sua Agnos DFM. Música.

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0: Muito bem, estamos de volta, são 11 horas e 9 minutos, 11 e 9, eu de cá e você de lá na Agnus DFM, na 106.7. Feliz demais com a sua companhia, coração repleto de alegria por ter você conosco, sintonizado na melhor, na Rádio da Misericórdia de Deus. Falando mais alto e mais longe, tocando os corações. Vamos juntos! 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
1: 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Deixa eu trazer a participação do nosso ouvinte que interage e manda seu alô. Bom dia.
2: Tiago, aqui é Naldo, povoado Brejo Velho.
1: Oi, Nalda.
2: Tá se aproximando o dia do conhecer vocês. Quero pedir a música de Coloso, oferecer a todos os conselheiros aqui do povoado Brejo Velho, a meus filhos, William, Paulinho, minha nora, Melinda e Diane, meu esposo Cício, meus netos, João Miguel, Eloá e Sofia, todos vocês aí da rádio, que tenham um bom dia, que seja abençoado por Deus. E de Coloso.
1: Amém, Nalda. Obrigado, querida, pela participação. Deus abençoe Paranatama aí, viu? Todo mundo ligadinho. Tem mais gente. Bom dia!

0: Parabéns, meu amigo Tiago. Te desejo tudo de bom, meu amigo. Que essa nova etapa da sua vida você possa realizar todos os seus sonhos e objetivos. Abraço grande, viu?
1: Obrigado, Michele. Cheiro grande, meu bem. Obrigado pela mensagem, pelo carinho de sempre, viu? Você sempre muito atenciosa, sempre mandando o seu alô. Obrigado, viu, querida? Deus te abençoe. Tem mais gente. Bom dia.
2: Passando pra dar os parabéns, né? Já dei em casa, foi ontem. Mas passando pra deixar uma mensagem pra você e pra todos os seus ouvintes da rádio. E para todos os seus seguidores também do portal Olha Aqui Notícias, aquelas pessoas que gostam do seu trabalho, admiram, acompanham você não só como profissional, mas também como pessoa. Tem um versículo na Bíblia que eu gosto muito, que diz assim: quero trazer à memória o que me pode dar esperança. E aí tem uma continuação que diz assim: as misericórdias do Senhor são a causa de não sermos consumidos, porque as suas misericórdias não têm fim. É porque ela renova-se, né, a cada manhã. E você repete muito esse versículo, né? A misericórdia do Senhor se renova a cada manhã nas nossas vidas. E o primeiro, essa passagem que diz assim, é: eu preciso trazer à memória, né, aquilo que produz esperança. Então, o que eu quero deixar para a sua vida, esse versículo, quero deixar para todos aqueles que estão escutando essa mensagem, para você, que mesmo em meio às dificuldades, mesmo em meio às tristezas, às lutas, eu sei que tem as pessoas que estão desempregadas, pai, mãe e família, muitas vezes tristes, muitas vezes desesperados. Tem aquelas pessoas também que estão tristes por ter perdido alguém, né, da família, alguém que amava. É, e tantas outras situações difíceis que a gente passa na nossa vida. E a palavra do Senhor, ela nos dá essa orientação, né? Que a gente possa trazer à memória aquilo que produz esperança. Então, que a lembrança, que você possa lembrar que Deus te deu, que deu e dá força, né, para passar por todas as dificuldades. E que, para honra e glória do Senhor, nós estamos em pé. E que essa rádio, a Agno Day, ela transmite isso para os seus ouvintes, né? Que a rádio, ela é usada para levar a palavra de esperança a todos aqueles que estão escutando. Então, que Deus te abençoe, que venha muitos e muitos anos de vida, com muita paz e saúde e realizações. Cheiro. Sim, e quero pedir uma música, né? Quero Fernandinho, Todas as Coisas, que ofereço para você e para todos os seus ouvintes da Rádio Agno Day e todos os seus seguidores do portal Olha Aqui Notícias. Tchau, tchau.
1: Amém, meu bem, muito obrigado, viu? Muito obrigado pela mensagem. Um cheiro grande, meu amor. Minha esposa, Mônica, acompanhando em casa, tá lá com o Tiaguinho também, ligadinhos. Estou aqui também por causa de vocês, né? Bênção sem medidas. Como é bom, né, gente? Como é bom a gente ter essa alegria no coração, essa certeza de que Deus é conosco. E nós vamos juntos, com muita alegria, louvando e agradecendo por tudo que Ele tem nos concedido, por todas as suas bênçãos sem fim e as suas misericórdias que se renovam a cada manhã, né? Um cheiro, meu amor. Amo você. Muito obrigado. Vamos juntos? Mais um bloco musical para você na Manhã Viva, na Agnus DFM.

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2: Onze e 25.
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1: Estamos de volta, são 11 horas e 30 minutos, 11:30. Deus abençoe você, onde quer que esteja, quem está em casa, já está no movimento das panelas para o almoço que está chegando. Aquele momento em que a panela de pressão pede silêncio, né? Ela faz... Deus abençoe você, agradeço a Deus por todos os dias, por todas as graças e pelo privilégio, né? Pelo privilégio de poder amanhecer e ter mais um dia debaixo da sua mão protetora. Deixa eu lembrar mais uma vez que hoje tem mais uma edição do Terço Mariano Itinerante. Vai ser em Mimoso, alô Mimoso, estamos aqui anunciando. Mimoso recebe hoje o Terço, 18 horas tem o Terço e também a missa, viu? Lá na igreja, lá na paróquia, lá em Mimoso. Deixa eu também lembrar aqui do tema, né? O tema sob o olhar de Nossa Senhora, Mãe dos Sacerdotes. Esse momento também, em celebração aí aos 50 anos de missão do nosso querido e amado Padre Adilson Simões. E como eu também lembrei, né? Durante todo o mês ele percorreu vários locais que fizeram e fazem parte dessas 5 décadas de missão. Que bênção! Celebrando com a população, com o povo e louvando a Deus por esse privilégio, essa dádiva. Portanto, hoje, Mimoso recebe o nosso Terço Itinerante. Toda a equipe da Rádio Agnus Dei aqui já nas movimentações para levar a estrutura lá para esse momento abençoado. Deixa eu ver quem chega mandando alô aqui participando. Bom dia!
2: Bom dia, Tiago. Bom dia para você, para todos os teus ouvintes. Oi, bom Thelma. Dia para minhas amigas. Bom dia para todos do santuário, para minha comunidade aqui de São Pedro, São Paulo. Tiago, você falou que o pessoal já estava fazendo o almoço. Naquela hora já tinha feito um suco e já estava com xerém no fogo de galinha.
1: Eita!
2: Hoje o almoço aqui vai ser assim, já fiz o xerém. E a galinha está quase pronta, Tiago.
1: Aí é covarde.
2: Eu sou esperta. E ouvindo essa rádio, viu? Eita, Tiago, só você mesmo para fazer um programa desse bom e maravilhoso para todos nós que escutam essa rádio maravilhosa. Passa uma música para mim, por favor, se for possível. Faça uma lista. Viu? E ofereço para todos vocês e para todas as minhas amigas. Um cheiro e um abraço para tu, um cheiro no teu coração.
1: Eita,
2: e para Lucas Matheus.
1: Obrigado.
2: Um bom final de semana para você. Tchau, Tiago.
1: Eu senti o cheiro da galinha e do xerém. Foi forte, viu, Thelma? Que almoço bom, rapaz. Agora foi fundo, viu? Deus te abençoe, Thelma. Obrigado pelo carinho também. É, rapaz, tá muito bom por aí, viu? Qualquer coisa, estamos por aqui, viu? É só passar o WhatsApp. Deixa eu ver quem chega mais. Bom dia.
3: Esse parabéns é pra você.
1: Ah.

0: E Deus te abençoe, meu filho, te dê muitos anos de vida, saúde, paz e amor. E Jesus te abençoe, derrama uma chuva de bênção. Vai curtir tua festa, meu filho, que hoje é teu dia. Jesus te ama e nós também. Eu quero que você passe a música de Teixeirinha pra você. Eu que estou lhe oferecendo, sua grande amiga do Gravatar. Beijo, Tiago, muitos anos de vida, meu filho. Meus parabéns, beijo.
1: Eita coisa boa, cantou e cantou bem, afinada, palmas. Muito obrigado pelos parabéns, meu bem, um cheiro grande. Abraço para todo mundo aí no Gravatar, ligadinho na nossa sintonia. Que maravilha, hein? Muito bom, tem mais gente. Bom dia.
2: Bom dia.
1: Hã?
2: E aí, Tiago, meu amigo, e aí, tá tudo bem com você?
1: Aqui é Zé Maria. Fala, Zé Maria.
2: Maria Timóteo, de Paranatama.
1: Uhum.
2: Eu tô vendo você aniversário ontem, já cheguei um pouco meio atrasado, mas ele desejo feliz aniversário, meus parabéns, viu? Que essa data se repita com muitos e muitos anos de vida, meu amigo. Muita saúde, paz e alegria pra você. Meus parabéns, feliz aniversário. Se você puder passar uma música aí, quem canta é Charles Gomes. Parabéns para oferecer a você, aniversariou, e a todos os aniversariantes do dia, e a todos os ouvintes do programa. Valeu, meu amigo Tiago, um abraço e um bom dia, que Deus abençoe, um bom final de semana, cheio de saúde para todos.
1: Amém, Zé Maria, obrigado, meu querido, obrigado pela audiência de sempre, pelo carinho, tá lá em Paranatama, ligadinho, bênção sem medida na sua vida e na vida da sua família, viu? Vamos juntos, 11:35 e tem mais música para você na Manhã Viva. Da Agnus Day FM.

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0: Muito bem, são 11 horas e 52 minutos, 11h52, estamos de volta. É o Manhã Viva, na sua Agnus DFM, com a participação dos nossos ouvintes que interagem, que pedem as suas canções, muita gente que participa. Bom dia!
1: É uma música de Flavinho, Deus é Maior. Eu ofereço a seu medalha, Manuel Cabral, Daniel, Visita, e amanhã sábado é a Santa Missa na Capela de São João Batista, Xucurui, na Rua Leonardo, 16h30. Sarra de Nossa Senhora, Divina Misericórdia, Ramon do Xucurui de Pesqueira, operador da Rádio Abuzê FM, 106.7 FM. Essa rádio é de Nossa Senhora, Divina Misericórdia.
0: Divina Misericórdia, cortou antes, não foi, amor? Amém, Ramon, obrigado, meu querido. Deus abençoe lá no Xucuruz, em Pesqueira. Tem mais, bom dia.
2: Bom dia, Thiago, muito bom dia pra você, meu amigo. Cheguei tarde, mas cheguei. Uma boa sexta-feira abençoada pra você. Parabéns mais uma vez. Que Deus te cubra de bênção, Nossa Senhora. Cubra você com o manto sagrado. Que você seja abençoado para todos os dias, nos dar essa alegria desse Manhã Viva acontecer em nossas vidas. E Deus abençoe você, muita paz, saúde, muita saúde, coragem, força, proteção de Deus na tua vida. Gostaria que você tocasse aquela música Troque o Ódio pelo Amor, para ouvir e oferecer a todos que curtem essa rádio maravilhosa, esta rádio da misericórdia. Bom dia, Thiago, um bom dia abençoado, iluminado por Deus.
0: Amém, Helena. Obrigado, querida. Deus abençoe sua vida, viu? Muito obrigado também pelo carinho, pelas mensagens. A todos, vamos juntos? Mais música pra você. Vai ter mais bloco musical pra atender todo mundo aqui na Agnus DFM.

0: meio-dia.
1: Queridos irmãos e irmãs, louvado seja nosso Senhor Jesus Cristo. 12 horas. Na hora média, vamos elevar ao céu nossos corações. Apresentemo-nos a Nossa Senhora, auxílio dos cristãos, medianeira de todas as graças. Ó Virgem Clementíssima, escutai-nos, porque em vós confiamos e em vós esperamos. Reze conosco a belíssima oração do Ângelus.
2: Estamos reunidos e reunidas em nome do Pai, do Filho e do Espírito Santo.
3: Amém.
2: O anjo do Senhor anunciou a Maria.
3: E ela concebeu do Espírito Santo.
2: Ave Maria, cheia de graça, o Senhor é convosco. Bendita sois vós entre as mulheres. Bendito é o fruto do vosso ventre, Jesus.
3: Santa Maria, Mãe de Deus, rogai por nós, pecadores, agora e na hora de nossa morte. Amém.
2: Eis aqui a serva do Senhor.
3: Faça-se em mim segundo a vossa palavra.
2: Ave Maria, cheia de graça, o Senhor é convosco. Bendita sois vós entre as mulheres, bendito é o fruto do vosso ventre, Jesus.
3: Santa Maria, Mãe de Deus, rogai por nós, pecadores, agora e na hora de nossa morte. Amém.
2: E o Verbo se fez carne
3: e habitou entre nós.
2: Ave Maria, cheia de graça, o Senhor é convosco. Bendita sois vós entre as mulheres, bendito é o fruto do vosso ventre, Jesus.
3: Santa Maria, Mãe de Deus, rogai por nós, pecadores, agora e na hora de nossa morte. Amém.
2: Glória ao Pai, ao Filho e ao Espírito Santo.
3: Como era no princípio, agora e sempre. Amém.
2: Rogai por nós, Santa Mãe de Deus,
3: para que sejamos dignos das promessas de Cristo.
2: Oremos. Derramai, ó Deus, a vossa graça em nossos corações, para que, conhecendo pela mensagem do anjo a encarnação do vosso Filho, cheguemos por sua paixão e cruz à glória da ressurreição. Por nosso Senhor Jesus Cristo vos pedimos, na unidade do Espírito Santo.
3: Amém.
2: Tenham todos e todas uma abençoada tarde. Permaneçamos na emissora de Jesus, na Rádio Católica. Agnus Dei.

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0: de Itapetininga, São Paulo. Gostaria de ouvir a música Misericórdia, de Jorge Pai e Jorge Filho. Ofereço para todos que são fãs de Jorge Pai e Jorge Filho. E ofereço para todos os ouvintes da rádio. Obrigado pela atenção.
1: Obrigado, Helena, pela participação. Teve a mensagem também do Carlos Vicente, do Brejo Velho, que colocou bom dia. Quero ouvir uma música com Frei Gilson para oferecer a todos que estão ouvindo a rádio Agnus Dei. Muito obrigado, meu querido Carlos Vicente. Ligadinho. Tem mais gente. Bom dia.
2: Bom dia. Bom dia, meu querido.
1: Oi, Ivete.
2: Tiago. Tudo bem? Como está? Olha, gostaria de pedir a música de Banda Dominos. Deus te abençoe. Eu ofereço para todos os aniversariantes do dia, especialmente para você que aniversariou ontem. E para minha família, para todos os ouvintes, para todas as amigas, muito obrigado, um abraço aí no coração. Deus te abençoe sempre. Obrigado.
1: Obrigado, Ivete. Obrigado, querida. Deus abençoe sua vida. Vamos juntos. Tá no ponto. E deixa eu lembrar que hoje tem mais uma edição do Terço Mariano Itinerante. Vai ser em Mimoso, a partir das 18 horas. Terço Mariano Itinerante, em seguida a missa, dentro dessas celebrações. E também agradecem a Deus por 50 anos de missão do Padre Adilson Simões. Hoje, Terço Mariano em Mimoso, 12:07. Mais música pra você aqui na Agnus Dei FM.

0: 12:18.
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0: Muito bem, estamos de volta, são 12 horas e 23 minutos, meio-dia e 23, aí estamos naquele momento, né, o momento do almoço, onde você já está com garfo e faca na mão e ouvindo a Agnus DFM. Teve até gente que compartilhou aqui xerém com galinha, foi? Meu Deus do céu, espera, meu Deus do céu, o almoço chegou! Mas você continua ligadinho, né? Sintonizado na Agnus DFM. E quem tá no trabalho, né, quem tá no comércio, quem tá aí nas repartições... Também, que ainda não foi almoçar, mas continua acompanhando e sintonizado sempre conosco, sempre na Agnus Day. E tem muita gente participando ainda pelo WhatsApp. Muita gente que mandou alô e participou interagindo. Deixa eu ver quem chegou por aqui. Bom dia.
1: Obrigado, Deus abençoe, Deus lhe dê muito grande vida, muita saúde. Peço para você, peço para meu irmão Paulo, Marivi, que mora em São Paulo, que hoje também está completando um ano.
0: Olha aí, mais aniversário.
1: O irmão. Esse Magali de 5 viu? Que Jesus sempre lhe abençoe, sempre seja essa pessoa maravilhosa de Deus. Que Deus lhe ilumine. Dê um cheiro, um abraço. Sou sua ouvinte. Vou ter cheirinha para vocês três, viu? A minha irmã e meu irmão que estão completando um ano hoje. Você que fez ontem. Que Jesus sempre lhe abençoe. É maravilhoso.
0: Amém, parabéns para eles. Mais aniversariantes. Maio é o mês dos aniversariantes. Muita gente celebrando data nova, né? Que coisa boa, que maravilha. Deus abençoe, querida. E mais gente, bom dia.
2: Bom dia, Tiago. Aqui é Fátima de Pesqueira.
0: Oi, Fátima.
2: Parabéns para você que completou ano ontem. Eu era para ter ligado, mas eu não estava em casa. Parabéns para você. Muitos anos de vida, muita paz, muita saúde para você, sua esposa e seus filhos. Tchau, Tiago.
0: Amém, querida. Obrigado, obrigado. Parabéns também para você. Tem mais gente, viu, que mandou aqui áudio. Bom dia.
3: Oi, Tiago, bota uma música pra mim aí, Vizinho.
0: Onde diga?
3: Eu tô aqui em Pesqueira. Bota uma música aí pra mim.
0: Sim.
3: Estou hoje completando 5 anos de casada.
0: Olha aí, tá vendo?
3: 5 anos de casada. E pra tu, fez aniversário ontem. Pra tu fez aniversário ontem e ofereço pra dormir assim, pra todo mundo aqui do Supermercado de Cis, toda a galera que tá ouvindo a rádio, viu?
0: É.
3: E aí pra vocês aí, pra tua família, viu? Pra seu Sula que tá aqui ouvindo, todo mundo aqui que tá ouvindo a rádio, viu? Eu tô aqui no Pesqueira, tá certo?
0: Certo.
3: E pra toda minha família, Ian, Sérgio, meu esposo, meus filhos, meus netos, tudo. Tchau, um cheiro e um abraço. E vai na rádio, só dar um abraço em você,
0: vamos,
3: viu?
0: Vamos embora. Cheiro grande, parabéns. Aniversário de casamento também vale. Tem que comemorar também muito, né? Meio-dia 26, nós seguimos com muita música pra você na Agnus DFM.

0: 12:41.
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Muito bem, estamos de volta. Boa tarde para você. São 12 horas e 46 minutos, meio-dia e 46. Deixa eu lembrar mais uma vez, pessoal perguntando no nosso WhatsApp. É hoje em Mimoso, hein? Hoje em Mimoso. Mais uma edição do Terço Mariano Itinerante. Você é nosso convidado para participar desse momento que tem como tema Sob o Olhar de Nossa Senhora, Mãe dos Sacerdotes. Dentro dos 50 anos de missão do Padre Adilson Simões, esse terço itinerante que percorreu vários locais que fizeram e fazem parte dessas 5 décadas de missão do nosso querido e amado Padre Adilson. Então, hoje Mimoso em festa, recebendo essa caravana, essa comitiva e o terço mariano. Vai ter o terço, também vai ter a missa em seguida. Lembrando que nesses momentos também está sorteando brindes, né? Está tendo sorteio de brindes para os participantes. Então, aproveite, além, logicamente, claro, do principal, que está na presença de Deus, louvando e agradecendo pela sua bondade e misericórdia. Deixa eu mandar um abraço para a querida Claudenice, que mandou mensagem aqui, colocou: bom dia, Tiago. Deus abençoe hoje e sempre a sua vida. Claudenice de Venturosa pedindo uma música com o padre Alessandro Campos. Deus te abençoe, viu, Claudenice? Muito obrigado, querida, pela participação, pela sintonia. Tem mais música também que eu deixei para esse bloco. As outras mensagens, que foram várias, muitas participações. Deus abençoe a sua vida. Meio-dia e 48. Vamos de música aqui na Agnus Dei FM.

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1: Estamos chegando. A partir de agora, juntinhos. Eu vou aqui, você aí. Juntos na melhor sintonia. A partir de agora, tá valendo. Sextou, 29 de maio de 2026. E a partir de agora, estamos juntinhos até as 14h55 com mais uma edição do meu, do seu, do nosso Show da Tarde. E a partir de agora, valendo a sua participação pelo 879-9128-5594, para você indicar sua música, para você mandar para quem você quiser seu abraço, seu alô. Fica à vontade, participa. Faz o nosso Show da Tarde acontecer, tá bom? Sexta-feira, 29 de maio, tá de idade nova hoje, apagando as velinhas, cortando o bolo. Ei, que legal, Deus te abençoe grandemente, tá bom? Tudo de melhor. Mas hoje é sexta-feira. Nós estamos aí nesse dia 29, na quinta semana do mês, 22ª do ano. Passaram-se 149 dias, restando 216 para acabar o ano. Hoje é dia do geógrafo. Tem mais por aqui, tem mais fatos históricos e jornalísticos. Dia Internacional dos Soldados da Paz das Nações Unidas. Santos do dia, quem são eles? Hoje é dia de São Maximino de Treves. Hoje também comemora-se a criação do Instituto Brasileiro de Geografia e Estatísticas, o IBGE. E hoje é o seu aniversário também. Ah, que legal, coisa boa. Parabéns, hein? Tem bolo por aí, nos convida, manda bolo pra gente, a gente aceita, com certeza, tá bom? Mas Deus te abençoe grandemente. Agora são 13h09 e queremos ouvir você, ler sua mensagem, atender o seu pedido musical. A gente começa o Show da Tarde com essa. DDD, doidinho de Deus. Não há ninguém como Jesus.

Agora são 13 horas 18 minutos. Filhos da Misericórdia com a música Servo. É você conosco participando pelo 87991185594. Nosso ouvinte Elias Muniz está lá em Beira Mar Pesqueira. Diz o seguinte: manda a música 13 de maio para oferecer a todos que estão ligados na Agnus Dei, nessa rádio abençoada. Que Deus abençoe sempre. Valeu, meu querido Elias Muniz, nosso cooperador, e todos aí de Beira Mar e Pesqueira sempre ligadinhos conosco. Joana, canta pra gente a 13 de maio. 13 horas 18 minutos. Boa tarde.

0: Agora são 13 horas 22 minutos. Nós vamos a um breve intervalo comercial. Já estaremos de volta com mais Show da Tarde. E você segue também conosco participando, indicando a música que você está a fim de ouvir, tá bom? Sexta-feira, 29 de maio de 2026, a última sexta-feira do mês, né? Olha, como de costume toda, a cada última sexta-feira de cada mês, nós realizamos aqui em frente a nossa emissora Missa Votiva, em louvor e honra a Nossa Senhora das Lágrimas. Hoje nós não teremos a missa votiva aqui em frente à nossa emissora, pois estaremos na missão hoje na cidade, ou melhor, no distrito de Mimoso Pesqueira, tá bom? Logo mais às 18 horas teremos o terço mariano e às 19 horas a Santa Missa diretamente lá do distrito de Mimoso em Pesqueira. Então, hoje nós não teremos a missa votiva em frente à nossa emissora, como de costume, a cada última sexta-feira do mês, tá certo? Hoje nós não teremos a missa votiva em louvor e honra a Nossa Senhora das Lágrimas aqui em frente à nossa emissora, mas teremos a Santa Missa às 19h diretamente do distrito de Mimoso, na cidade de Pesqueira. Terço mariano às 18h, seguida da Santa Missa às 19h, celebrada pelo padre Adeus Simões. 18 horas, o terço lá em Mimoso, 19 horas, a Santa Missa. E hoje aqui, em frente à nossa emissora, não teremos a missa votiva de Nossa Senhora das Lágrimas. São 13 horas, 23 minutos, a gente volta em instantes trazendo a sua participação.
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0: Agora são 13 horas 28 minutos. Estamos de volta com o nosso Show da Tarde. Aqui você conosco participando. 879-9128-5594. É você conosco nessa tarde legal de sexta-feira, 29 de maio. Vamos saber quem chega por aqui também com o seu pedido musical. Solte a voz. Diga lá.
1: Boa tarde, Eli.
0: Aqui fala, Paulo.
1: Gostaria de ouvir a música do Padre Alessandro Campo, Esse É Meu Deus, para oferecer a minha esposa Joyce, meu filho Diego Guilherme, minha avó Lourdinha, minha mãe Betinha, meu pai Chiquinho, minhas irmãs Quilimério, minhas irmãs São Paulo, seu Paulo em Ipanema, seu Fernando da Melancinha em Pesqueira, Fernando em Pesqueira, Zé Baixinho de Picolé em Pesqueira, Iracei Família em Pesqueira e Dona Socorrinho na Gigante. E todos os ouvintes da rádio, tenham uma boa tarde abençoada por Deus, uma ótima sexta-feira.
0: Valeu, Val, querido, obrigado pela participação. Quem também já chega por aqui é o Márcio. Márcio mandou um áudio, que não é um áudio. A saga do vaqueiro, não, é um áudio de um minuto e pouco, né, Márcio? Fala, Márcio.
2: E aí, Eli Vasconcelos, boa tarde, o senhor está bom, espero que o senhor também.
0: Só perto para Faroeste Caboclo, vai lá.
2: Muito bom. Aqui é o Márcio do Cê Pintada, zona rural de Arco Verde. Quero pedir uma música aí dos nonatos, dia de aniversário, para com ela oferecer a Tiago Felipe, a grande locutor aí da Rádio Agnus Dei.
0: Olha aí, legal.
2: Que completou ontem, ele. E recebe os parabéns de todos vocês aí da Rádio Agnus Dei. Recebe os parabéns de todos de lá de Sedex Santuário. Recebe os parabéns de Padre Adeus, Padre Antônio e Dom Eduardo. Recebe os parabéns também de todos os ouvintes aí da Rádio Agnus Dei.
0: Uhum.
2: E recebe os parabéns de todos da família dele, do papai dele, da mamãe dele. E recebe os parabéns da esposa dele, Mônica. E dos filhos Tiaguinho e Letícia. Obrigado pela atenção. Eli Vasconcelos, tenha ótima tarde de sexta-feira abençoada por Deus. Um ótimo comecinho de início de final de semana. Um ótimo sábado e um ótimo domingo.
0: E até segunda-feira. Valeu, Márcio da Pintada. O áudio de Márcio só perde pra quem? Pra Saga do Vaqueiro, só perde pra Triste Partida de Patativa do Açaré e pra Faroeste Caboclo, né? Ainda pede para o áudio de Dona Didiga, lá de Mimoso também, né? Eita, Márcio, querido abraço, valeu. Quem mais está por aqui? Ramon de Pesqueira. Fala, Ramon.
3: Boa tarde, Eli Vasconcelos.
0: Boa tarde, Ramon.
3: Ramon do Chucuru de Pesqueira.
0: Chegou chegando
3: Eu
0: também.
3: Eu quero escutar a música do Padre Edson Rodrigues.
0: Sim.
3: Passa lá em casa, senhor. Eu ofereço para Manuel Cabral, Dana Eliette, Dana Vanusa, seu Medalha, Manuel, que é primo de Ramon do Chucuru.
0: Certo, vai dizendo.
3: Estão escutando agora, Dana Eliette. Eliette, seu Medalha, estão sentados lá na Vila de Cid no sofá. E amanhã tem a Santa Missa na Capela de São João Batista, 4:30 PM, na Rua Leonardo.
0: Uhum.
3: Ramon do Chucuru, cooperador da Rádio Agus DFM. 106.7 FM, essa rádio Nossa Senhora Divina Misericórdia.
0: Exatamente, Ramon mandou um quilômetro de áudio também, não foi? Eita, quem mais está por aqui? 879-9128-5594, é você participando. Rita da Conceição, agora lá em Sanharó, não mais em Barra do Liberal, agora em Sanharó. Rita, querida, boa tarde.
4: Boa tarde, Eli. Deus abençoe sua vida, saúde, paz e tudo de bom para você e família. Eli, em homenagem à Nossa Senhora, peço para ouvir. Nossa Senhora me chama. Ofereço a minha família, todas as minhas amigas, ao aniversariante Tiago, que desde onde que é homenageado, para você e família, todos da rádio e todos que estão em sintonia. Paz e bem para você e para todos. Ritinha Sanharó.
0: Dona Ritinha de Sanharó, abraço, querida. Obrigado pela participação. É você conosco pelo 87991285594. Eliane Oliveira, Cid Olisvágua, na Pedra. Diz o seguinte, boa tarde ali. Quero ouvir a música de Frei Gilson. Dias Difíceis. Ela oferece a toda a comunidade, a todos do aí do Sítio Olhos d'Água, na Cidade da Pedra e todos os ouvintes. Valeu, querida. Obrigado pela participação, tá bom? Quem mais está por aqui? Solte a voz.
5: Boa tarde, Eli Vasconcelos. Aqui é Maria das Montanhas, de Pesqueira, Pernambuco. Gostaria de ouvir a música Deixa Deus Sonhar em Ti, com Frei Gilson. Oferecer a todos que faz a rádio Agnus Dei e a todos que me escutam nesse momento. Uma boa tarde.
0: Só valeu, obrigado pela participação. Quem mais está por aqui? Vamos seguindo com o nosso Show da Tarde e você soltando a voz. Olá, boa tarde.
6: Oi, Ari. Boa tarde.
0: Boa tarde.
6: Sou Severina, do povoado Caceia, município de Águas Belas. Eu peço a música, quem cuide de você não dorme. Paz e bem, Jari.
0: Paz e bem, querida. Obrigado pela participação. 13 horas 34 minutos agora.

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12: Agora são 13:53, seguimos com o nosso show da tarde. A Yane tá lá no sítio Quilimbera, em Mimoso Pesqueira. Boa tarde, Yane.
13: Oi, Eli, boa tarde, Eli. Aqui a Yane tá falando do sítio Quilimbera. Oi, Eli, eu quero que tu coloque aquela música, aquela que Dona Nira gosta. Eita vida boa, abençoada, para com ela oferecer para meu pai, meu irmão, Paulo Sérgio, Minha mãe de diga, hoje ela não tá não, viu, Eli?
12: Tá não, mãe.
13: Pra abusar, não, hoje ela tá em Pesqueira.
12: Muito bem.
13: E pra todo mundo que estiver ouvindo a rádio ali.
12: Valeu, Ayane, querida. Toco daqui a pouquinho. Antes tem outros pedidos também dos blocos anteriores, mas eu vou atender o seu pedido musical também, tá certo? Quem também tá por aqui é Rosa Pereira, lá em Zabeleira, Paraíba. Alô, Rosa, boa tarde.
14: Boa tarde, Elias. Aqui é Rosa de Zabeleira. Toca aí a canção, o texto das mulheres. Para curtir. Um abraço, que Deus abençoe todos vocês aí.
12: Amém, querida. Obrigado pela participação. São 13:54. Ao pedido de Val, lá no Quilimera, em Mimoso, Pesqueira, tá chorando.

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2: feliz nessa tarde legal pra você. Show da tarde, você participando conosco pelo 87991285594. Olha, nós queremos comunicar que hoje nós não teremos aqui em frente à nossa emissora, como de costume, toda última sexta-feira do mês, a missa votiva em louvor e honra a Nossa Senhora das Lágrimas. Hoje não teremos aqui em frente à nossa emissora, tá bom? A Santa Missa acontecerá hoje às 19h, diretamente do distrito de Mimoso, né? Hoje estaremos em Mimoso às 18h, já com o terço mariano diretamente lá de Mimoso, seguida da Santa Missa presidida pelo padre Adilson Simões. Portanto, hoje, aqui em nossa emissora, como de costume, toda última sexta-feira de cada mês, a missa votiva em louvor e honra a Nossa Senhora das Lágrimas não será possível hoje em frente aqui à nossa emissora. E sim, teremos a Santa Missa lá no distrito de Mimoso, em Pesqueira. Teremos o terço às 18h, terço mariano, e logo em seguida a Santa Missa, presidida pelo padre Adilson Simões. Agora, 14h09. Frei Gilson canta pra gente: Deixa Deus Sonhar em Ti.

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11: Agora 14 horas 27 minutos, de volta com o nosso show da tarde, a que você participa conosco. Luiz Gonzaga também vem com seu pedido musical. Boa tarde, Luiz.
12: Boa tarde, Ale. Aqui é Luiz Gonzaga, de São Miguel. Queria pedir uma música de Eliane Ribeiro, Força e Vitória.
11: Valeu, Luiz. Obrigado pela participação. 14h28 agora. Eliane Ribeiro canta pra gente Força e Vitória.

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todas as vezes que ouvires o bater do relógio, às 3 horas da tarde, deves mergulhar toda na minha misericórdia, adorando-a e glorificando-a. Implora a onipotência dela em favor do mundo inteiro, especialmente dos pobres pecadores, porque nesse momento foi largamente aberta para toda a alma. Nessa hora, conseguirás tudo para ti e para os outros. Nessa hora, realizou-se a graça para todo o mundo. 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
0: Boa tarde, amado povo de Deus. Sejam bem-vindos a esse programa, A Hora da Divina Misericórdia. Estamos unidos aos pés de Jesus Cristo às 3 horas da tarde para juntos rezarmos o Santo Terço da Misericórdia. Esse texto que o próprio Jesus ensinou a Santa Faustina. Cada meditação do texto da misericórdia foi ensinado por Jesus a Santa Faustina. E ele disse que tudo que a gente pedisse com fé, nesta hora, em nome de sua paixão, seria alcançado. Então, essa é a hora para você pedir com fé. Peça com fé que Jesus vai lhe conceder, desde que seja para o seu bem. Uma coisa eu tenho certeza na minha vida: tudo que a gente pede para Deus que é bom, Ele vai dar. Só que Ele vai dar no tempo certo. A gente não sabe qual é o tempo certo. E hoje nós temos novidade para o povo de Deus. Hoje a gente vai dizer os 10 nomes das 10 pessoas que receberam um brinde dos 10 primeiros altares. Eu lembro bem que o primeiro altar foi do senhor Ailton Pereira de Pesqueira. Ele mandou... Eu tenho até a data aqui, que foi em abril. Então nós temos o primeiro altar foi o dele. E depois dele mais 9 pessoas, né? As 9 primeiras pessoas junto com o senhor Ailton. Hoje eu vou dizer o nome e você vai precisar ou dizer seu endereço, ou melhor, dizer assim: eu vou pegar no santuário, ou eu vou pegar o meu brinde na Rádio Agnus Dei, tá bom? Vocês vão ligar, mandar uma mensagem para a gente dizendo onde vocês, como vocês querem receber. Se vocês podem receber aqui no santuário, que seria o melhor, né? Porque aí a gente dá um abraço em vocês. Ou se vocês vão receber na Agnus Dei. Então, daqui a pouquinho eu vou dar a relação das 10, presta atenção para você não perder, as 10 primeiras pessoas que mandaram seus altares para a gente. É o final da campanha, gente. Chegamos ao final. E eu queria que Gustavo botasse aí uma salva de palmas para todos os altares que chegaram aqui, que foram lindos. Então, encerrou. Né? Encerrou, não mande mais altares, porque após as orações, a gente vai sortear o altar que vai receber um quadro. O padre hoje foi na loja e tirou um quadro lindo, já está na Rádio Agnus Dei. Para que o ganhador vai vir até a Rádio Agnus Dei. A gente tem a gente vai ver aqui um programa de IA, né? Tudo é com IA agora, para que ele selecione um número. E esse número a gente vai dizer para você, e aí você vai vir aqui ou lá na rádio buscar o seu quadro, tá bom? Entre em contato com a gente. Pode ser que ele sorteie um número de alguém que não dê o endereço. Então eu preciso que você ligue para mim e diga o endereço, ou venha aqui na rádio ou na cidade buscar o seu quadro. Então a gente, nessa alegria, nessa culminância desse projeto lindo, 30 dias com Nossa Senhora, faça um altar para Nossa Senhora em sua casa. Finalizando tudo, a gente já reza esse texto de hoje em ação de graças, colocando sua vida, suas intenções, todas as pessoas que nos acompanham, todas as pessoas que colaboraram também com a campanha Uma Rosa para Nossa Senhora. Então, se você colaborou com a campanha Uma Rosa para Nossa Senhora, a gente também vai rezar esse texto por você. Muitas graças do céu sobre todos vocês. Iniciemos então pelo sinal da Santa Cruz. Livrai-nos, Deus nosso Senhor, dos nossos inimigos, em nome do Pai, do Filho e do Espírito Santo. Amém.

coração de Antônio Henrique, por um processo, por uma filha da misericórdia em Petrolina, por Maria Rafaela e família, por Dona Nice das Torres e toda a sua família, por Misael Souza Silva, por Cailane e Daniel, pela sua saúde, pela saúde de Maria das Dores e Freitas Barbosa, por Ana Júlia, pela recuperação da saúde de Maria de Lourdes, oração também pela família Siqueira. Colocamos ainda no coração de Jesus todos os irmãos que já fizeram sua Páscoa, já estão com Deus. Rezamos hoje pelas almas de Jânia Figueiredo Pereira da Silva, hoje completando 25 anos de sua partida. Maria de Lourdes, hoje 11 meses. Valdomiro Alves de Siqueira, Manuel Expedito Calado, Maria da Glória, Maria do Socorro Calado Correia, Pedro Honório, Manuel Honório, Beatriz Santina, João Alexandre de Mendonça, Maria das Dores Freitas Barbosa. E também rezamos pelos nossos queridos colaboradores, né? Você que é cooperador dessa rádio, está aniversariando hoje, que Deus te abençoe, que Deus derrame muitas graças do céu sobre você. Então hoje rezando em alegria e gratidão pela vida de Anne Célia Gomes Lopes, Edmilson Rodrigues, Francisco Maria Santos Barros, José Fernandes da Silva, Maria Auxiliadora de Araújo Lins, Maria de Lourdes de Carvalho Silva, Maria de Lourdes Guimarães, Valdeci Vicente Custódio. Então, pegue seu terço e com muita fé, apresente a Deus as suas intenções, a colocando no coração de Jesus todas as suas intenções.

0: Pai nosso que estais nos céus, santificado seja o vosso nome. Venha a nós o vosso reino. Seja feita a vossa vontade, assim na terra como no céu.
1: O pão nosso de cada dia nos dai hoje. Perdoai as nossas ofensas, assim como nós perdoamos aqueles que têm ofendido. E não os deixeis cair em tentação, mas livrai-nos do mal. Amém.
0: Ave Maria, cheia de graça, o Senhor é convosco. Bendita sois vós entre as mulheres, e bendito é o fruto do vosso ventre, Jesus.
1: Santa Maria, Mãe de Deus, rogai por nós, pecadores, agora e na hora de nossa morte. Amém.
0: Creio em Deus Pai, Todo-Poderoso, Criador do céu e da terra, e em Jesus Cristo, seu único Filho, nosso Senhor, que foi concebido pelo poder do Espírito Santo, nasceu da Virgem Maria, padeceu sob Pôncio Pilatos, foi crucificado, morto e sepultado, desceu à mansão dos mortos, ressuscitou ao terceiro dia, subiu aos céus, está sentado à direita de Deus Pai Todo-Poderoso, de onde há de vir a julgar os vivos e os mortos. Creio no Espírito Santo,
1: na Santa Igreja Católica, na comunhão dos santos, na remissão dos pecados, na ressurreição da carne, na vida eterna. Amém.
0: Ó sangue e água, que jorraste do coração de Jesus, como fonte de misericórdia para nós,
1: eu confio em vós.
0: Eterno Pai, eu vos ofereço o corpo e o sangue, a alma e a divindade do vosso diletíssimo Filho, nosso Senhor Jesus Cristo, em expiação dos nossos pecados e dos pecados do mundo inteiro. Pela sua dolorosa paixão,
1: tende misericórdia de nós e do mundo inteiro.
0: Pela sua dolorosa paixão,
1: tende misericórdia de nós e do mundo inteiro.
0: Pela sua dolorosa paixão,
1: tende misericórdia de nós e do mundo inteiro.
0: Pela sua dolorosa paixão,
1: tende misericórdia de nós e do mundo inteiro.
0: Pela sua dolorosa paixão,
1: tende misericórdia de nós e do mundo inteiro.
0: Pela sua dolorosa paixão,
1: tende misericórdia de nós e do mundo inteiro.
0: Pela sua dolorosa paixão,
1: tende misericórdia de nós e do mundo inteiro.
0: Pela sua dolorosa paixão,
1: tende misericórdia de nós e do mundo inteiro.
0: Pela sua dolorosa paixão,
1: tende misericórdia de nós e do mundo inteiro.
0: Ó sangue e água, que jorraste do coração de Jesus, como fonte de misericórdia para nós,
1: eu confio em vós.
0: Eterno Pai, eu vos ofereço o corpo e o sangue, a alma e a divindade do vosso diletíssimo Filho, nosso Senhor Jesus Cristo, em expiação dos nossos pecados e dos pecados do mundo inteiro.
1: Pela sua dolorosa paixão,
0: tende misericórdia de nós e do mundo inteiro.
1: Pela sua dolorosa paixão,
0: tende misericórdia de nós e do mundo inteiro.
1: Pela sua dolorosa paixão,
0: tende misericórdia de nós e do mundo inteiro.
1: Pela sua dolorosa paixão,
0: tende misericórdia de nós e do mundo inteiro.
1: Pela sua dolorosa paixão,
0: tende misericórdia de nós e do mundo inteiro.
1: Pela sua dolorosa paixão,
0: tende misericórdia de nós e do mundo inteiro.
1: Pela sua dolorosa paixão,
0: tende misericórdia de nós e do mundo inteiro.
1: Pela sua dolorosa paixão,
0: tende misericórdia de nós e do mundo inteiro.
1: Pela sua dolorosa paixão,
0: tende misericórdia de nós e do mundo inteiro.
1: Pela sua dolorosa paixão,
0: tende misericórdia de nós e do mundo inteiro. Ó sangue e água, que jorraste do coração de Jesus, como fonte de misericórdia para nós,
1: eu confio em vós.
0: Eterno Pai, eu vos ofereço o corpo e o sangue, a alma e a divindade do vosso diletíssimo Filho, nosso Senhor Jesus Cristo, em expiação dos nossos pecados e dos pecados do mundo inteiro. Pela sua dolorosa paixão,
1: tende misericórdia de nós e do mundo inteiro.
0: Pela sua dolorosa paixão,
1: tende misericórdia de nós e do mundo inteiro.
0: Pela sua dolorosa paixão,
1: tende misericórdia de nós e do mundo inteiro.
0: Pela sua dolorosa paixão,
1: tende misericórdia de nós e do mundo inteiro.
0: Pela sua dolorosa paixão,
1: tende misericórdia de nós e do mundo inteiro.
0: Pela sua dolorosa paixão,
1: tende misericórdia de nós e do mundo inteiro.
0: Pela sua dolorosa paixão,
1: tende misericórdia de nós e do mundo inteiro.
0: Pela sua dolorosa paixão,
1: tende misericórdia de nós e do mundo inteiro.
0: Pela sua dolorosa paixão,
1: Tende misericórdia de nós e do mundo inteiro.
0: Pela sua dolorosa paixão.
1: Tende misericórdia de nós e do mundo inteiro.
0: Ó sangue e água, que jorraste do coração de Jesus como fonte de misericórdia para nós.
1: Eu confio em vós.
0: Eterno Pai, eu vos ofereço o corpo e o sangue, a alma e a divindade do vosso diletíssimo Filho, nosso Senhor Jesus Cristo, em expiação dos nossos pecados e dos pecados do mundo inteiro.
1: Pela sua dolorosa paixão.
0: Tende misericórdia de nós e do mundo inteiro.
1: Pela sua dolorosa paixão.
0: Tende misericórdia de nós e do mundo inteiro.
1: Pela sua dolorosa paixão.
0: Tende misericórdia de nós e do mundo inteiro.
1: Pela sua dolorosa paixão.
0: Tende misericórdia de nós e do mundo inteiro.
1: Pela sua dolorosa paixão.
0: Tende misericórdia de nós e do mundo inteiro.
1: Pela sua dolorosa paixão.
0: Tende misericórdia de nós e do mundo inteiro.
1: Pela sua dolorosa paixão.
0: Tende misericórdia de nós e do mundo inteiro.
1: Pela sua dolorosa paixão.
0: Tende misericórdia de nós e do mundo inteiro.
1: Pela sua dolorosa paixão.
0: Tende misericórdia de nós e do mundo inteiro.
1: Pela sua dolorosa paixão.
0: Tende misericórdia de nós e do mundo inteiro. Ó sangue e água, que jorraste do coração de Jesus como fonte de misericórdia para nós,
1: eu confio em vós.
0: Eterno Pai, eu vos ofereço o corpo e o sangue, a alma e a divindade do vosso diletíssimo Filho, nosso Senhor Jesus Cristo, em expiação dos nossos pecados e dos pecados do mundo inteiro. Nessa quinta dezena, nós convidamos você que nos acompanha e, se puder, se ajoelhar conosco. Vamos nos ajoelhar aqui no estúdio. E você, aí de sua casa, se une com as nossas orações. Se você não pode, você pode ser sentado. Você que está deitadinho, que não pode levantar, reze deitadinho. O importante é o nosso coração. Mas aqui no estúdio a gente vai se ajoelhar para clamar ao céu, nesse momento, por todas as intenções. E de um modo especial, pela culminância desse projeto lindo de Nossa Senhora no mês de maio, que vai ser amanhã. Amanhã, 16h. Nós esperamos você em frente à rádio para a gente, junto com os arautos do Evangelho, marchar junto com os anjos, junto com os santos. Amanhã nós marcharemos até o local da coroação de Nossa Senhora, onde nós também vamos nos consagrar a ela. Convido você que nos escuta a pedir a Jesus. Se você não pode vir, você fica rezando de casa conosco. Intercede por esse dia tão especial. Porque o que Nossa Senhora se preocupa sempre é com os filhos. E ela quer todos os filhos debaixo do seu manto. Então, pedindo essa graça a Nossa Senhora de estar debaixo do seu manto, rezemos juntos. Pela sua dolorosa paixão,
1: tende misericórdia de nós e do mundo inteiro.
0: Pela sua dolorosa paixão,
1: tende misericórdia de nós e do mundo inteiro.
0: Pela sua dolorosa paixão,
1: tende misericórdia de nós e do mundo inteiro.
0: Pela sua dolorosa paixão,
1: tende misericórdia de nós e do mundo inteiro.
0: Pela sua dolorosa paixão,
1: tende misericórdia de nós e do mundo inteiro.
0: Pela sua dolorosa paixão,
1: tende misericórdia de nós e do mundo inteiro.
0: Pela sua dolorosa paixão,
1: tende misericórdia de nós e do mundo inteiro.
0: Pela sua dolorosa paixão,
1: tende misericórdia de nós e do mundo inteiro.
0: Pela sua dolorosa paixão,
1: tende misericórdia de nós e do mundo inteiro.
0: Essa última conta eu quero pedir para a gente rezar pelos arautos que estão chegando amanhã de manhã e por toda a equipe da rádio que estão correndo para cima e para baixo para providenciar tudo, pedindo a Jesus misericórdia e a Nossa Senhora, que cubra todos que estão correndo lá em Arco Verde para preparar palco, organizar gerador para o som. Pedindo a Nossa Senhora que vá abençoando tudo. Hoje o andor está sendo feito, gente. As 5.000 rosas, agradecendo a Jesus nesse último pela sua dolorosa paixão. Pedindo a Jesus que tenha misericórdia e cubra de graça todas as pessoas que doaram rosas para a gente através do Pix. Muito obrigada. Deus lhe pague. Pela sua dolorosa paixão, tende misericórdia de nós e do mundo inteiro. Deus Santo,
1: Deus Forte,
0: Deus Imortal,
1: tende piedade de nós e do mundo inteiro.
0: Deus Santo,
1: Deus Forte,
0: Deus Imortal,
1: tende piedade de nós e do mundo inteiro.
0: Deus Santo,
1: Deus Forte,
0: Deus Imortal,
1: tende piedade de nós e do mundo inteiro.
0: Jesus Misericordioso,
1: eu confio em vós.
0: Jesus Misericordioso,
1: eu confio em vós.
0: Ó Jesus Misericordioso,
1: eu confio em vós.
0: Mãe da Misericórdia,
1: rogai por nós.
0: Santa Faustina,
1: rogai por nós.
0: São Padre Pio,
1: rogai por nós.
0: São João Paulo II,
1: rogai por nós.
0: São Miguel Arcanjo, protegei-nos e defendei-nos no combate. São Miguel Arcanjo,
1: protegei-nos e defendei-nos no combate.
0: São Miguel Arcanjo,
1: protegei-nos e defendei-nos no combate.
0: Não há poder maior do que o poder da Santíssima Trindade, e é com este poder que nós nos revestimos, em nome do Pai, do Filho e do Espírito Santo. Amém.

Foi muito bom rezar com vocês. Foi muito bom a gente colocar tudo no coração de Jesus. Tudo na intercessão de Nossa Senhora, do Imaculado Coração de Maria. Sabe, quando eu rezo esse texto, eu me uno. Quando eu falo eu, é você também que está em casa. Eu me uno com as orações desse texto desde o dia que Jesus entregou a Santa Faustina. Vê que graça que o Senhor traz ao meu coração agora. Vê que graça, gente. Quando eu rezo esse texto com fé, eu me uno a todas as intenções, todas as orações, desde o dia que Jesus entregou esse texto a Santa Faustina. Isso é uma revelação, viu? Amém. E eu tomo posse. É uma revelação que Jesus trouxe ao meu coração agora. Eu creio. Assim como eu creio que quando a gente reza Ave Maria, cheia de graça, o Senhor é convosco. Quando eu faço a oração da Ave Maria com fé, eu me uno a todas as graças derramadas ao longo da história, desde que o arcanjo Gabriel anunciou a Nossa Senhora. Amém. Então eu queria dizer para você, deixa eu fazer um pequeno esclarecimento. Baixa só um pouquinho aqui o meu microfone, Gustavo. Só fazer um esclarecimento, porque é assim. Hoje uma pessoa perguntou assim para mim: por que não é Nossa Senhora do Livramento que vai ser coroada? Deixa eu explicar para você. Pode ser a dúvida de muita gente, né? Nós estamos peregrinando os 30 dias com Nossa Senhora de Fátima por dois motivos. Por dois motivos apenas. Veja, primeiro motivo, ela é a patrona do santuário. O santuário iniciou no dia 13 de maio do ano 2000, quando Jesus pediu ao Padre Adilson. Então, a imagem que peregrinou os 30 dias, vocês observaram de casa, né? Com as imagens que a gente posta na internet. Então, é Nossa Senhora de Fátima. Primeiro motivo. Segundo motivo, é o mês de maio, gente. Se fosse o mês de outubro, a gente ia fazer a coroação de Nossa Senhora Aparecida, entendeu? Se fosse setembro, a gente coroaria Nossa Senhora do Livramento. Também é pelo mês. Então, maio é o mês de Nossa Senhora de Fátima. Eu creio que a maior aparição de Nossa Senhora na Terra é em Fátima, né? Então, os dois grandes motivos são esses. Primeiro, ela é nossa patrona, a patrona do santuário. Então, junto a esse motivo, eu podia dizer três, né? Primeiro, ela é nossa patrona. Segundo, a gente peregrinou com ela 30 dias. E terceiro, é o mês de maio. No mês de maio, se coroa Nossa Senhora de Fátima, tá certo? Mas assim, quando a paróquia, por exemplo, lá na paróquia do Livramento, no dia 30, eles podem coroar Nossa Senhora do Livramento. Onde tem uma paróquia dedicada a Nossa Senhora Aparecida, vai coroar Nossa Senhora Aparecida. Aqui no santuário, a imagem, a dedicação é a Nossa Senhora de Fátima, entendeu? Então é isso. Agora nós vamos meditar com o Evangelho do dia.

0: Proclamação do Evangelho de Nosso Senhor Jesus Cristo segundo São Marcos.
1: Glória a vós, Senhor.
0: Tendo sido aclamado pela multidão, Jesus entrou no templo em Jerusalém e observou tudo. Mas como já era tarde, saiu para Betânia com os doze apóstolos. No dia seguinte, quando saíam de Betânia, Jesus teve fome. De longe ele viu uma figueira coberta de folhas. Foi até lá ver se encontrava algum fruto. Quando chegou perto, encontrou somente folhas, pois não era tempo de figos. Então Jesus disse à figueira: que ninguém mais coma de teus frutos. E os discípulos escutaram o que ele disse. Chegaram a Jerusalém. Jesus entrou no templo e começou a expulsar os que vendiam e os que compravam no templo. Derrubou as mesas dos cambistas e as cadeiras dos vendedores de pombas. Ele não deixava ninguém carregar nada através do templo. E ensinava o povo, dizendo: não está escrito, minha casa será chamada casa de oração. Para todos os Jesus disse: não está escrito, minha casa será chamada casa de oração para todos os povos. No entanto, vós fizestes dela uma toca de ladrões. Os sumos sacerdotes e os mestres da lei ouviram isso e começaram a procurar uma maneira de matar Jesus. Mas tinha medo de Jesus, porque a multidão estava maravilhada com o ensinamento dele. Ao entardecer, Jesus e os discípulos saíram da cidade. Na manhã seguinte, quando passavam, Jesus e os discípulos viram que a figueira tinha secado até a raiz. Pedro lembrou-se do que Jesus disse e falou: olha, mestre, a figueira que amaldiçoaste secou. Jesus lhe disse: tende fé em Deus. Em verdade vos digo, se alguém disser a esta montanha: levanta-te e atira-te no mar, e não duvidar no seu coração, mas acreditar que isso vai acontecer, assim acontecerá. Por isso eu vos digo, tudo o que pedirdes na oração, acreditai que já o recebestes, e assim será. Quando tiverdes rezado, perdoai tudo o que tiverdes contra alguém, para que o vosso Pai que está nos céus também perdoe os vossos pecados.

Meu Deus, quantos ensinamentos. Como eu gosto de ler os evangelhos. Como eu queria que você sentisse o conforto e a alegria que eu sinto no meu coração quando eu leio um evangelho. Quantos ensinamentos. Sabe, quando a gente medita, a gente sente até como Jesus estava nesse momento. Não sei se você aí sentiu, mas era como se Jesus estivesse angustiado. E aqui tem vários ensinamentos, que seria preciso pelo menos umas 3 horas para a gente falar de cada ensinamento que tem aqui. Mas eu quero trazer pelo menos 5 pontos. Eu quero meditar com você que me escuta aí. A gente medita junto. Primeiro, a questão que Jesus coloca o zelo pelo templo do Senhor. O zelo pelo templo. Quando Jesus entra no templo, que vê as pessoas fazendo do templo de Deus comércio, aí Jesus, ele entra com força. E Jesus, ele pega o chicote e expulsa todos. Imagine essa cena. Aquele que pregava com tanta doçura, mas é como ele disse, não está escrito que a minha casa é casa de oração? Então, não pode fazer da casa do meu pai uma casa de uma toca de ladrões, né? Onde se vende, se troca. Como a gente está se comportando na casa do Senhor? É o primeiro ensinamento. A gente tem levado a sério que a casa do Senhor é casa de oração. Não é casa de você discutir assuntos. Quando você entrar na igreja, entre para conversar com Jesus. Mesmo que você veja pessoas que você goste, vá lá, cumprimente, mas já volte o coração para Deus. Não se deve fazer da igreja um local onde se vende, se troca. E se troca também, né? Às vezes as pessoas dão gargalhadas e conversam alto e parece uma feira. Esse primeiro ponto que eu queria falar é sobre o zelo com a casa do Senhor. É a casa do nosso Pai. Se você tem a certeza que você é filho de Deus, então zele pela casa do Senhor. Escute o que Jesus falou, leia, né? Você pode ler lá em Marcos 11, a partir do versículo 11. Mas tem um ensinamento aqui que a gente fica assim, meu Deus, Jesus foi comer o figo e a figueira não era tempo. Aqui a palavra diz, não era tempo. Mas Jesus disse que ninguém mais coma figo, coma fruto desta figueira. E ali foi, a palavra de Deus se cumpriu. E no dia seguinte, quando eles passaram de volta, a figueira estava seca. Então a gente pode trazer isso para a gente compreender melhor que nós todos somos como uma figueira. Vamos pensar isso. Em outro momento Jesus diz, né? Eu sou a videira, vós sois os ramos. Vamos pensar nisso. O ramo que não dá fruto vai secar, vai ser lançado fora, vai secar e vai ser lançado no fogo. Não é isso? Então vamos pensar nisso. Que nós somos essa figueira. Quando Jesus passar, ele vai perguntar, vai chegar para colher os nossos frutos. Quando a gente chegar lá, vamos pensar assim que fica melhor. Quando chegar a nossa hora, de repente o Senhor vai passar hoje. Um dia eu acerto, né? De repente o Senhor vai passar na minha vida hoje. E como é que estão os meus frutos? Eu preciso dar frutos todos os dias. De alguma forma. Se o Senhor passar e não tiver fruto, então é o que ele diz, que ninguém mais coma fruto dessa árvore se ela não teve o zelo para ser fecunda, então que não dê fruto. E no outro dia ela secou. Isso faz até medo. Imagine
Se eu chego hoje diante do Senhor e minhas mãos estão vazias sem nenhum fruto, e aí? É isso que a gente tem que pensar. Essa palavra me leva a refletir pelos frutos que eu tenho dado. Que ninguém mais coma dos teus frutos, Jesus disse. E disse que os discípulos escutaram. Nós escutamos. E que a gente zele. É o fruto. Às vezes é só você precisa perdoar. Lá no final dessa palavra, Jesus disse que ninguém guarde ressentimento, rancor de ninguém, mas perdoe para poder ser ouvido pelo Pai. Aí a gente entra em outra meditação, que é a que mais comove meu coração aqui. Jesus fala assim, que quando o apóstolo chega para Jesus e diz: Senhor, o Senhor viu que a árvore secou? Viu, Senhor, a árvore que tu amaldiçoaste ontem, ela secou? Jesus não entra em detalhe, Jesus dá ensinamentos. Ele chega e dá o ensinamento. Viu, Senhor, que ela secou? Pedro pergunta, e Jesus diz: olha, tende fé em Deus. Jesus fez aquilo também para que eles vissem, não é? Jesus diz: em verdade eu vos digo, se alguém disser a esta montanha: levanta-te e atira-te no mar, então ela vai se atirar no mar. Mas Jesus disse: não duvidar no seu coração. Às vezes a gente pede uma coisa, mas a gente duvida. Mas se você acreditar com fé, isso vai acontecer. Por isso eu vos digo: tudo o que pedirdes na oração, acreditai que já o recebestes. E eu falava disso, né? Eu falava disso anteriormente. Quando a gente pede com fé, lembra que eu falei isso quando estava falando do texto? Aliás, quando a gente estava rezando o texto, eu falei que Jesus, ele diz: tudo o que pedirdes com fé nesta hora será alcançado. Então, tudo o que você pede que é bom vai ser alcançado no tempo de Deus. Mas veja, você precisa acreditar e pedir com fé. Mas Jesus faz uma observação: quando estiveres rezando, perdoai tudo o que tiverdes contra alguém. Se a gente não tiver a capacidade de perdoar, nossa oração não chega ao coração de Deus. Isso é que faz a diferença. Se meu coração guarda ressentimento, se eu tenho questões que eu ainda não perdoei, minha oração não vai chegar ao céu. Por isso que muitas coisas que eu peço eu ainda não alcancei, porque Jesus dá uma condição: quando tiverdes rezado, perdoai tudo. Não reza sem ter perdoado, para que o vosso Pai que está nos céus também perdoe os vossos pecados. Esse é o último ensinamento. Então veja, não vale a pena você guardar ressentimento. Não pode, irmão, ficar com raiva de irmão. Na mesma casa, uma pessoa sem falar com a outra. E se a gente levar isso para como filhos de Deus, a gente não pode ter ressentimento, nem mágoa, nem raiva de ninguém. Aconteceu, pronto, ficou chateado, mas resolva essa questão, perdoe. Porque até nossa oração não chega no céu se a gente não perdoar todas as ofensas. E se você não... Eu sempre gosto de falar eu. E se eu não perdoar e hoje Jesus me chamar, como é que meus pecados serão perdoados se eu não perdoei? Essa última questão é a mais importante de todas. Perdoe de coração. Entregue a Deus, reze por aquelas pessoas que ainda não te perdoaram. Porque nós somos todos irmãos, filhos do mesmo Pai. E eu agradeço a Deus de todo o coração por essa palavra de hoje. Quantos ensinamentos! Quantos ensinamentos! Medite na sua casa, releia, abra a palavra de Deus. Tenha esse livro próximo da sua cama, um local que você pode ficar mais tempo. Medite hoje, Marcos 11, de 11 a 26. E converse com Jesus.

aqui é a exortação de Jesus quando ele diz a Pedro: tudo que pedirdes com fé será alcançado. Enquanto eu li, eu lembrava de um casal que chegou aqui no santuário certa vez, e eles disseram que eu fiz a trilha com ele, mas eu sinceramente não lembro. E aí eles voltaram e me procuraram. Eu fui recebê-los e a esposa disse: tá lembrado de mim, de nós dois? E eu disse: não, me perdoe, mas é muita gente que vem, eu não tô lembrada. Ela disse: eu vim aqui com meu esposo há alguns meses e você recebeu a gente e fez a trilha com a gente. E quando eu falei do câncer do meu esposo, você olhou para mim e disse: seu esposo vai ser curado e vocês vão voltar para agradecer. E ela disse assim: aqui estou para agradecer. Você vai lembrar agora. O meu esposo estava com câncer de mama. Gente, eu nem sabia que câncer de mama dava em homens. Eu não sabia, eu fiquei sabendo neste dia. Aí eu disse: agora eu lembro. Eu lembro. Mas eu lembrei da pessoa, não da atividade. Então ela disse: você falou. Quando eu disse que ele estava com câncer de mama, você disse: mas ele vai ser curado e vocês vão voltar para contar o milagre. E eles voltaram. Não sei se agora eles estão me ouvindo. Mas quando eu disse, eu tinha uma confiança tão grande no meu coração. E quando a gente sente, a gente fala, porque o Senhor quer que a gente fale. E eles acreditaram, veja. Eu falei e eles acreditaram. E aquele homem voltou. E voltou curado, não tinha mais câncer de mama. E eu aprendi mais uma vez, né, nesse dia, que eu nem sabia. Para mim, câncer de mama só dava só a gente mulher, né? Mas um homem também. Impressionante isso. Bom, agora eu quero ler com vocês um trechinho do Diário de Santa Faustina.

E Santa Faustina escreveu assim: o Senhor deu-me a conhecer quanto lhe é desagradável uma alma tagarela. E Jesus falou: numa alma assim, eu não encontro repouso. O contínuo tumulto me cansa. E nesse ruído, a alma não se distingue, não distingue a minha voz.

pouquinho sobre o que o Senhor fala. Aqui em Santa Faustina, ela está falando que sobre a alma tagarela, aquela alma que fala todo o tempo. Então, Jesus diz assim, que uma alma tagarela, uma alma assim, não, ele não encontra repouso. Ou seja, ele está afirmando que ele repousa sempre no nosso coração, em algum momento. Mas a alma tagarela, o Senhor não encontra repouso. Por quê? Ele disse assim, o contínuo tumulto, quer dizer, é como se ela vivesse em tumulto. O contínuo tumulto dela me cansa. Jesus diz, me cansa. E nesse ruído, olha o que o Senhor diz. De tanto que a pessoa fala e a cabeça não desacelera, então é como um ruído. Ele diz, esse ruído, nesse ruído que ela vive, ela não distingue a minha voz. Então, que a gente fuja da tagarelice, né? Eu nem imaginava, há algum tempo atrás, que existisse essa palavra no diário. Quando um dia eu abri, que Jesus, ele fala, não é essa passagem, é outra. Essa daqui eu tô vendo, complementa a que eu já tinha lido. Ele fala que uma alma tagarela rouba até o sagrado dele. Por exemplo, até o silêncio que, que era para dedicar a ele quando está na adoração e na missa, a alma tagarela rouba porque fica falando com a pessoa do lado. Não para de falar. Então até o silêncio que é do Senhor, ela rouba. E aqui, nessa outra passagem, o Senhor explica melhor. Ele diz que essa alma cansa ele. E o ruído que ela produz é como um tumulto. E assim ela não escuta a voz dele, não consegue distinguir a voz dele. Peçamos a Deus essa graça de não ser uma alma tagarela, mas que a gente reconheça sempre quando tem a presença do Senhor, que a gente faça silêncio na Santa Missa, que a gente faça silêncio na adoração e que a gente escute as pessoas mais do que fale. É isso. Que Deus abençoe.

E agora chegou o momento, vamos dizer os 10 nomes das 10 pessoas que vão ganhar o brinde, os 10 primeiros altares. Os 10 primeiros altares para Nossa Senhora em Minha Casa. Então a gente vai ler o nome das pessoas que mandaram as fotos, viu? Aqueles que mandaram as fotos, se por acaso... Aqui tem vários que não tem endereço, viu, gente? Então, nesse caso, você tem que mandar um endereço ou você vir buscar. Vou dizer aqui o nome. E essa lista eu vou mandar para a rádio, porque você... Ou é para pegar lá na rádio. Se não, você vai entrar em contato conosco e vai mandar o seu endereço. O primeiro altar é o altar de seu Ailton Pereira de Pesqueira. Dá uma salva de palma aí para ele. A salva de palmas só pro primeiro, viu, Gustavo? Senão não dá tempo. A gente aplaude todos no final. Segundo altar é o altar de Edna Timóteo, em Pesqueira também. Parabéns, Edna. Terceiro altar, Jaciara do Sítio Serrinha, em Buíque. Quarto altar, Osita Nunes, do São Miguel, da Reitoria de São Miguel, aqui em Arco Verde. Osita. Quinto altar. O quinto altar. Eita, vou passar, gente. Não tem nome. Que pena. Não tem nome. Então vou botar outro. Eduarda Vidal. É o quinto altar. De Belo Jardim, viu? Quinto altar, Eduarda Vidal. Sexto altar. Karina Holanda. Karina Holanda. Parabéns, Karina Holanda. Deixa eu ver aqui o sétimo altar. Sétimo altar. Só um instantinho aqui, porque tem vários sem nome. Esse é um problema, gente. Tem muito altar sem nome. Aí complica a gente. É sexto altar, não é isso, Gustavo, que eu falei? Sexto altar, Tiago. Tiago do São Geraldo. Anota aí pra não perder. O sexto altar, Gustavo, tu tem como anotar? Sexto altar é Tiago do São Geraldo. É o altar de Nevinha. Tiago, você mandou o altar de Nevinha lá do São Geraldo. É o sexto altar. Bota Tiago e Nevinha, viu, Gustavo? É um altar só. Sétimo altar, Raimunda. De Pesqueira também. Raimunda Almeida Leite. Aliás, perdão, não é de Pesqueira. Raimunda Almeida é de Arco Verde. Parabéns, Raimunda. É o sétimo. Oitavo altar, Dorinha. Dorinha, ela mandou endereço, viu? A única que mandou endereço até agora. Rua José Siqueira de Brito, Sucupira, Arco Verde. Dorinha do Sucupira, Arco Verde. Nono altar agora, Gustavo? Eu sou perdida com o número, presta atenção aí. Nono altar. Eu já falei, Nalvinha do Sítio Sapato, Sanharó. Nalvinha é o nono. E o décimo altar, gente, deixa eu ver aqui como é o nome. Décimo altar, Maria Helena Xenofonte, no Crato, gente, é muito longe. Xenofonte do Crato é o décimo altar, não é? No Crato. Eu não sei se tem um sítio chamado Crato. Eu sei que aqui está o nome Crato. Maria Helena Xenofonte, cidade do Crato. Amém. Seu altar foi lindo. Parabéns, viu, Maria? Então, os 10 altares que vão receber um brinde, viu, gente? Vocês podem procurar a gente aqui no santuário. Traz o nome, viu? Todo mundo recebeu aí o nominho. Então, a gente tá com a lista aqui, você vem e pega o seu brinde. Agora, a gente vai escolher, né, com o auxílio da IA. Gustavo vai aí, todo mundo já tá na relação, então o Gustavo vai pedir um número entre a relação para IA escolher, né, inteligência artificial. E a gente vai anunciar aqui quem ganhou o quadro, que é o brinde para o altar a Nossa Senhora em Minha Casa. Vê aí, Gustavo. Bota uma música aí enquanto você escolhe.

0: Então vamos lá, Clemancinha.
1: Sim.
0: Quem será?
1: Quem será?
0: O número sorteado foi 33.
1: Nossa, 33. Aqui já tá o nome da pessoa. Maria Edilene de Arco Verde. Agora eu não sei o local. Maria Edilene, você vai ter que entrar em contato com a gente e dar o endereço. A gente só sabe que é de Arco Verde. Maria Edilene, você ganhou um quadro e já está lá na Rádio Agnus Dei, na cidade. Você pode pegar lá, tá certo? Parabéns. Parabéns, você merece. Deus abençoe.

0: E a gente agradece de coração a todo mundo que participou, gente. Que Nossa Senhora derrame todas as graças sobre vocês. Uma relação enorme, cada altar um mais belo do que o outro. Muito obrigada pela campanha das rosas. Vocês que deram as rosas precisam estar conosco amanhã. A gente quer uma multidão. Nossa Senhora convoca a todos para a gente estar lá junto. Coloca aí uma música dos Arautos para o povo sentir. Imagine a gente acompanhando a procissão com os Arautos. Já confirmaram aqui no santuário, sabe quantas pessoas, Gustavo? Está confirmado?
1: Sim, quantas?
0: 44. Oh. Os Arautos vieram para cá, né, fazer o reconhecimento do percurso da cidade, vieram conhecer o santuário para ver os aposentos deles. E eles disseram que vinha 34. Quando eles conheceram o santuário, eles se empolgaram, botaram mais 10 pessoas, então 44. Graça, né, Gustavo?
1: Que graça.
0: Então você aí, escuta um pouquinho dos Arautos.

0: Amém. Estaremos juntos amanhã com o Padre Adilson, com toda a comunidade que a gente passou, né? Nos locais que a gente passou, Sucupira, São Geraldo, Santa Luzia. Passamos em vários locais, graças a Deus. Então, que você também do São Miguel esteja conosco, todo mundo, centro, né? Livramento. Todos são convidados, né, a estar conosco, Maria de Fátima. Queremos todos lá para receber as graças de Nossa Senhora, acompanhar. Vocês vão ver, vai ter surpresas, surpresas lindas, gente. Hoje, quando a gente levava a Nossa Senhora para ela ser preparada, foi uma alegria conduzir Nossa Senhora, imaginar como ela vai ficar, já deixar fazendo o andô, está sendo preparado. E aí, os meninos estão correndo, a equipe da rádio correndo atrás para montar o palco. Anabel está correndo. Olha, está uma correria, gente. Reza aí uma Ave Maria por todo mundo da equipe da Agnus Dei, porque eles estão correndo muito para preparar essa festa linda para você receber as graças do céu. Parabéns para todos, né? Todos que colaboraram. E de modo especial, também, os 10 primeiros altares. Parabéns para vocês. Que Nossa Senhora cuide da sua família, da sua vida. Eu vou ler mais uma vez, rapidamente, o nome das pessoas dos altares, certo, gente? Para que você... alguém pode dizer assim, olha, escuta lá, teu nome saiu nos altares. Então, você vai ganhar brindes, certo? São brindes. Presta atenção aí nos nomes. A primeira pessoa foi seu Ailton. Ailton Pereira de Pesqueira. Gustavo, coloca aí a primeira pessoa, por favor. A primeira pessoa foi seu Ailton de Pesqueira. Segunda pessoa foi Laudinei de Júlia Cordeiro do sítio Araçá em Venturosa. Laudinei foi a segunda pessoa, sítio Araçá em Venturosa. Terceira pessoa foi Edna Timóteo. Quarta pessoa foi Jaciara. Quinta pessoa foi Osita. Jaciara, eu disse não, né? O sítio. Sítio Serrinha, em Buíque. Buíque, viu? Buíque. Edna Timóteo, eu falei que é Pesqueira, né? Jaciara, em Buíque. Qual é agora? Quarta? Quinta. Sim, e a sexta agora, né? A quinta foi Maria Osita. Osita Nunes, do São Miguel. Osita é da reitoria de São Miguel. A sexta foi Vidal, de Belo Jardim. Eduarda Vidal, perdão. Tá lindo demais o altar de Eduarda, bem delicado. Eduarda Vidal, de Belo Jardim. E qual é o outro? Sétimo. Eita. Teve um erro aqui, gente. Deixa eu tirar a Senhora do Crato. Ela não entrou, não. Ela ficou em 11ª. Tô vendo aqui. A sétima é Alta Tiago. Aliás, Tiago e Nevinha, não é isso? Tiago e Nevinha é a sétima. A oitava, Raimunda de Arco Verde. A nona, Nalvinha de Sanharó. E a décima foi Karina Holanda. Karina Holanda. Não entrou. Eu pensei que tinha entrado essa do Crato, mas ela é a 11ª. Foi Maria Helena do Crato, né? Ela não entrou. Ela é a 11ª. Não entrou. Quem entrou foi Karina Holanda. Karina Holanda. Mas só que ela não botou o local. Gente, quem a gente não disse a cidade é porque não tem cidade. Vocês têm que ligar pra gente, certo? Essas 10 primeiras ganharam um brinde, certo? Ganharam um brinde. Que Deus abençoe a todos. Um forte abraço, fica com Deus. E vamos estar onde? Mimoso. Atenção, pessoal de Mimoso. Todo mundo com a gente, 6 horas da tarde, rezando o terço lá na igreja. 6 horas da tarde, certo? Mudou a programação porque Padre Adilson foi celebrar um casamento em Pesqueira. 6 horas da tarde estaremos em Mimoso e depois Santa Missa. Então, o sítio vizinho, quer ir lá para Mimoso? Lá a gente faz um sorteio com todo mundo também, viu? Ganha tecinho perfumado nas visitas de Nossa Senhora, é tecinho perfumado. Lá em Alagoinhão foram 3 tecinhos. Então, que Deus te abençoe, a gente te espera e a gente se encontra lá em Mimoso. Fica com Deus, Nossa Senhora. Um detalhe. E Mimoso encerra o terço itinerante deste mês. Olha que graça. A culminância será em Mimoso. As graças serão derramadas em Mimoso. Amém. Fica com Deus e Nossa Senhora. Não há poder maior do que o poder da Santíssima Trindade. E é com este poder que nós nos revestimos. Em nome do Pai, do Filho e do Espírito Santo. Amém. Amém.
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0: Uso em Pesqueira, e às 19 horas teremos a Santa Missa presidida pelo padre Adilson Simões, também lá no distrito de Mimoso. 16 horas, 9 minutos, uma excelente tarde para você.
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0: 4:23.
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0: Quando estiveres muito cansado, pare um pouco, descanse, ore e depois retome aos seus trabalhos com vigor, esperança e fé.
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0: 4h40.
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Magnus e FM, são 16:55. Muito boa tarde para você ligadinho aqui na sua 106,7. Daqui a pouquinho, às 18 horas, você acompanha conosco e reza conosco o Terço Mariano, diretamente do distrito de Mimoso, em Pesqueira. E logo em seguida, às 19 horas, nós teremos a Santa Missa presidida pelo padre Adelson Simões, tá bom? 16:55. Aqui na sua Agnus DFM, tocando o melhor da música católica para você.

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0: 6 horas. Na tradição da igreja, a hora da anunciação a Maria. Estamos juntos e queremos nos dirigir à mãe de Jesus, mãe de Deus e mãe da igreja. Ó Virgem Clementíssima, escutai nossas preces. Vinde nosso auxílio, colocai-nos sob a vossa proteção. Convido você que me escuta a rezar conosco a belíssima oração do Ângelus. Estamos reunidos e reunidas em nome do Pai, do Filho e do Espírito Santo.
1: Amém.
0: O anjo do Senhor anunciou a Maria.
1: E ela concebeu do Espírito Santo.
0: Ave Maria, cheia de graça, o Senhor é convosco. Bendita sois vós entre as mulheres. Bendito é o fruto do vosso ventre, Jesus.
1: Santa Maria, Mãe de Deus, rogai por nós, pecadores, agora e na hora de nossa morte. Amém.
0: Eis aqui a serva do Senhor.
1: Faça-se em mim segundo a vossa palavra.
0: Ave Maria, cheia de graça, o Senhor é convosco. Bendita sois vós entre as mulheres. Bendito é o fruto do vosso ventre, Jesus.
1: Santa Maria, Mãe de Deus, rogai por nós, pecadores, agora e na hora de nossa morte. Amém.
0: E o Verbo se fez carne
1: e habitou entre nós.
0: Ave Maria, cheia de graça, o Senhor é convosco. Bendita sois vós entre as mulheres. Bendito é o fruto do vosso ventre, Jesus.
1: Santa Maria, Mãe de Deus, rogai por nós, pecadores, agora e na hora de nossa morte. Amém.
0: Glória ao Pai, ao Filho e ao Espírito Santo.
1: Como era no princípio, agora e sempre. Amém.
0: Oremos. Ó Deus, derramai a vossa graça em nossos corações, para que, conhecendo pela mensagem do anjo a encarnação do vosso Filho, cheguemos por sua paixão e cruz à glória da ressurreição. Por nosso Senhor Jesus Cristo vos pedimos, na unidade do Espírito Santo.
1: Amém.
0: Tenham todos e todas uma abençoada noite. Que o Senhor fecunde seus corações e ilumine seus caminhos. O Senhor vos abençoe e vos guarde. Em nome do Pai, do Filho e do Espírito Santo.
1: Amém.

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0: Seja nosso Senhor Jesus Cristo.
1: Para sempre seja louvado.
0: Boa noite, amados irmãos e irmãs. Sejam bem-vindos, bem-vindas a este momento.

nossa saudação fraterna aos irmãos que nos acompanham pela rádio Agnus FM 106.7, pelas redes sociais do nosso santuário. Agradecemos.

0: Nossa Senhora da Conceição.
1: Vamos, pois, iniciar este momento orando, saudando os irmãos em Arco Verde, a você que está nas cidades circunvizinhas, neste momento em que celebramos com alegria os 50 anos da vida sacerdotal do padre Adilson Simões. Boa noite, Anabel.
2: Boa noite, Gilson. Boa noite, povo de Deus. Linda, né? A matriz, né? Aqui em Mimoso. Momento muito esperado por vocês e tenho certeza também muito esperado por nós. Vamos juntos agradecer a Deus pela intercessão da Virgem Maria, meditando o texto mariano. Isso.

0: amado Jesus, a vós oferecemos este terço que meditar, contemplando os mistérios de nossa redenção. Concedei-nos, por intercessão da bem-aventurada Virgem Maria, a vossa Mãe Santíssima, as virtudes para bem rezá-lo e a graça de alcançarmos as indulgências desta santa devoção. Vamos, pois, agradecer aos irmãos que estão conosco e rezemos pelas intenções deste dia. Rezemos pela saúde de Jair José Silva, de Antônio Henrique, pela filha da misericórdia de Petrolina. Rezamos por Nice das Torres e toda a família. Rezamos por Maria Rafaela e família, por Misael de Souza Silva. Rezamos por Cailã Daniel, pela saúde da família também. Rezemos por Maria das Dores Freitas Barbosa, orações também por Ana Júlia. E os nossos irmãos aniversariantes, cooperadores da obra:
1: Anicélia Gomes Lopes, Edmilson Rodrigues, Francisca Maria Santos, José Fernandes da Silva, Maria Auxiliadora, Maria de Lourdes Carvalho, Maria de Lourdes Guimarães, Valdeci Vicente Custódio.
0: Rezemos também em comunhão com as famílias enlutadas, lembrando esses irmãos que já realizaram a sua Páscoa: Valdomiro Alves de Siqueira, Maria de Lourdes, 11 meses, Jânia Figueiredo Pereira Silva, Manuel Expedito Calado, Maria da Glória, Maria do Socorro Correia, Pedro Nório, Manuel Nório, Beatriz Santina, João Alexandre, Maria das Dores Freitas Barbosa. Professemos a nossa fé.
2: Creio em Deus Pai Todo-Poderoso, Criador do céu e da terra, e em Jesus Cristo, seu único Filho, nosso Senhor, que foi concebido pelo poder do Espírito Santo, nasceu da Virgem Maria, padeceu sobre Pôncio Pilatos, foi crucificado, morto e sepultado, desceu à mansão dos mortos, ressuscitou ao terceiro dia, subiu aos céus, está sentado à direita de Deus Pai Todo-Poderoso,
3: onde há de vir a julgar os vivos e os mortos.
4: Creio no Espírito Santo, na Santa Igreja Católica, na comunhão dos santos, na remissão dos pecados, na ressurreição da carne, na vida eterna. Amém. Pai nosso que estás no céu, santificado seja o vosso nome. Venha a nós o vosso reino, seja feita a vossa vontade, assim na terra como nos céus.

0: Maria, filha predileta de Deus Pai. Ave Maria, cheia de graça, o Senhor é convosco. Bendita sois vós entre as mulheres, bendito é o fruto do vosso ventre, Jesus.
1: Santa Maria, Mãe de Deus, rogai por nós, pecadores, agora e na hora de nossa morte. Amém.
0: Ave Maria, esposa do Espírito Santo, Ave Maria, cheia de graça, o Senhor é convosco. Bendita sois vós entre as mulheres, bendito é o fruto do vosso ventre, Jesus.
1: Santa Maria, Mãe de Deus, rogai por nós, pecadores, agora e na hora de nossa morte. Amém.
0: Ave Maria, Mãe de Deus, Filho, Ave Maria, cheia de graça, o Senhor é convosco. Bendita sois vós entre as mulheres, bendito é o fruto do vosso ventre, Jesus.
1: Santa Maria, Mãe de Deus, rogai por nós, pecadores, agora e na hora de nossa morte. Amém.
0: Glória ao Pai, ao Filho e ao Espírito Santo.
2: Como era no princípio, agora e sempre. Amém.
3: Ó meu Jesus,
0: perdoai-nos, livrai-nos do fogo do inferno. Levai as almas todas para o céu. Socorrei principalmente que mais precisarem da vossa infinita misericórdia.
3: Ó Deus, sede para nós força e proteção.
0: Jesus, Maria e José,
2: nossa família vossa.
3: Maria, Mãe da Eucaristia,
0: passa na frente.
3: São Miguel Arcanjo,
4: protegei-nos e defendei-nos.
3: Nossa Senhora de Fátima,
0: rogai por nós. Primeiro mistério dos mistérios dolorosos, contemplemos a agonia de Jesus no Horto das Oliveiras. Transportemo-nos para o Getsêmani. Sintamos todo o sofrimento do Senhor e ofereçamos pela conversão dos pecadores. Cantemos.

0: que estás nos céus, santificado seja o vosso nome. Venha a nós o vosso reino. Seja feita a vossa vontade, assim na terra como no céu.
1: O pão nosso de cada dia nos dai hoje. Perdoai as nossas ofensas, assim como nós perdoamos a quem nos tem ofendido. Não nos deixeis cair em tentação, mas livrai-nos do mal. Amém.
0: Ave Maria, cheia de graças, o Senhor é convosco. Bendita sois vós entre as mulheres. Bendito é o fruto do vosso ventre, Jesus.
1: Santa Maria, Mãe de Deus, rogai por nós, pecadores, agora e na hora de nossa morte. Amém.
0: Ave Maria, cheia de graças, o Senhor é convosco. Bendita sois vós entre as mulheres. Bendito é o fruto do vosso ventre, Jesus.
1: Santa Maria, Mãe de Deus, rogai por nós, pecadores, agora e na hora de nossa morte. Amém.
0: Ave Maria, cheia de graças, o Senhor é convosco. Bendita sois vós entre as mulheres. Bendito é o fruto do vosso ventre, Jesus.
1: Santa Maria, Mãe de Deus, rogai por nós, pecadores, agora e na hora de nossa morte. Amém.
0: Ave Maria, cheia de graças, o Senhor é convosco. Bendita sois vós entre as mulheres. Bendito é o fruto do vosso ventre, Jesus.
1: Santa Maria, Mãe de Deus, rogai por nós, pecadores, agora e na hora de nossa morte. Amém.
0: Ave Maria, cheia de graças, o Senhor é convosco. Bendita sois vós entre as mulheres. Bendito é o fruto do vosso ventre, Jesus.
1: Santa Maria, Mãe de Deus, rogai por nós, pecadores, agora e na hora de nossa morte. Amém.
0: Ave Maria, cheia de graças, o Senhor é convosco. Bendita sois vós entre as mulheres. Bendito é o fruto do vosso ventre, Jesus.
1: Santa Maria, Mãe de Deus, rogai por nós, pecadores, agora e na hora de nossa morte. Amém.
0: Ave Maria, cheia de graças, o Senhor é convosco. Bendita sois vós entre as mulheres. Bendito é o fruto do vosso ventre, Jesus.
1: Santa Maria, Mãe de Deus, rogai por nós, pecadores, agora e na hora de nossa morte. Amém.
0: Ave Maria, cheia de graças, o Senhor é convosco. Bendita sois vós entre as mulheres. Bendito é o fruto do vosso ventre, Jesus.
1: Santa Maria, Mãe de Deus, rogai por nós, pecadores, agora e na hora de nossa morte. Amém.
0: Ave Maria, cheia de graças, o Senhor é convosco. Bendita sois vós entre as mulheres. Bendito é o fruto do vosso ventre, Jesus.
1: Santa Maria, Mãe de Deus, rogai por nós, pecadores, agora e na hora de nossa morte. Amém.
0: Glória ao Pai, ao Filho e ao Espírito Santo,
1: como era no princípio, agora e sempre. Amém.
0: Ó meu Jesus, perdoai-nos, livrai-nos
2: do fogo do inferno, levai as almas todas para o céu, socorrei principalmente as que mais precisarem da vossa infinita misericórdia.
1: Ó Deus, sede para nós força e proteção.
2: Jesus, Maria, José, nossa família, vossa é.
1: Maria, Mãe da Eucaristia,
2: passa na frente.
1: São Miguel Arcanjo,
2: protegei-nos e defendei-nos no combate.
1: Nossa Senhora de Fátima,
2: rogai por nós. Segundo mistério, contemplemos a flagelação de nosso Senhor Jesus Cristo. Levaram-no para a casa de Caifás. O sumo sacerdote o interrogou e seus soldados espancaram-no violentamente. Contemplemos a sagrada face, face mutilada por causa de nossos pecados. Cantemos.

0: nosso que estais nos céus, santificado seja o vosso nome. Venha a nós o vosso reino, seja feita a vossa vontade, assim na terra como no céu.
1: O nosso de cada dia nos dai hoje, perdoai as nossas ofensas, assim como nós perdoamos a quem nos tem ofendido. E não nos deixeis cair em tentação, mas livrai-nos do mal.
2: Amém.
0: Ave Maria, cheia de graça, o Senhor é convosco. Bendita sois vós entre as mulheres. Bendito é o fruto do vosso ventre, Jesus.
2: Santa Maria, Mãe de Deus, rogai por nós, pecadores, agora e na hora de nossa morte. Amém.
0: Ave Maria, cheia de graça, o Senhor é convosco. Bendita sois vós entre as mulheres. Bendito é o fruto do vosso ventre, Jesus.
2: Santa Maria, Mãe de Deus, rogai por nós, pecadores, agora e na hora de nossa morte. Amém.
0: Ave Maria, cheia de graça, o Senhor é convosco. Bendita sois vós entre as mulheres. Bendito é o fruto do vosso ventre, Jesus.
2: Santa Maria, Mãe de Deus, rogai por nós, pecadores, agora e na hora de nossa morte. Amém.
0: Ave Maria, cheia de graça, o Senhor é convosco. Bendita sois vós entre as mulheres. Bendito é o fruto do vosso ventre, Jesus.
2: Santa Maria, Mãe de Deus,
1: rogai por nós, pecadores, agora e na hora de nossa morte. Amém.
0: Ave Maria, cheia de graça, o Senhor é convosco. Bendita sois vós entre as mulheres. Bendito é o fruto do vosso ventre, Jesus.
2: Santa Maria, Mãe de Deus, rogai por nós, pecadores, agora e na hora de nossa morte. Amém.
0: Ave Maria, cheia de graça, o Senhor é convosco. Bendita sois vós entre as mulheres. Bendito é o fruto do vosso ventre, Jesus.
2: Santa Maria, Mãe de Deus, rogai por nós, pecadores, agora e na hora de nossa morte. Amém.
0: Ave Maria, cheia de graça, o Senhor é convosco. Bendita sois vós entre as mulheres. Bendito é o fruto do vosso ventre, Jesus.
2: Santa Maria, Mãe de Deus, rogai por nós, pecadores, agora e na hora de nossa morte. Amém.
0: Ave Maria, cheia de graça, o Senhor é convosco. Bendita sois vós entre as mulheres. Bendito é o fruto do vosso ventre, Jesus.
2: Santa Maria, Mãe de Deus, rogai por nós, pecadores, agora e na hora de nossa morte. Amém.
0: Ave Maria, cheia de graça, o Senhor é convosco. Bendita sois vós entre as mulheres. Bendito é o fruto do vosso ventre, Jesus.
2: Santa Maria, Mãe de Deus, rogai por nós, pecadores, agora e na hora de nossa morte. Amém.
0: Ave Maria, cheia de graça, o Senhor é convosco. Bendita sois vós entre as mulheres. Bendito é o fruto do vosso ventre, Jesus.
2: Santa Maria, Mãe de Deus, rogai por nós, pecadores, agora e na hora de nossa morte. Amém.
0: Glória ao Pai,
2: ao Filho e ao Espírito Santo, como era no
1: princípio, agora e sempre. Amém.
2: Ó meu Jesus, perdoai-nos e livrai-nos do fogo do inferno.
1: Levai as almas todas para o céu. Socorrei principalmente as que mais precisarem da vossa infinita misericórdia.
2: Ó Deus, sede para nós força e proteção.
1: Jesus, Maria, José.
0: Nossa família, vossa é.
2: Maria, Mãe da Eucaristia.
1: Cai por nós.
2: De Arcanjo.
0: Protegei-nos.
1: Defendei-nos no combate.
2: Nossa Senhora de Fátima.
3: Rogai por nós.
1: Terceiro mistério. Contemplemos Jesus coroado de espinhos, sentenciado à morte. Foi por amor que Deus se entregou à morte para nos salvar. Deus não morre, mas enquanto homem, Deus pelos homens que sofrer o suplício da cruz para nos salvar. Porque cremos, celebramos. Porque celebramos, esperamos o que há de vir.

0: Seja o vosso nome. Venha a nós o vosso reino. Seja feita a vossa vontade, assim na terra como no céu.
1: O pão nosso de cada dia nos dai hoje. Perdoai as nossas ofensas, assim como nós perdoamos a quem nos tem ofendido. Não nos deixeis cair em tentação, mas livrai-nos do mal.
2: Amém.
0: Ave Maria, cheia de graça, o Senhor é convosco. Bendita sois vós entre as mulheres. Bendito é o fruto do vosso ventre, Jesus.
1: Santa Maria, Mãe de Deus, rogai por nós, pecadores, agora e na hora de nossa morte.
2: Amém.
0: Ave Maria, cheia de graça, o Senhor é convosco. Bendita sois vós entre as mulheres. Bendito é o fruto do vosso ventre, Jesus.
2: Santa Maria, Mãe de Deus, rogai por nós, pecadores, agora e na hora de nossa morte. Amém.
0: Ave Maria, cheia de graça, o Senhor é convosco. Bendita sois vós entre as mulheres. Bendito é o fruto do vosso ventre, Jesus.
1: Santa Maria, Mãe de Deus, rogai por nós, pecadores, agora e na hora de nossa morte. Amém.
0: Ave Maria, cheia de graça, o Senhor é convosco. Bendita sois vós entre as mulheres. Bendito é o fruto do vosso ventre, Jesus.
2: Santa Maria, Mãe de Deus, rogai por nós, pecadores, agora e na hora de nossa morte. Amém.
0: Ave Maria, cheia de graça, o Senhor é convosco. Bendita sois vós entre as mulheres. Bendito é o fruto do vosso ventre, Jesus.
2: Santa Maria, Mãe de Deus, rogai por nós, pecadores, agora e na hora de nossa morte. Amém.
0: Ave Maria, cheia de graça, o Senhor é convosco. Bendita sois vós entre as mulheres. Bendito é o fruto do vosso ventre, Jesus.
2: Santa Maria, Mãe de Deus, rogai por nós, pecadores, agora e na hora de nossa morte. Amém.
0: Ave Maria, cheia de graça, o Senhor é convosco. Bendita sois vós entre as mulheres. Bendito é o fruto do vosso ventre, Jesus.
2: Santa Maria, Mãe de Deus, rogai por nós, pecadores, agora e na hora de nossa morte. Amém.
0: Ave Maria, cheia de graça, o Senhor é convosco. Bendita sois vós entre as mulheres. Bendito é o fruto do vosso ventre, Jesus.
2: Santa Maria, Mãe de Deus, rogai por nós, pecadores, agora e na hora de nossa morte. Amém.
0: Ave Maria, cheia de graça, o Senhor é convosco. Bendita sois vós entre as mulheres. Bendito é o fruto do vosso ventre, Jesus.
2: Santa Maria, Mãe de Deus, rogai por nós, pecadores, agora e na hora de nossa morte. Amém.
0: Ave Maria, cheia de graça, o Senhor é convosco. Bendita sois vós entre as mulheres. Bendito é o fruto do vosso ventre, Jesus.
2: Santa Maria, Mãe de Deus, rogai por nós, pecadores, agora e na hora de nossa morte. Amém.
0: Glória ao Pai, ao Filho, ao Espírito.
1: Como era no princípio, agora e sempre. Amém.
0: Ó meu Jesus,
1: perdoai-nos, livrai-nos
0: do fogo do inferno. Levai as almas todas para os céus e socorrei principalmente as que mais precisarem da vossa infinita misericórdia.
2: Ó Deus, sede para nós força e proteção.
1: Jesus, Maria e José, nossa família vossa é.
2: Maria, Mãe da Eucaristia,
1: passa na frente.
2: São Miguel Arcanjo,
1: protegei-nos e defendei-nos no combate.
2: Nossa Senhora de Fátima,
1: rogai por nós. Quarto mistério: contemplemos Jesus carregando a cruz, se encontrando com sua mãe e as piedosas mulheres de Jerusalém.

0: estais no céu, santificado seja o vosso nome. Venha a nós o vosso reino. Seja feita a sua vontade, assim na terra como no céu.
1: O pão nosso de cada dia nos dai hoje. Perdoai as nossas ofensas, assim como nós perdoamos a quem nos tem ofendido. E não nos deixeis cair em tentação, mas livrai-nos do mal.
2: Amém.
0: Ave Maria, cheia de graça, o Senhor é convosco. Bendita sois vós entre as mulheres. Bendito é o fruto do vosso ventre, Jesus.
1: Santa Maria, Mãe de Deus, rogai por nós, pecadores, agora e na hora de nossa morte. Amém.
0: Ave Maria, cheia de graça, o Senhor é convosco. Bendita sois vós entre as mulheres. Bendito é o fruto do vosso ventre, Jesus.
1: Santa Maria, Mãe de Deus, rogai por nós, pecadores, agora e na hora de nossa morte. Amém.
0: Ave Maria, cheia de graça, o Senhor é convosco. Bendita sois vós entre as mulheres. Bendito é o fruto do vosso ventre, Jesus.
1: Santa Maria, Mãe de Deus, rogai por nós, pecadores, agora e na hora de nossa morte. Amém.
0: Ave Maria, cheia de graça, o Senhor é convosco. Bendita sois vós entre as mulheres. Bendito é o fruto do vosso ventre, Jesus.
1: Santa Maria, Mãe de Deus, rogai por nós, pecadores, agora e na hora de nossa morte. Amém.
0: Ave Maria, cheia de graça, o Senhor é convosco. Bendita sois vós entre as mulheres. Bendito é o fruto do vosso ventre, Jesus.
1: Santa Maria, Mãe de Deus, rogai por nós, pecadores, agora e na hora de nossa morte. Amém.
0: Ave Maria, cheia de graça, o Senhor é convosco. Bendita sois vós entre as mulheres. Bendito é o fruto do vosso ventre, Jesus.
1: Santa Maria, Mãe de Deus, rogai por nós, pecadores, agora e na hora de nossa morte. Amém.
0: Ave Maria, cheia de graça, o Senhor é convosco. Bendita sois vós entre as mulheres. Bendito é o fruto do vosso ventre, Jesus.
1: Santa Maria, Mãe de Deus, rogai por nós, pecadores, agora e na hora de nossa morte. Amém.
0: Ave Maria, cheia de graça, o Senhor é convosco. Bendita sois vós entre as mulheres. Bendito é o fruto do vosso ventre, Jesus.
1: Santa Maria, Mãe de Deus, rogai por nós, pecadores, agora e na hora de nossa morte. Amém.
0: Ave Maria, cheia de graça, o Senhor é convosco. Bendita sois vós entre as mulheres. Bendito é o fruto do vosso ventre, Jesus.
1: Santa Maria, Mãe de Deus, rogai por nós, pecadores, agora e na hora de nossa morte. Amém.
0: Ave Maria, cheia de graça, o Senhor é convosco. Bendita sois vós entre as mulheres. Bendito é o fruto do vosso ventre, Jesus.
1: Santa Maria, Mãe de Deus, rogai por nós, pecadores, agora e na hora de nossa morte. Amém.
0: Ave Maria, cheia de graça, o Senhor é convosco. Bendita sois vós entre as mulheres. Bendito é o fruto do vosso ventre, Jesus.
1: Santa Maria, Mãe de Deus, rogai por nós, pecadores, agora e na hora de nossa morte. Amém.
3: Glória ao Pai, ao Filho e ao Espírito Santo,
1: como era no princípio, agora e sempre. Amém.
3: Ó meu Jesus,
1: perdoai-me, livrai-me do fogo do inferno. Levai as almas todas para o céu e socorrei principalmente as que mais precisarem da vossa infinita misericórdia.
3: Ó Deus, sede para nós força e proteção.
1: Jesus, Maria, José,
4: nossa família,
3: Maria, mãe da Eucaristia,
1: passa na frente.
3: São Miguel Arcanjo,
1: protegei-nos e defendei-nos no combate.
3: Nossa Senhora de Fátima,
1: rogai
5: por nós.
1: Quinto mistério. Contemplemos a crucifixão e morte de nosso Senhor Jesus Cristo na cruz. Nós vos adoramos, Senhor Jesus Cristo, vos bendizemos.
6: Porque pela vossa santa cruz remistes o mundo.
1: Nós vos adoramos, Senhor Jesus Cristo, vos bendizemos.
6: Porque pela vossa santa cruz remistes o mundo.
1: Nós vos adoramos, Senhor Jesus Cristo, vos bendizemos.
6: Porque pela vossa santa cruz remistes o mundo.
1: Queremos rezar essa dezena por esta querida comunidade de Mimoso, por todos quantos nos acompanharam nessa peregrinação, cuja culminância será amanhã, para que Deus os abençoe, pela intercessão poderosa, poderosíssima da bem-aventurada Virgem Maria. Cantemos.

0: Pai nosso que estais nos céus,
1: santificado seja o vosso nome. Venha a nós o vosso reino. Seja feita a vossa vontade, assim na terra como no céu. O pão nosso de cada dia nos dai hoje. Perdoai as nossas ofensas, assim como nós perdoamos a quem nos tem ofendido. E não nos deixeis cair em tentação, mas livrai-nos do mal. Amém. Ave Maria, cheia de graça, o Senhor é convosco. Bendita sois vós entre as mulheres. Bendito é o fruto do vosso ventre, Jesus. Santa Maria, Mãe de Deus, rogai por nós, pecadores, agora e na hora de nossa morte. Amém. Ave Maria, cheia de graça, o Senhor é convosco. Bendita sois vós entre as mulheres. Bendito é o fruto do vosso ventre, Jesus. Santa Maria, Mãe de Deus, rogai por nós, pecadores, agora e na hora de nossa morte. Amém. Ave Maria, cheia de graça, o Senhor é convosco. Bendita sois vós entre as mulheres. Bendito é o fruto do vosso ventre, Jesus. Santa Maria, Mãe de Deus, rogai por nós, pecadores, agora e na hora de nossa morte. Amém. Ave Maria, cheia de graça, o Senhor é convosco. Bendita sois vós entre as mulheres. Bendito é o fruto do vosso ventre, Jesus. Santa Maria, Mãe de Deus, rogai por nós, pecadores, agora e na hora de nossa morte. Amém. Ave Maria, cheia de graça, o Senhor é convosco. Bendita sois vós entre as mulheres. Bendito é o fruto do vosso ventre, Jesus. Santa Maria, Mãe de Deus, rogai por nós, pecadores, agora e na hora de nossa morte. Amém. Ave Maria, cheia de graça, o Senhor é convosco. Bendita sois vós entre as mulheres. Bendito é o fruto do vosso ventre, Jesus. Santa Maria, Mãe de Deus, rogai por nós, pecadores, agora e na hora de nossa morte. Amém. Ave Maria, cheia de graça, o Senhor é convosco. Bendita sois vós entre as mulheres. Bendito é o fruto do vosso ventre, Jesus. Santa Maria, Mãe de Deus, rogai por nós, pecadores, agora e na hora de nossa morte. Amém. Ave Maria, cheia de graça, o Senhor é convosco. Bendita sois vós entre as mulheres. Bendito é o fruto do vosso ventre, Jesus. Santa Maria, Mãe de Deus, rogai por nós, pecadores, agora e na hora de nossa morte. Amém. Ave Maria, cheia de graça, o Senhor é convosco. Bendita sois vós entre as mulheres. Bendito é o fruto do vosso ventre, Jesus. Santa Maria, Mãe de Deus, rogai por nós, pecadores, agora e na hora de nossa morte. Amém. Ave Maria, cheia de graça, o Senhor é convosco. Bendita sois vós entre as mulheres. Bendito é o fruto do vosso ventre, Jesus. Santa Maria, Mãe de Deus, rogai por nós, pecadores, agora e na hora de nossa morte. Amém. Glória ao Pai, ao Filho e ao Espírito Santo, como era no princípio, agora e sempre. Amém. Ó meu Jesus, perdoai-nos, livrai-nos do fogo do inferno. Levai as almas todas para o céu e socorrei principalmente as que mais precisarem da vossa misericórdia. Ó Deus, sede para nós força e proteção.
2: Jesus, Maria e José,
0: Nossa família vossa é.
1: Maria, Mãe da Eucaristia,
0: passa na frente.
1: São Miguel Arcanjo,
0: protegei-nos e defendei-nos no combate.
1: Nossa Senhora de Fátima,
0: rogai por nós.
1: Infinitas graças vos damos, soberana Rainha, pelos benefícios que todos os dias recebemos de vossas mãos maternais. Dignai-vos agora e para sempre tomarmos debaixo do vosso poderoso amparo. E para nós vos agradecer, vos saudamos com a Salve Rainha.

0: Rogai por nós, Santa Mãe de Deus,
1: para que sejamos dignos das promessas de Cristo.
0: Amém. Ó Maria concebida sem pecado,
1: rogai por nós que recorremos a vós.
0: Nossa Senhora da Conceição, rogai por nós. Nós estamos reunidos, permaneceremos unidos na fé, na esperança, na missão, em nome do Pai, do Filho e do Espírito Santo.
1: Amém.
0: Sentemos um instante, preparemos-nos para a celebração eucarística. Voltamos um instante o som para o nosso estúdio.
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0: nome do Pai, do Filho e do Espírito Santo.
1: Amém.
0: A graça de nosso Senhor Jesus Cristo, o imenso amor do Pai e a comunhão do Espírito Santo estejam sempre convosco.
2: Bendito seja Deus que nos reuniu no amor de Cristo.
0: Queridos irmãos e irmãs que nos acompanham pela rádio Agnus Dei, amados irmãos e irmãs da comunidade de Nossa Senhora da Conceição de Mimoso, que alegria voltar a esta igreja, celebrar com vocês a Santa Missa. Preparemos-nos para o grande momento, o encontro com Ele no seu altar, pedindo perdão e reconhecendo nossos pecados.

0: Deus rico em misericórdia, tenha compaixão de nós, perdoe os nossos pecados e nos conduz à vida eterna.
1: Amém.
0: Oremos, ore, agradeça a Deus tantas bênçãos recebidas, reconheça, coloque suas intenções na presença do Senhor pelas mãos imaculadas da Virgem Maria. Ó Deus, que nos destes a mãe do vosso Filho como nossa mãe, concedei-nos que, perseverando em penitência e oração pela salvação do mundo, possamos promover cada dia mais o reino de Cristo, Ele que é Deus e convosco vive e reina na unidade do Espírito Santo por todos os séculos dos séculos.
2: Amém.
1: Liturgia da palavra, sentemo-nos.
3: Primeira leitura da carta de São Paulo.

0: Próximos, o fim de todas as coisas está próximo. Vivei com inteligência e vigiai, dados a oração. Sobretudo, cultivai o que estivesse acontecendo. Alegrai-vos por participar dos sofrimentos de Cristo, para que possais também exaltar de alegria na revelação da sua glória. Palavra do Senhor.
1: Graças a Deus.

as nações reina o Senhor. Ele firmou o universo inabalável, e os povos ele julga com justiça.

na presença do Senhor, pois Ele vem. Porque vem para julgar a terra inteira. Governará o mundo todo com justiça. E os povos julgará com lealdade.

0: O Senhor esteja convosco.
1: Ele está no meio de nós.
0: Proclamação do Evangelho de nosso Senhor Jesus Cristo, segundo João.

0: segundo São Marcos, capítulo 12, versículos 1 a 12. Naquele tempo Jesus começou a falar aos sumos sacerdotes, mestres da lei e anciãos, usando parábolas. Um homem plantou uma vinha, cercou-a, fez um lagar e construiu uma torre de guarda. Depois arrendou a vinha a alguns agricultores e viajou para longe. Na época da colheita, ele mandou seus empregados aos agricultores para receber a sua parte dos frutos da vinha. Mas os agricultores pegaram os empregados, bateram em um, bateram no outro e mataram alguns. Então o dono da vinha mandou de novo mais empregados. Os agricultores bateram na cabeça deles, os insultaram. Então o dono da vinha mandou ainda mais outros. Eles o mataram. Trataram da mesma maneira muitos outros, batendo uns em suas cabeças e matando a outros. Restava-lhe ainda alguém, seu filho querido. Por último, ele mandou o filho aos agricultores, dizendo: ao meu filho eles vão respeitar. Mas aqueles agricultores disseram uns aos outros: esse é o herdeiro, vamos matá-lo e a herança será nossa. Então agarraram o filho e o mataram e o jogaram fora da vinha. Que fará o dono da vinha? Ele virá, destruirá os agricultores e entregará a vinha a outros. Por acaso, então, não lestes na escritura: a pedra que os construtores deixaram de lado tornou-se a pedra mais importante? Isso foi feito pelo Senhor e é admirável a nossos olhos. Então os chefes dos judeus procuravam prender Jesus, pois compreenderam que ele havia contado a parábola para eles. Porém ficaram com medo das multidões. Por isso deixaram Jesus e ir embora. Palavra da salvação.
1: Glória a vós, Senhor.
0: Queridíssimos irmãos e irmãs que nos acompanham através da rádio, através dos nossos meios de comunicação, amados irmãos e irmãs de Mimoso, aqui reunidos nessa linda capela que fala a cada um de vocês, também a mim, de histórias lindas de um povo de fé consagrado à bem-aventurada Virgem Maria, Nossa Senhora da Conceição. Quero que vocês saibam que desde o dia 1º de maio eu estou peregrinando, passando por ruas, avenidas, escolas, as matrizes, as capelas, por onde o Senhor me permitiu passar ao longo desses 50 anos para pregar o seu evangelho. Passando nesses lugares e recordando tantos momentos bonitos que vivemos juntos na mesma fé. Olhar para capelas que a gente construiu com o povo, ver os projetos realizados, sonhos de Deus na vida de um jovem, na época, sacerdote. O tempo passou, os cabelos ficaram brancos, mas eu queria dizer para vocês que o amor por ele, por sua igreja, só faz crescer, acredita. E cresce apaixonadamente, num desejo de dizer: dai-me alma, Senhor, para que eu possa oferecê-las a vós. Dai-me a graça de manter-me fiel aos meus votos, aos votos que eu fiz diante de vós, consagrando-me inteiramente a vós, para ser vosso servo, servo por amor. O Hoje à noite é mais uma etapa. Amanhã faremos uma grande culminância desse primeiro momento. Depois continuarei até o dia 4 de dezembro. Onde o Senhor me mandar, eu irei. Passarei pelos mesmos caminhos, outros caminhos novos, absolutamente novos, como quando fui pregar nos Estados Unidos. Nunca desejei pregar naquele país, mas ele me mandou e eu fui, já por 7 vezes. Recordo com vocês e quero colocar no altar dele tantas pessoas que eu trago no meu coração, porque eu queria dizer uma coisa para vocês. Quando eu fui ordenado padre, no dia 4 de dezembro de 1976, um sábado, 3 dias depois, no dia 7 de dezembro de 1976, o bispo de Pesqueira, aquele que me ordenara padre, me enviou para Arco Verde. Eu não queria vir para Arco Verde. Na verdade, eu queria ficar em Pesqueira. E eu me lembro que eu peguei um ônibus da Realeza. Vocês se lembram dos ônibus da Realeza? Quem se lembra aqui, levante a mão. É, tem gente da minha idade aqui. E eu subi essa serra de Mimoso chorando, lá atrás, mas dizendo: eu serei fiel. E foi em Arco Verde que ele, o Senhor Jesus, me formou realmente como padre, aprendendo com o povo dessa cidade como eu devo a vocês e a todos quantos me ajudaram. Mas chegando em Arco Verde no dia 7 de dezembro, no dia 8 de dezembro de 1976, eu vim celebrar a missa da festa aqui. Era, eu acho que, a minha 6ª missa. Eu recordo tudo e por isso estou aqui para dizer obrigado pelas orações. Obrigado pela fé que vocês conservam íntegra, chama ardente de amor a Jesus, pela intercessão de Nossa Senhora. Olho e me lembro de pessoas muito queridas que não estão mais aqui, que se sentavam nesses bancos e que agora estão na glória de Deus, porque quem ama a Jesus não morrerá jamais. Diga amém. Recordar é viver, diz o poeta. E eu estou vivendo esses momentos de ação de graça, louvando a Deus. Amanhã espero, com chuva ou não, reunir pessoas que possam comigo na Praça Barão de Rio Branco celebrar a missa e coroar a imagem de Nossa Senhora. Essa imagem eu a trouxe de Fátima. E foi até uma história linda, porque no ano 2000 eu estava acompanhando um grupo de peregrinos e me apaixonei por essa imagem. Ela estava numa exposição, numa loja, no hall do hotel, e eu olhava. Tinha o preço lá. Eu dizia: não posso. E uma senhora, a doutora Lígia, lá de Petrolina, percebendo que eu olhava para a imagem, disse: o senhor gostou da imagem, padre? É muito linda. Eu queria levá-la para Arco Verde, mas eu não posso. É muito cara, doutora. Só isso. À noite, quando eu voltei do terço, a imagem estava, ela tinha comprado e tinha colocado na porta do meu apartamento. Mas não é essa a história. No outro dia eu fui celebrar, onde? na Capelinha das Aparições, onde em 1917 ela veio e apareceu a Francisco, a Jacinta e a Lúcia.

mundo inteiro sabe esse hino. Mas escute. Aí eu levei comigo na caixinha, toda bem embalada, e pedi licença à segurança para entrar com a imagem. Eles não deixaram. Tiveram de abrir o pacote para ver o que era, porque a Europa vive sempre cheia de medo, de terrorismo, de bomba. Eu fiquei com a imagem, sentado, me paramentei. Quem ia celebrar naquele dia, olha bem como Nossa Senhora me ama, era o cardeal de Praga, na Tchecoslováquia, com 50 padres da sua diocese. Paramentei-me, fiquei esperando a hora da missa, chegaram outros padres, e olha, é muito difícil um padre presidir a missa naquele lugar, porque todo dia tem bispos, arcebispos, cardeais que vêm do mundo. A gente concelebra com ele. Ficamos esperando. 5 para as 5 da tarde, chega o sacristão de paletó e gravata, no sotaque português, diz: senhor padre, sua eminência, o senhor cardeal, teve um problema na autoestrada, um engarrafamento, e não pode vir presidir a missa. Vossa reveridíssima pode presidir a missa? Eu? Sim. Aí eu peguei a imagem e entrei na capelinha, que é pequenininha, para presidir a missa, imagine. E coloquei essa imagem nos pés do altar, onde Nossa Senhora, em 1917, pôs os seus pés para abençoar essa terra que vivia a tragédia da Primeira Guerra. 60 milhões de pessoas morreram na Primeira Guerra Mundial. E o mundo ainda não entendeu a mensagem dela. Reze um terço, peço-vos a paz. Queridos irmãos e irmãs, eu me lembro, e acho que vocês se lembram, quando ainda pároco em Arco Verde, pude trazer para aqui, com alegria, e não foi fácil, quem? O servo de Deus, Frei Damião de Bolzano. Vocês se lembram? E essa rua ficou pequena, porque veio gente de todo canto. Eu vim agradecer tantas coisas que eu aprendi com vocês. E venho dizer que Nossa Senhora é mãe de todos os povos, de todas as raças, porque ela é mãe de Deus e ela pede, intercede sem cessar por nós. Um dia nós estávamos em Roma com outro grupo, e matutos como nós, a gente tinha de pegar um metrô para ir para o Coliseu, todo o grupo. E chega o metrô, desce, sobe, e ninguém, eu queria que ninguém ficasse na plataforma, porque ficaria perdido. Olha, quando o metrô abrir, vamos todos. Quando abriu a porta, entramos todos juntos, umas 40 pessoas. O povo se assustou. Aí eu disse assim, disse para o grupo: não, não se assustem, vamos cantar. Nós começamos a cantar dentro do vagão do metrô.

Sabe o que foi que aconteceu? Todos os passageiros, só alguns jovens ficaram calados, mas todos os passageiros do metrô naquele vagão começaram a cantar em italiano. E eu vi que alguns cantavam em francês. Outros estavam cantando em alemão. E todos diziam o que está escrito no Apocalipse. Ela é mãe de Deus, mãe da igreja, mãe da nova humanidade.

0: criaste o gênero humano, mas admiravelmente o redimiste pela encarnação de vosso Filho, nascido da Virgem Maria. Concedei-nos que, celebrando seus louvores, alcancemos o perdão de nossos pecados e cheguemos um dia às alegrias da vida eterna. Vós que sois Deus com o Pai, na unidade do Espírito Santo.
1: Amém.
0: Estenda a mão na direção da pequena imagem. Imagem é imagem, mas lembra alguém. Diga, benção, mãe.
1: Benção, mãe.
0: Uma salva de palmas para Nossa Senhora. Vamos agora, sentados, participar do Santo Sacrifício.

0: irmãos e irmãs, para que o nosso sacrifício seja aceito por Deus Pai Todo-Poderoso.
1: Receba, Senhor, por tuas mãos este sacrifício, para a glória do seu nome, para o nosso bem de toda a sua santa igreja.
0: Oremos, acolher, Senhor, as orações do vosso povo com a oblação deste sacrifício, para que, pela intercessão da bem-aventurada Virgem Maria, mãe do vosso filho, todos sejam atendidos em suas preces e confirmados em suas súplicas. Por nosso Senhor Jesus Cristo vos pedimos, na unidade do Espírito Santo.
1: Amém.
0: O Senhor esteja convosco.
1: Ele está no meio de nós.
0: Corações ao alto.
1: O nosso coração está em Deus.
0: Demos graças ao Senhor nosso Deus.
1: É nosso dever e nossa salvação.
0: Na verdade, é digno e justo, é nosso dever e salvação dar-vos graças sempre em todo lugar, Senhor Pai Santo, Deus Eterno e Todo-Poderoso, fonte de toda alegria. Na plenitude dos tempos, revelaste o mistério escondido nos séculos antigos, para que o mundo inteiro recuperasse a vida e a esperança. Pois em Cristo, novo Adão, e em Maria, nova Eva, manifestastes o mistério da vossa igreja como primícia da humanidade redimida. Por este dom admirável, toda a criação, na força do Espírito Santo, retorna ao caminho original da Páscoa eterna. Por isso, com os anjos e todos os santos, proclamamos vibrantemente a vossa glória, dizendo a uma só voz: Santo,
2: Santo, Santo, Senhor Deus do Universo, o céu e a terra proclamam a vossa glória. Hosana nas alturas, bendito que vem em nome do Senhor. Hosana nas alturas.
0: Na verdade, ó Pai, vós sois santo e fonte de toda santidade. Santificai, pois, esses dons, derramando sobre eles o vosso Espírito, a fim de que se tornem para nós o corpo e o sangue de nosso Senhor Jesus Cristo.
1: Enviai o vosso Espírito Santo.
0: Estando para ser entregue e abraçando livremente a paixão, Jesus tomou o pão, pronunciou a bênção de ação de graças, partiu e o deu a seus discípulos, dizendo: Tomai todos, comei. Isto é o meu corpo, que será entregue por vós.

mesmo modo, no fim da ceia, ele tomou o cálice em suas mãos, dando graças novamente, o entregou a seus discípulos, dizendo: tomai todos e bebei, este é o cálice do meu sangue, o sangue da nova e eterna aliança, que será derramado por vós e por todos para o perdão dos pecados. Fazei isto em memória de mim.

0: Mistério da fé e do amor.
1: Todas as vezes que comemos deste pão e bebemos deste cálice, anunciamos, Senhor, a vossa morte, enquanto esperamos a vossa vinda.
0: Celebrando, pois, o memorial da morte e ressurreição do vosso Filho, nós vos oferecemos, ó Pai, o pão da vida, o cálice da salvação. Vos agradecemos porque nos tornastes dignos de estar aqui na vossa presença e vos servir.
1: Aceitai, ó Senhor, a nossa oferta.
0: Suplicante, vos pedimos que, participando do corpo e sangue de Cristo, sejamos reunidos pelo Espírito Santo num só corpo.
1: O Espírito nos una num só corpo.
0: Lembrai-vos, ó Pai, da vossa Igreja, que se faz presente pelo mundo inteiro. Que ela cresça na caridade e na unidade. Protegei e iluminai o vosso servo, o Papa Leão, o nosso Bispo José Luiz, os bispos do mundo inteiro, os presbíteros, os diáconos e todos os ministros do vosso povo.
1: Lembrai-vos, ó Pai, da vossa Igreja.
0: Lembrai-vos também na vossa misericórdia dos nossos irmãos e irmãs que adormeceram na esperança da ressurreição. Vos lembro todas as pessoas que nesta comunidade, ao longo destes 50 anos, celebraram a fé aqui e que já partiram deste mundo. Lembre os seus falecidos. E de todos os que partiram desta vida, acolhei-os junto a vós na luz da vossa face.
1: Concedei-lhes, ó Senhor, a luz eterna.
0: Enfim, nós vos pedimos, tende piedade de todos nós, Senhor. Piedade, dai-nos um dia participar da vida eterna, contemplar-vos face a face com a bem-aventurada Virgem Maria, Mãe de Deus, São José, seu esposo, os apóstolos, os santos mártires e todos os que neste mundo vos serviram, a fim de vos louvarmos e glorificarmos por Jesus Cristo, vosso Filho. Por Cristo, com Cristo e em Cristo, a vós, Deus Pai Todo-Poderoso, na unidade do Espírito Santo, toda honra e toda glória.

0: guiados pelo Espírito de Jesus, animados por sua presença entre nós, rezemos como ele nos ensinou. Pai nosso que estás
1: no céu, santificado seja o vosso nome. Venha a nós o vosso reino. Seja feita a vossa vontade, assim na terra como no céu. O pão nosso de cada dia nos dai hoje. Perdoai-nos as nossas ofensas, assim como nós perdoamos quem nos tem ofendido. E não nos deixeis cair em tentação, mas livrai-nos do mal.
0: Livrai-nos de todos os males, ó Pai, e dai-nos hoje a vossa paz. Ajudados por vossa misericórdia, sejamos sempre livres do pecado, protegidos de todos os perigos, enquanto vivendo a feliz esperança, aguardamos a vinda do nosso Salvador, Jesus Cristo.
2: Vosso é o reino, o poder e a glória para sempre.
0: Senhor Jesus Cristo, dissestes aos vossos apóstolos: eu vos deixo a paz, eu vos dou a minha paz. Não olheis os nossos pecados, mas a fé que anima a vossa igreja. Dá-lhe segundo o vosso desejo a paz e a unidade. Vós que sois Deus com o Pai e o Espírito Santo.
2: Amém.
0: A paz do Senhor esteja sempre convosco.
2: O amor de Cristo nos uniu.
0: Permaneçamos nesse amor. Nada nos separe desse amor. O mundo precisa viver esse amor. Cordeiro de Deus,
1: que tirais o pecado do mundo, tende piedade de nós. Cordeiro de Deus, que tirais o pecado do mundo, tende piedade de nós. Cordeiro de Deus, que tirais o pecado do mundo, dai-nos a paz.
0: Felizes os convidados, convidadas ao banquete da vida. Eis o Cordeiro de Deus, aquele que tira o pecado do mundo.
1: Senhor, eu não sou digno que entreis em minha morada, mas dizei uma palavra e serei salvo.
0: Que o corpo de Cristo que vamos receber nos guarde para a vida eterna.
1: Amém.

0: Senhor, ao receber os sacramentos celestes, pedimos a vossa clemência para que, dignando-nos com a comemoração, alegrando-nos com a comemoração da bem-aventurada Virgem Maria, imitemos as suas virtudes e colaboremos generosamente no mistério da nossa redenção. Por nosso Senhor Jesus Cristo, vosso Filho, na unidade do Espírito Santo.
1: Amém.
2: Neste momento, a comunidade desse distrito de Mimoso trazem para o Padre Adilson uma placa em agradecimento pelos 50 anos de vida sacerdotal, seu ano jubilar, reconhecendo todo o bem que fez a esse distrito, agradecendo a Deus pelo seu sim, pela sua perseverança e pedindo a intercessão da Virgem Maria para que ela conduza seus passos até o fim.

Temos também uma foto, padre, que ela foi tirada no dia 18 de dezembro de 1976, quando foi a formatura da senhora Maria Ivanise Tenório na Catedral de Santa Águeda. Poucos dias de sua ordenação.

0: Vou colocar na minha exposição dos 50 anos essas lembranças que vocês me trouxeram. 50 anos não são 50 dias. Posso lhes dizer com emoção, 50 anos vividos integralmente no abandono nas mãos dele. E ele não me faltou nem um instante. Muitos sofrimentos, provações, lágrimas, mas em todos esses momentos, ele sempre esteve comigo.
1: Amém.
0: E ela, a sua mãe e nossa mãe, cobriu-me com o seu manto. Desejo que ela cubra com seu sagrado manto todo o povo de Mimoso, todos quantos nos escutam. Amanhã, encerrando o mês de maio, nós teremos às 4 horas a procissão solene com a imagem de Nossa Senhora de Fátima, levada e acompanhada pelos arautos do Evangelho. Nunca vieram em Arco Verde. Eu os convidei quando estive em São Paulo há 2 meses atrás. Algo encantador, lindo. Na Praça da Bandeira eles vão dar o brado da Virgem Maria, coisa nunca vista em Arco Verde. Os clarins tocarão e eu já posso dizer que me autorizaram a soltar fogos. Depois celebraremos a missa na Praça da Estação, onde em 1977, com um grupo de jovens, alunos da escola Antônio Japiaçu, eu os convidei para a gente fazer uma experiência de oração. E com o terço na mão, rezamos. E aí surgiu a Pastoral de Juventude da Diocese de Pesqueira. Estou muito feliz porque estou com vocês. Se alguém puder ir amanhã, e se puder, aqui tem ônibus da prefeitura, fale com as autoridades. Se puder ir, é 4 horas da tarde, 5 horas é a missa. Eu quero chamar o nome de Mimoso. Mimoso de Nossa Senhora da Conceição. Põe isso aí. Mimoso de Nossa Senhora da Conceição. Estou profetizando. Não é só Mimoso, não. Vocês digam por aí afora. Mimoso de Nossa Senhora da Conceição. Amém?
1: Amém.
0: Convido todas as comunidades que estão me ouvindo, amanhã ajude-me a agradecer a Deus 50 anos de padre. E vou continuar percorrendo até o dia 4 de dezembro, dizendo: Deo graças. Demos graças ao Senhor, porque Ele é bom, eterna é a sua misericórdia. O Senhor esteja convosco.
1: Ele está no meio de nós.
0: Abençoe-vos o Deus Todo-Poderoso, Pai, Filho e Espírito Santo.
2: Amém.
0: Convido todas as comunidades, as cidades vizinhas para amanhã fazermos um ato público grande de consagração ao Imaculado Coração de Maria na Praça Barão de Rio Branco a partir das 4 horas da tarde. Vamos em paz, o Senhor nos acompanhe.
1: Graças a
0: Deus. Viva, viva nosso Senhor Jesus Cristo.
1: Viva.
0: Viva Jesus.
1: Viva,
0: viva. Viva nossa mãe Maria Santíssima.
1: Viva.
0: Viva, viva Mimoso de Nossa Senhora da Conceição.
1: Viva.
0: Olha, eu quero dizer, chame sempre Mimoso agora sim. Ah, vamos fazer o sorteio. Mimoso.

0: filho. Ei, que bom. Vamos aplaudir a Felizarda. Uma lembrancinha dessa noite. Noite, para mim, uma noite santa. Obrigado. Deus te abençoe. Mais um presente. Vamos lá. Puxou. 15, 4, 2, 3. 15, 4, 2, 3. 15, 4, 2, 3. Oh, vamos ver. Deixa eu ver, minha filha, o seu número. 15, 4, 2, 3. Ganhou. Parabéns, viu? Uma boa noite, você que está em casa, amanhã nos encontraremos. Vamos em paz, o Senhor permaneça conosco.
1: Graças.

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2: Oito e quarenta.
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0: Está no ar a Voz do Brasil. As notícias do governo federal que movimentaram o país no dia de hoje.
1: Olá, boa noite.
2: Boa noite para você que nos acompanha em todo o país.
1: Sexta-feira, 29 de maio de 2026.
2: Vamos ao destaque do dia: avanço da economia.
1: Brasil registra crescimento de 1,1% nos primeiros três meses do ano.
2: Produto Interno Bruto foi impulsionado pela agricultura e consumo das famílias. Luana Karen.
3: Em valores correntes, ou seja, sem descontar a inflação, o PIB somou 3,3 trilhões de reais.
1: Recursos para a saúde. Mais 225 milhões de reais serão investidos em equipamentos para cirurgias gerais e oftalmológicas. Graziela Mendonça.
4: São equipamentos para operações como vasectomia, laqueadura e catarata. A expectativa é reduzir o tempo de espera para as cirurgias no Sistema Único de Saúde.
2: Petrobras anuncia 72 bilhões de reais em Sergipe para a fábrica de fertilizantes e exploração de óleo e gás em águas profundas.
1: Durante evento, o presidente Lula pede respeito à soberania brasileira, após Estados Unidos classificarem PCC e Comando Vermelho como grupos terroristas.
5: Não aceitamos ser tratado como moleque. Não aceitamos ser tratado como se fosse uma republiqueta. Não brinque com a soberania desse país, não brinque com a nossa democracia, não duvidem das coisas que nós fazemos aqui nesse país.
2: Move Brasil, já está disponível financiamento para a compra de novos caminhões e ônibus mais seguros e sustentáveis.
1: Hoje, na apresentação da Voz do Brasil, Mariana Jungmann e Luciano Seixas.
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1: O consumo das famílias e a agricultura ajudaram no crescimento do país no primeiro